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0: São 2 da manhã.
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0: se compararmos a nossa mente com o mais belo teatro, onde se encontra a maioria das pessoas, no palco a dirigir a peça ou na plateia, sendo o espectador passivo dos seus próprios conflitos, perdas e culpas. Ser ator principal no palco da nossa vida não significa não falhar ou não chorar. Significa refazer caminhos, reconhecer erros e aprender a deixar de ser prisioneiro dos nossos pensamentos e emoções. A forma como gerimos as nossas emoções determina como vamos reagir às situações adversas. Não é uma questão de dominar os pensamentos, mas de soltá-los. Não ocupe espaço interno com pesos desnecessários. É preciso avaliar o que anda a carregar dentro da sua cabeça. O excesso de bagagem traz cansaço e tira-nos a força e motivação para seguir em frente. Elimine tudo o que lhe faz mal. A vida é uma viagem que não permite o excesso de bagagem. Carrega consigo apenas o que é bom. Bons pensamentos são sempre bons companheiros. Pense nisto e seja feliz. Por vezes, sentimos que algo não está bem em nós. Sentimos uma vontade irresistível de reclamar, de sentir raiva de algo, de falar mal de alguém ou do passado, de relembrar alguma coisa ou uma situação desagradável. Quando lhe ocorrer estes pensamentos, simplesmente tenha a consciência e perceba que são apenas as emoções negativas que foram muito tempo reprimidas dentro de si, que estão a falar e a tentar sobreviver. As emoções ficam latentes, à espreita, aguardando uma oportunidade para se alimentarem. As situações externas, outras pessoas, por vezes são um gatilho que acabam por acordar essa negatividade que estava há muito tempo adormecida em nós. Pense nisto e seja feliz. Entupimos-nos de coisas para usar, comprar, que muitas vezes nem sabemos porque estamos a fazer. Não importa se excede o orçamento, mas fazemos. Depois, mergulhamos no mar de angústias para sanar problemas que não precisavam de existir. Sem nos apercebermos, tornamos-nos escravos das nossas próprias ações, dos nossos próprios pensamentos, impondo-nos escravidões de medos, de consumos desmedidos, de perfeições, do nosso ego, de servilismo às ideias que não são as nossas, e assim nos chicoteamos com cobranças, sentimentos de incapacidade, culpas e frustrações. Se não tivermos o domínio de nós mesmos, de agir e pensar dentro do que nos traz equilíbrio, não nos deixando levar pelas cobranças e aparências, estamos sempre a enganar-nos, tendo a ideia que somos livres. Pense nisto e seja feliz. As pessoas fortes emocionalmente, que conseguem ultrapassar os seus problemas, não nasceram assim. O que significa que tiveram que lutar contra situações adversas, saborear várias vezes o gosto do fracasso e mesmo assim não desistiram. Até mesmo quando se encontravam à beira do abismo, deram o melhor de si, desenvolvendo as habilidades necessárias para enfrentarem as dificuldades e desafios da sua vida. Ser forte emocionalmente não significa não sentir desconforto, dor emocional ou dificuldade diante das adversidades. A morte de um ente querido, uma doença grave, perda de trabalho, sérios problemas financeiros, por vezes são eventos que têm um grande impacto, produzindo uma sensação de insegurança e forte dor emocional. Mesmo assim, as pessoas resilientes conseguem, de uma maneira geral, superar todas as dificuldades que a vida lhes apresenta. Pense nisto e seja feliz. Com paciência tudo se alcança. Sem a prática da paciência, é impossível chegar à felicidade. Só quem espera alcança. As pessoas que são pacientes aproveitam todos os acontecimentos, todas as experiências, todas as mudanças para aprender, para crescer. Não perdem a oportunidade de viver intensamente o seu presente, o aqui e o agora. Todos nós, em algum momento da nossa vida, desejamos que os ponteiros do relógio andassem mais rápido, que as folhas do calendário passassem mais depressa, mas isso só aumentou ainda mais a nossa ansiedade, pois as coisas só acontecem quando têm realmente que acontecer, no seu tempo e na sua hora certa. Pense nisto e seja feliz.
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0: 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Há que tomar um suplemento de magnésio diário. Ora bem, são muitos os ouvintes que estão a tomar, como eu disse, e muito bem, e agora vamos conhecer exemplos e em que aspectos de saúde estes ouvintes melhoraram com a toma do magnésio. O caso da Clementina Ferreira, na cidade do Porto.
1: Por acaso senti-me bem. 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
0: Muito obrigado também. Inácio Simões, na Quinta do Conde. Há melhorias com o magnésio?
2: Epá, eu tomo isto já há uns poucos anos. Eu recomendo, não recomendo. Porque, eu tomo isto já há uns poucos anos. Eu todas as noites tenho que tomar. Eu tomo uma ampola todas as noites, tudo como. À hora de jantar. Epá, eu tomo isto já há uns poucos anos.
0: Que maravilha. Odília Anselmo, em Azeitão, há melhorias com magnésio?
3: Sentia-me com algum cansaço, algumas queimbras, e melhorei nesse aspecto. Magnésio da Lister Mais, sim. Sim, acho que sim, vale a pena.
0: Odília Anselmo em Azeitão. Helena Espírito Santo em Tavira. Há melhorias com magnésio?
4: Agora estou bem. Eu tive muitas dores, agora já tenho menos. Agora estou bem. Nós precisamos de magnésio. Então, se tivermos falta, temos que tomar. Temos que fazer os exames para ver o que é que nos falta, não é? Sim, agora eu fiz as análises também e outras coisas também que eu tinha.
0: Muito bem, obrigado Helena pelo seu testemunho. 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Só ouvir aqui o Camilo Almeida, na Figueira da Foz.
5: Olha, ela sentia-se com poucas forças, andava sempre a queixar-se e para subir aqui uma rampazita que dá aqui para o terreno, vias aflitos, e ela começou a tomar isso, sente-se muito melhor, muito melhor.
0: Bom.
5: Houve aqui uma altura em que acabou o medicamento, uhum. 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Pronto, começou-se outra vez a ir abaixo.
0: Cá está.
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0: Que maravilha.
5: Mas ainda ali está mais.
0: Eu...

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0: São 3 da manhã.
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0: São 4 da manhã.
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2: Hoje eu vou aqui falar de um assunto que às vezes obstaculiza a que a vida seja melhor. Portanto, vamos voltar às nossas habituais sessões de coaching e eu numa próxima semana explico de novo o que é o coaching, porque por vezes o processo, digamos assim, vai sendo esquecido. Mas hoje, para que a vida continue cada vez mais bela, eu vou falar das queixas, porque infelizmente cada vez mais este problema se vê por aí e também infelizmente com consequências cada vez mais graves. De resto, já há meses tratámos aqui este assunto, mas nunca é mais repeti-lo, porque eu nunca digo as coisas da mesma forma e os ouvintes também por vezes é bom ouvirem mais que uma vez para perceber. E até por outro lado as coisas também não são assim tão fáceis de entender e de pôr em prática. Portanto, é sempre bom repeti-las de perspectivas diferentes para que se perceba bem, para que se percebam bem e para irmos evoluindo cada vez mais e melhor. Bem, mas eu com isto tudo eu ia-me esquecendo de saudar os nossos ouvintes, como costumo fazer, e agradecer a si, Turis, e à Rádio Clube de Arganil dar-nos esta oportunidade de partilhar convosco 40 anos de estudo destas matérias. Bem haja, portanto, Lourdes e Rádio Clube de Arganil. Bom, vamos então ver o que é que são as queixas. E no fim veremos o quanto elas nos fazem mal e nos dão cabo da saúde, que é, se percebermos isso, percebemos que temos que deixar de nos queixar para que a vida seja, de facto, cada vez mais bela. Antes de mais, eu quero dizer duas coisas absolutamente verdadeiras, que são as seguintes. As queixas são absolutamente inúteis e são até contraproducentes, porque não são prejudiciais à saúde, como vamos ver adiante. Ora bem, nós às vezes dizemos, dói-me isto, dói-me aquilo, o meu filho, o meu neto, a minha avó, a minha nora, o meu genro, às vezes tratam-me mal, o tempo está mal, a vida está cara, já estou velho ou já estou velha, etc, etc. Portanto, já estamos todos a ver o que é que são as queixas. É tudo isto, não é? Agora eu quero dizer-vos porque é que as queixas são inúteis e porque é que elas nos fazem mal à saúde. Primeiro, as queixas são inúteis porque são subjetivas. O que é que isto quer dizer? Dependem de cada pessoa. O que para uns é difícil de viver, para outros nem tanto. Portanto, as queixas são absolutamente inúteis. Por isso é que um grande filósofo disse que uma coisa é o que nos acontece, outra coisa é o que contamos a nós mesmos sobre o que nos acontece. Portanto, cá está a ideia básica. Acontece-nos uma coisa lá fora ou dentro de nós e depois nós dramatizamos ou não dentro de nós aquilo que nos aconteceu. Segunda coisa, hoje ninguém ouve ninguém. Se você, caro ouvinte, disser estou cansado, o outro dirá também, eu também estou. Se você disser estou com dor de cabeça, o outro também dirá, não me digas nada, tenho andado com uma enxaqueca que não queira saber. Portanto, segunda razão, para não nos queixarmos. Terceira razão, para não nos queixarmos. Queixarmos-nos é uma fuga. É uma fuga perante nós mesmos, já deixámos de procurar a causa. E ficamos ali a queixar-nos, em vez de fazermos alguma coisa por nós e para mudarmos. Quarta razão. Queixarmos-nos é dizer aos outros o que não está bem em nós. Estamos a expor as nossas feridas. Mostramos as nossas fragilidades sem interesse nenhum. E mostramos que somos uns coitadinhos, queixosos. Isto é, as queixas são absolutamente inúteis, Porque o que sai de nós, o que sai da nossa boca, fala de nós e das nossas fraquezas. O que está por detrás das queixas é mesmo uma incompreensão nossa sobre nós mesmos ou sobre o que se passa à nossa volta. Bem, eu acho que com tudo isto já seria suficiente, ou melhor, depois de sabermos tudo isto, já seria suficiente para deixarmos de nos queixar. Mas agora vêm as consequências para percebermos que temos de deixar de nos queixar. Eu ando triste, tenho uma dor, mais isto, mais aquilo. Não façam isso, caros ouvintes, porque as queixas fazem muito mal à saúde, como vou demonstrar a seguir. Então, quais são as consequências? Primeira, quanto mais nos queixamos, mais nos concentramos no que não queremos. Quanto mais nos queixamos, mais cresce o motivo para nos queixarmos. E todos nós conhecemos pessoas que passam a vida a queixar-se e dali não saem. São pessoas tóxicas que, enfim, até devemos afastá-las da nossa vida e deixar-lhes aturar. Até porque os outros são impotentes para nos ajudar, a menos que seja o médico, ou o psicólogo, ou até o psiquiatra. Bom, outra consequência grave das queixas. Quanto mais nos queixamos, mais a vida nos dá razões para nos queixarmos. Vejam bem, Buda disse, nós somos fruto dos nossos pensamentos. Nós somos fruto dos nossos pensamentos. Isto é, quanto mais nos queixamos, mais cresce interiormente o motivo para nos queixarmos ou porque nos queixamos. Outra consequência é que, ao queixarmos, estamos a agravar o problema, se acaso ele existe, às vezes nem existe. E agora, vou explicar porque é que isto acontece. Eu peço-vos que sigam aquilo que eu vou dizer, por favor. Ao queixarmos-nos, estamos a dizer ao subconsciente que algo está mal connosco. Ao queixarmos-nos, estamos a gerar sofrimento interno, porque, obviamente, ninguém se queixa com um sorriso de orelha a orelha, não. Quando nos queixamos, estamos a gerar sofrimento dentro de nós. E ao gerarmos sofrimento, produzimos, como eu tenho aqui dito diversas vezes, produzimos mais cortisol e diminuímos a produção da serotonina. Isto está provadíssimo pela ciência e não vale a pena desvalorizar o que já se provou cientificamente. Eu digo imensas vezes, o cortisol em excesso produz as doenças que temos visto aqui, tensão alta, colesterol, úlcera no estômago para aí fora. E a serotonina baixa produz tristeza, insónia, depressão, pelo menos. Ao queixar-nos, vamos aumentar o colesterol e a diminuir a serotonina, que é a hormona da alegria. Em conclusão, quando nos queixamos, estamos a gerar doença e a produzir infelicidade, e isso ninguém quer. Portanto, estão ouvindo, se se costuma queixar, deixe-me a fazer agora mesmo. E eu repito-lhe, se tem algum problema de saúde, procure um médico para o ajudar. Se tem algum problema emocional ou sentimental, procure um psicólogo ou outro técnico com conhecimento para o ajudar, ou até um coach, enfim. Não se queixe perante aqueles que nada podem fazer por si, nomeadamente aqueles que o rodeiam, a sua família e por aí fora. Se tem um outro problema, por exemplo, financeiro, ou de relacionamento pessoal ou amoroso, tente resolvê-lo, mas sem se queixar. Porque a partir de agora já sabe que ele, cada vez que se queixa, está a gerar mais razões para se queixar. Porque está a gerar doença dentro de si mesmo, está-se a suicidar. E depois, cada vez tem mais razões para se queixar. Portanto, mude o que pode mudar, mas não se queixe jamais a partir de hoje. Mude esse comportamento queixoso pela sua saúde. E já agora, enfim, quase a acabar, vou deixá-lo com alguns conselhos dos mestres sobre esta questão, para que não restem dúvidas. Primeiro, se o problema não tem solução, aceite-o. Aceite que dói menos. É verdade. Isto é verdade. Porque o seu organismo entende que você já aceitou e não cria o tal stress, não gera o tal cortisol. Portanto, aceite o que não pode mudar. E isso é muito bom para a sua saúde. E eu vou citar uma outra afirmação, que já deve conhecer, porque eu já repeti aqui várias vezes, mas que não quero mais repetir, e que lhe aconselho, escrever num papel, vou citá-la muito serenamente, digamos assim, para que possa escrevê-la, e vou até, se calhar, referi-la duas vezes, para que possa escrevê-la num papel e pôr na sua casa de banho para ver todos os dias de manhã. E a afirmação é esta: concede-me, Deus, a serenidade para aceitar as coisas que não posso modificar. Esta é a ideia. Aceitar aquilo que não posso modificar, não é queixar-me. Depois, a frase continua: a coragem para mudar as que posso e a sabedoria para conhecer a diferença. Eu vou repetir: concede-me, Deus, a serenidade para aceitar o que não posso modificar, a coragem para modificar as que posso e a sabedoria para conhecer a diferença. Portanto, temos que ser serenos, perceber que ou podemos modificar algo ou não podemos. Se podemos modificar, devemos modificar. Se estamos doentes, vamos ao médico. Se estamos com queixas interiores, vamos tentar resolvê-las. Agora, nunca queixarmos a quem nos rodeia, porque isso prejudica imenso a nossa saúde, como eu aqui demonstrei hoje.
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0: São 5 da manhã.
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7: 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Contamos consigo, pela memória do Dr. Barreto Leite.
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0: Muito obrigado. Vamos então, olha o canarinho, cantem connosco, que é uma modinha muito divertida. Uma salva de palmas para o Jorge Salgueiro, que é quem toca no nosso passarinho.
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0: São 6 da manhã.
1: Amigos e utentes do Dr. Barreto Leite pretendem fazer-lhe uma homenagem póstuma, erguendo uma estátua na Rua Oliveira Matos, junto ao seu consultório. 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
2: Então hoje a minha receitinha é um bolo de legumes.
3: Ai, que
2: e depois
3: bem.
2: Pensavam que era um bolo
3: pois.
2: Doce e depois lá podiam pôr o açúcar.
3: Em vez do sal. Então vamos lá saber como é que se faz esse bolinho. Antes de mais, o que é que leva, não é, Arminda?
2: Então vamos lá. Então, este bolinho de legumes leva uma chávena e meia de leite, 3 ovos, 2 colheres de sopa de margarina, sal a gosto, 1 colher de sopa de fermento em pó, 2 chávenas de farinha de trigo, 1 cenoura média ralada, 100 gramas de ervilhas, 1 cebola média picada, 100 gramas de brócolos picados, 1 meia chávena de cheiro verde, pode ser a salsa, o cheiro que até gostar dessas especiarias, um pimento, neste caso é vermelho, mas se quiser pôr de outra cor, picado, e depois margarina para untar e farinha para polvilhar.
3: E então vamos repetir, não é, Arminda, para não faltar nadinha?
2: Pois, para não faltar nadinha. Então é necessário 1 chávena e meia de leite, 3 ovos, 2 colheres de sopa de margarina, sal a gosto, 1 colher de sopa de fermento em pó, 2 chávenas de farinha de trigo, 1 cenoura média ralada, 100 gramas de ervilhas, 1 cebola média picada, 100 gramas de brócolos, que já são cozidos e depois é picados, 1/2 chávena de cheiro verde, 1 pimento vermelho picado e margarina para untar e farinha para polvilhar.
3: E então vamos lá fazer o bolinho, está na hora.
2: Vamos lá. Então começa por bater no liquidificador o leite, os ovos, a margarina e o sal. Transfira para um recipiente e acrescente-lhe depois o fermento e a farinha de trigo. Misture bem até formar uma massa homogénea. E adicione depois os restantes ingredientes. Misturando tudo, coloque então numa forma redonda, daquelas de 24 cm de diâmetro e de fundo central. E depois unta então com a margarina e polvilha então com a farinha. E vai então ao forno pré-aquecido a 30 minutos.
3: Ora,
2: está pronto para fazer para comer este bolinho.
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0: São 7 da manhã. 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
1: Decorre nos dias 4 e 5 de julho, em Vinhó, a 5ª edição do evento Sopas da Minha Aldeia, organizado pela União de Freguesias de Vila Cova de Alva e Anceris, com o apoio do município de Erganil. Do programa para o dia 4 de julho, consta, pelas 16 horas, recepção às entidades convidadas, seguindo-se a abertura do certame e visita aos expositores. A partir das 17, atuação dos seguintes grupos: Grupo de Concertinas, Oliveirense e Amigos, Grupo de Cavaquinhos da União Popular de Rebordosa, Barril Brás, primeira parte, às 20, jantar, a partir das 21 horas, Barril Brás, segunda parte, às 22 horas, atuação Grupo Mais 2 e à meia-noite, encerramento do certame. Para o dia 5 de julho, a partir das 12, abertura do 5º evento, Sopas da Minha Aldeia, e a partir das 15, irão decorrer as seguintes atuações: Grupo de Bombos Pedra e Racha, Grupo de Teatro Os Gorgulhos, Rancho Folclóricos Malmequeres da Cerdeira, Tuna de São Martinho da Cortiça e, pelas 19h30, entrega de certificados de participação aos expositores. Seguindo-se, 15 minutos mais tarde, a atuação da tocata do Rancho Folclórico As Flores do Casal de São João. O encerramento do certame ocorrerá pelas 20h30. A época balnear 2026, nas piscinas municipais de Tábua, já abriu. Neste espaço, os utilizadores têm à sua disposição uma pista exclusiva para a prática de natação, com a presença de nadador salvador, espreguiçadeiras, acesso gratuito à internet pela tábua@livre e zona desportiva com uma mesa de ténis de mesa. O horário de funcionamento será entre as 10 e as 12h30 e entre as 15 e as 19h30, estando aberta de terça a domingo, encerra a segunda-feira para manutenção. A época balnear da piscina municipal de Tábua encerrará no dia 6 de setembro. A Santa Casa da Misericórdia de Erganil acolhe na próxima terça-feira, dia 30 de junho, a partir das 9h45, as jornadas da sensibilização para a malnutrição. A iniciativa é promovida pela Associação Portuguesa de Nutrição Entérica e Parentérica e será constituída pela seguinte calendarização: às 10, sessão de abertura; entre as 10h30 e as 11, sensibilização para a malnutrição e semana da malnutrição, com o Dr. Aníbal Marinho. Das 11 às 11h45, pré-habilitação cirúrgica, preparar o doente para uma cirurgia com o Dr. António Oliveira, e antes de um período dedicado à discussão e a perguntas, terá ainda lugar a palestra Rastreio de Malnutrição e Particularidades em Herpes, por Diogo Catita. Já no período da tarde, a partir das 14 horas, abordagem da obstipação e diarreia com a doutora Catarina Lucas. Depois de uma pausa para café, às 15, os trabalhos serão retomados com a abordagem e tratamento da malnutrição com o doutor Ricardo Marinho e o doutor Paulo Lopes. A partir das 16h30, haverá novamente um período aberto para discussão de casos e perguntas. O encerramento da iniciativa está agendado para as 17 horas. Decorre no recinto de festas da Ponte de Fajão, no próximo dia 12 de julho, a partir das 12h30, o 19º convívio regionalista das coletividades da freguesia Fajão Vidual e Amiga. Haverá sardinhada, grelhada mista, filhós peixada, sopa serrana e bebidas à discrição. Terá também lugar um sorteio de rifas, cujo primeiro prémio será um presunto. A animação estará a cargo de Sérgio Gonçalves e do grupo de concertinas Os Serranitos.
0: O estado do tempo nas próximas 24 horas.
1: Céu pouco nublado ou limpo, vento fraco a moderado, possibilidade de formação de neblina ou nevoeiro matinal em alguns locais do litoral norte e centro, pequena subida da temperatura mínima no interior.

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0: São 8 da manhã.
1: Máxima de 25 graus e para Ponta Delgada, nos Açores, a máxima prevista nesta segunda-feira é de 23 graus. Temos notícias já a seguir.

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1: Bom dia, são 8 horas no continente e na Madeira, são 7 nos Açores. E a Venezuela está em destaque nas notícias, Eduardo Maio.
2: 5 dias depois dos terremotos, a resposta às populações mais afetadas tarda em chegar e milhares de pessoas em La Guardia vivem sem rumo. Vai contar o enviado especial da Antena 1 ao epicentro da tragédia, Daniel Catalão. O pico já passou da vaga de calor em França, mas o risco ainda espreita em várias regiões. Neste jornal, Ponto de Situação, com o correspondente em Paris, Rosário Salgueiro, que vai estar em direto. A confusão instalou-se na correção dos exames nacionais do secundário, professores de disciplinas trocadas e trocas na digitalização das provas. Contam hoje o Correio da Manhã e o Jornal Público.
1: Agora estão 17 graus em Coimbra, 18 no Porto, 19 em Lisboa, 23 graus em Faro, quanto às ilhas, 20 graus no Funchal, 17 em Ponta Delgada. As notícias, edição de Eduardo Maio.
2: Passaram quase 5 dias depois dos terremotos que sacudiram o norte da Venezuela. Estão desalojadas, muitas delas a viverem ao relento nas praças e nos jardins de La Guardia. Em Cátia del Mar, a cidade que fica mesmo ali ao lado de La Guardia, a mais afetada, o enviado especial da Antena 1, Daniel Catalão, conversou nas últimas horas com uma habitante que perdeu quase tudo.
3: Quase se conta pelos dedos das mãos o que sobrou da vida de Gélixa Contrera. Umas roupas, o desespero e o desânimo, porque, segundo ela, do governo não virá apoio.
4: É horrível. Eu sei que, graças a Deus, temos vida e saúde, mas nos quedamos sem nada. Sem nada, sem nada, sem nada. Empezar de zero em um país que não nos apoia em nada. É horrível.
3: A descrição do terremoto não podia ser mais clara, mesmo em espanhol.
5: Esta catástrofe foi... Eu pensei que mais ventanas estavam bombardeando.
3: Vivia no bairro social Hugo de Chaves, em Cátia Lamar. São casas frágeis de 4 pisos. Algumas tombaram como peças de dominó, outras ficaram destruídas por dentro. E dentro ficaram as vidas, debaixo dos sonhos, derrubados, aqui e por toda a Lagoeira.
5: Há muitos, tenho demasiados conhecidos, demasiados que morreram. Estão tapeados. É horrível.
6: Tiene muchos amigos que están ahí todavía.
5: Sí, demasiados.
3: Gélixa Contrera realça que tem vários amigos soterrados.
5: E esse edifício.
3: E Praia Grande desapareceu do mapa.
5: De Praia Grande, nadie se salvó. No, nada, o sea,

0: es horrible.
1: Gélixa, tem agora o céu como teto.
0: Yo por lo menos no tengo a dónde refugiarme. No tengo. Y entonces dicen que los refugios ya están full.
1: Os refúgios estão cheios e os outros moradores partiram, mas ela não tem dinheiro para ir para Caracas, e só tem uma certeza.
0: Porque aqui, lamentavelmente, não se pode viver. De que vamos a viver aqui?
1: Cátia Lamar, foi uma etapa que se fechou.
0: Aqui em La Guaira, para mim, isto já morreu. Este é um capítulo que se cerrou.
2: Todos os sobreviventes em La Guardia têm muitos conhecidos ou familiares entre as vítimas mortais ou os desaparecidos. É a imagem que fixa a tragédia que atravessa a Venezuela na reportagem de Daniel Catalão, enviado especial à Venezuela para seguir de perto as operações, também o apoio aos milhares de pessoas que foram afetados pelos terremotos de quarta-feira. O jornal El País publica esta manhã um relato arrepiante de 147 deportados dos Estados Unidos que aterraram na Venezuela poucas horas antes dos terremotos. Muitos deles não chegaram a casa, acabaram debaixo dos escombros. Está dominado o incêndio de Freixo de Espada à Cinta desde as 5 da manhã. O incêndio começou ontem à tarde em zona de mato, na localidade de Ligares, no concelho de Freixo de Espada à Cinta, que fica no distrito de Bragança. Ainda estão no local 130 bombeiros apoiados por 37 meios e aguardam a chegada também de meios aéreos para monitorizar, como explica o comandante dos bombeiros de Freixo de Espada à Cinta, Vítor Rentes, o incêndio nesta fase final.
3: Neste momento o incêndio está dominado. Durante a noite ambas as frentes foram dominadas. Temos um flanco apagado com linha de mangueira. Foi solicitado ao comando sub-regional disponibilização de meios aéreos para fazer arrefecimento durante toda a manhã e as equipas irão manter-se no local em vigilância, porque pode haver reacendimentos e o flanco de hoje que tem mais preocupações.
2: O fogo não...
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0: Ora, amanhecer, amanhecer, e venha daí também começar o dia connosco. Bom dia, boa segunda-feira, aqui pela nossa rádio de eleição, a Rádio Clube de Arganil, a voz da Beira Serra, disponível assim na frequência 88.5 FM 97.3 ou através das nossas plataformas digitais, disponíveis assim para todo o mundo. Mais um amanhecer, mais uma segunda-feira, e aqui estamos nós a fazer-lhe companhia durante estas duas próximas horinhas que prometem ser de boa informação, de boa música e também de animação habitual. Por isso, fique desse lado, nada de desligar o seu rádio e os seus telemóveis também, porque também assim o permitem o fazer, ouvir a nossa rádio. Deixe estar connosco, deixe estar na nossa companhia. Vá aproveitando também este fresquinho da manhã para andar assim no campo ou também, como é óbvio, a trabalhar, porque durante os próximos dias a previsão vai ser assim mesmo de temperaturas altas. Por isso vamos mesmo aproveitar esta segunda-feira. Aproveitando também esta segunda-feira, não só para nos saudar, deixando o seu o toquezinho, a sua mensagem escrita para o nosso número, como também deixando aqui o seu pedido musical através de mensagem escrita. Pois é, porque se não sabe, fica a saber então que às segundas-feiras a música que toca a seu pedido é então através de mensagem escrita para o número 960311247 960311247. E aproveita então este número para já deixar aqui o seu toquezinho, a sua mensagem escrita com a música que pretende ouvir a partir das 9, porque já sabe que às 9 a música que irá tocar é mesmo a sua. Ora, estamos assim juntinhos nesta segunda-feira que inicia assim bem fresquinha, mas as temperaturas vão subir ao longo do dia. Por agora vamos continuar quentinhos, é saber quem hoje está de parabéns, e eu tenho aqui 4 aniversariantes de nascimento para felicitar. Por isso, aproveito para vos convidar a virem cantar os parabéns comigo.
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0: Vamos rumar até às Cascarias, mas diretamente do Brasil. Vamos felicitar assim a nossa sócia 1645, Wanda de Lourdes Moura Maciel Marques. A nossa Wanda de Lourdes Moura Maciel Marques está assim hoje a celebrar o seu aniversário de nascimento. Votos de um dia muito, muito feliz. Rumaremos também até Varziela, Cantanhede, para felicitar o nosso sócio 2158. José Alberto Costa Silva, também hoje a completar mais um aninho de nascimento. Rumaremos até Molelinhos, em Tondela, para celebrar o nosso sócio 2303. É o nosso António Henriques de Matos, também hoje como aniversariante do dia. E terminaremos, mas não menos importante, em Silvares Silgueiros, para felicitar o nosso sócio 2351. Floriano Figueiredo Pereira, hoje também como aniversariante do dia. Ora, para este conjunto de amigos sócios da nossa rádio, desejamos assim um dia muito, muito feliz. Votos de muita saúde, paz e alegria, não só hoje, mas todos os dias da vossa vida, e que repitam esta data connosco muitos e muitos mais anos. Ora então, para celebrar o aniversário de nascimento da nossa Wanda Marques, José Silva, António de Matos e Floriano Pereira, vamos assim escutar Parabéns na voz de Álvaro de Castro.

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0: Ora, muitos, muitos parabéns para os nossos sócios aniversariantes de hoje, dia 29 de junho. E deixo aqui igualmente bons dias a quem já me foi saudando. Muita gente já acordadinha por esta hora, que maravilha, é assim mesmo. Acordar cedo e cedo erguer faz saúde e faz crescer, sempre ouvi dizer. Ora, bom dia para o nosso Rui Gonçalves, sócio para o senhor António Pereira, que acho que já me enviou aqui uma mensagem e também já vou passar a ler. Bom dia à nossa Teresa Martins. Jorge Nunes, Hilda Nunes em Casalinho. Bom dia aqui para o 96 que termina em 773, não sei quem é, mas peço então que nos envie aqui uma mensagem para nós podermos registar este número no nosso telemóvel. Bom dia para o nosso Manuel Santos e sua esposa. Bom dia para o nosso Mirito Duarte, também já acordadinho. Bom dia até Santa Combadão ao nosso Vasco Soares. Bom dia também para o nosso Avelino Pinheiro em Foz da Moura e a nossa Lilonil Lopes e Carlos Lopes também por Foz da Moura. Bom dia para o nosso Joaquim Mesquita, também já acordadinho. Bom dia para o nosso João Engenheiro, para o nosso António Fernandes, também já escuta. Bom dia até ao Altinho do Caramulo. Bom dia, minha querida Ercília Gonçalves, também já acordadinha. Bom dia para o nosso Sérgio Ascensão, para a minha querida Fernanda Pinto, por Lourosa, que também já aqui fez o seu pedido musical. Bom dia para o nosso Fernando Dias, também já a deixar aqui o seu pedido musical e a dizer que já está a ouvir a rádio desde as 5h30 da manhã. Assim está bem, assim é que acordou cedo. Bom dia para a minha querida Cacilda Silva, também já acordada. Bom dia para o senhor António Pereira, já a dizer aqui bom dia menina Cátia, o pedido musical, e a dizer já ando a regar as laranjeiras. Muito bem, é assim mesmo, senhor António. Assim de manhãzinha até fica tudo mais fresquinho, não é verdade? Bom dia para a minha querida Cacilda Silva, a deixar aqui o bom dia Cátia, família, amizades e ouvintes, com uma boa semana cheia de vida, saúde, amor e paz, beijinhos, e o seu pedido musical. Não vou ler já tudo agora, senão depois a partir das 9 vou-me repetir. Bom dia para a minha querida Maria Pereira, que diz bom dia menina Cátia, bom dia ouvintes e amigos da RCA. Um santo e feliz dia de São Pedro, é verdade, beijinhos. Para guardar os segredos do amor que já morreu, pedi a chave ao São Pedro, guardei-os todos no céu. Que maravilha, que bela, bela quadra que aqui a nossa Maria Pereira nos deixa. Bom dia para o nosso Pedro Inácio, a dizer olá, bom dia menina Catita, a rolar desde as 5h30, já está a aquecer em Aveiro, e aqui o seu pedido musical. Bom dia Pedro Inácio, bom trabalho, é assim mesmo, toca a rolar. Bom dia para o nosso José Trindade, com o seu habitual bom dia meninas e amigos da RCA e o seu pedido musical. Bom dia para o nosso Vítor Ribeiro, pela Princesa do Alva, Vila de Coja. E acho que por agora estamos todos saudados. Ai, aqui o nosso Paulo Correia também já aqui a deixar bom dia e boa semana para todos, sem esquecer essa maravilhosa equipa da RCA e todo esse bom auditório. Um abraço do Paulo Correia, daqui da Suíça, de Zurique. Tempo por aqui hoje aguaceiros, mas os outros dias era sempre 36 graus, o tempo está alterado. Uma excelente semana para todos vocês e vamos lá para mais uma semana abençoada para todos nós. Bom dia, feliz segunda-feira, feliz semana. Igualmente, Sr. Paulo, boa semana aí pela Suíça e Zurique. Aqui também vamos já dizer-vos então as temperaturas, como é que elas vão estar para os próximos dias. Bom dia também para a minha querida Alzira Silva, pela Aveia, também já acordadinha. E sem mais demoras, vamos mesmo falar da meteorologia, porque os próximos dias são então de muito, muito cuidado. São apenas hoje o dia de temperatura mais inferior, 30 graus de máxima aqui para o nosso distrito de Coimbra, 25 por Aveiro, 32 em Viseu, 31 pela Guarda, 28 por Leiria, 36 em Castelo Branco, mas os próximos dias serão entre 36 a 40 graus, é verdade. Temos aqui já um comunicado do Instituto Português do Mar e da Atmosfera, devido ao tempo quente e seco em Portugal continental. O estado do tempo em Portugal continental será então influenciado por um anticiclone localizado a norte-noroeste do arquipélago dos Açores, estendendo-se então à crista até ao Golfo da Biscaia, que a partir do dia 29 irá então deslocar-se para leste, provocando o estabelecimento de uma circulação do quadrante de leste no continente. Assim sendo, prevê-se então um longo período com tempo quente e seco, com temperatura máxima a atingir valores entre os 40 e os 43 graus no Vale do Tejo e Alentejo. No dia 2, e que poderão assim estender-se a alguns locais das restantes regiões no final da semana. No litoral, ao contrário do último episódio do tempo quente, os valores de temperatura também irão subir significativamente a partir do dia 1 de julho, com valores máximos entre os 35 e 38 graus de máxima. Assim sendo, irão ser emitidos avisos de nível amarelo do tempo quente para Guarda, Castelo Branco, Porto Alegre, Évora e Veja a partir do dia 29, para Bragança e Vila Real a partir do dia 30 e os restantes distritos a partir de quarta-feira, dia 1. De acordo com os valores previstos ao dia de hoje e a longa duração deste episódio de tempo quente, é assim muito provável que o nível dos avisos seja agravado em vários distritos nas atualizações ao longo dos vários dias. Assim ficámos com este comunicado, que prevê então as subidas da temperatura a partir do dia 1 de julho, mas por agora vamos saber o que é que vai contar as próximas 24 horas.
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0: Ora, para esta segunda-feira, a previsão aponta para céu pouco nublado ou limpo, com nebulosidade matinal no litoral de centro, vento mais intenso nas terras altas e faixa costeira ocidental, pequena subida da temperatura mínima no interior norte e centro e uma subida da temperatura máxima, em especial no interior. Assim ficámos com a previsão para esta segunda-feira, 29 de junho, e vamos prosseguir, pois hoje é dia de São Pedro, minha gente. E vamos assim a esta Marcha de São Pedro, na voz do grupo folclórico Poveiro. Vamos então escutar aqui na nossa rádio.

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0: O meu trator, aqui na voz dos marotos da concertina, a brilhantar então mais este espacinho, 8 horas 45 minutos, e continuamos a fazer-lhe companhia durante este amanhecer aqui na sua rádio de eleição. Consiga fazer-lhe companhia, está a sua Cátia Batista, a fazer-lhe companhia até bem pertinho das 10 horas, e vamos continuar, claro, com a animação. Já sabe que este é o momento de irmos então percorrer as capas dos jornais. Hoje a nossa Susaninha não atende, não sei o que se passa, mas caso ela ainda assim o tenha oportunidade, claro, iremos aqui abrir aqui um espacinho para ela então poder deixar as notícias, não, o pensamento diário deste dia, segunda-feira, 29 de junho. Porque agora vamos então percorrer as capas dos jornais nacionais, vamos conhecer o que é que marca a atualidade no nosso país e também por todo o mundo.
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E vamos iniciar este flash informativo com a capa do Jornal Público, mas ainda antes deixar aqui um beijinho enorme para a minha querida Mel, que está à escuta. Certamente vai agora para a escolinha e está a ouvir-nos. Um beijinho, Melzinha! Vamos então percorrer as capas dos jornais nacionais. Em grande destaque na capa do Jornal Público, Governo afasta novo alívio no IRS este ano devido às tempestades. Finanças confirmam assim ao FMI que não repetirão em 2026 o corte adicional no IRS igual ao realizado nos últimos dois anos. O Executivo adia novas descidas para proteger equilíbrio orçamental.

Continuamos agora com a capa de Jornal de Notícias. Corte nas passagens de nível não trava mortes e acidentes. O número de sinistros é o mais alto em 6 anos, apesar da diminuição dos acessos. Colisões decorrem do desrespeito dos condutores e o governo quer eliminar 155 travessias até 2030. Igualmente em grande destaque está assim a febre do aerox nos ginásios. A nova modalidade do fitness atrai cada vez mais adeptos à boleia das redes sociais. É assim grande destaque desta edição do Jornal de Notícias. Já pelo Porto, o Supremo rejeita pedido do homicida da Ariosa para baixar pena. Foi condenada a 22 anos e meio de prisão por matar a ex-namorada a tiro. Continuamos agora com a capa de Correio da Manhã e os seus exclusivos, e hoje falamos de uma indignação nas escolas. Professora que já faleceu, chamada a classificar exames. O caos na correção dos testes do secundário em Oliveira das Mães, a docente de português vai assim avaliar provas da economia.

Continuamos agora com as capas dos jornais regionais, iniciando aqui com a capa do Diário das Beiras. Vinália exalta boas colheitas nas terras do Sicó, Alfafar e Pudentes, as terras de vinhas e de vinho, no concelho de Penelas, estiveram em festa no fim de semana. Já pela região de Coimbra, GNR encontra dois idosos mortos em casa. Continuamos agora com a capa de Diário de Coimbra. Quinta das Lágrimas celebra 7 séculos. Um dos mais ricos espaços patrimoniais de Coimbra está assim a festejar os seus 700 anos de história. Entre as iniciativas, uma cerveja comemorativa, o Festival das Artes e as Garden Parties.

Continuamos agora com as capas dos jornais desportivos, iniciando aqui com a capa do jornal A Bola. Benfica já encontrou o substituto de Otamendi e Sporting tem mais uma opção para o meio-campo. Falamos assim então do lado do Benfica de Lenglet, a chegar um central francês de 31 anos, ex-Atlético de Madrid, que vai assinar por 3 anos e não deve custar mais do que 5 milhões. Do lado do Sporting, Altimira já chegou, médio espanhol de 24 anos, vai comprometer-se até 2031 e Leões pagam 18 milhões ao Betis. Mas igualmente é grande destaque na capa do jornal A Bola no seu cabeçalho. No futsal, Benfica bicampeão. Águias superaram os Leões no decisivo jogo e é assim que saiu-se então vitorioso Benfica por 4-3 contra o Sporting da final da Liga Placar.

Começámos agora com a capa do jornal Record e em grande destaque está o Mundial 2026. Chuva de remates concedidos, maior amasso em 20 anos. Colômbia desferiu 24 tiros contra 26 da Holanda em 2006. Martínez e Diogo Costa acreditam que a equipa vai assim melhorar.

E para terminar, fechamos assim a capa, com a capa do jornal O Jogo. Diogo Costa defende o sonho no Mundial 2026. O guarda-redes tem um golo sofrido em 3 jogos e foi eleito o melhor em campo por uma vez.

ficamos assim com as notícias que marcam a atualidade no nosso país e também pelo resto do mundo. Vamos continuar, deixando aqui igualmente bom dia para a nossa Olga Cristina, que já está à escuta, e para a nossa Andrea Brantes, também já aqui a deixar o seu bom dia e o seu pedido musical. Por isso, já sabe, fique connosco até às 9 horas, porque vamos ter então música que é pedida pelos nossos ouvintes. Não é aqui a nossa escolha, é a escolha dos nossos ouvintes, é a sua música preferida. Por agora, até ao sinal do horário das 9 horas, vamos ficar aqui com musiquinha e ficamos ao som então dos Calema, Chuva de Amor, e ainda aqui um bocadinho dos Four Men com este E-Sed.

0: primeiro, segundo, terceiro e quarto ano, na Santa Casa da Misericórdia de Erganil. Esta IPSS informa que, no âmbito do pré-escolar, as atividades de animação e apoio à família, dos 3 aos 5 anos, e a renovação ou inscrição decorrerá entre os dias 6 e 17 de julho. Assim sendo, solicitam que todos os elementos relativos a este processo sejam entregues obrigatoriamente nos serviços administrativos, no horário compreendido entre as 9 e as 13 e entre as 14 e as 17h30. O município de Oliveira do Hospital foi distinguido pela Federação Nacional das Associações Juvenis com o selo Município Amigo da Juventude na categoria de 4 estrelas, que reconhece o compromisso de excelência e inovação na implementação de políticas direcionadas para a juventude. A distinção foi recebida pelo vereador com o pelour da juventude, Bruno Miranda, durante a realização do 6º Encontro Nacional de Municípios Amigos da Juventude, que decorreu em Castro Daire. Para o município de Oliveira do Hospital, que integra a Rede Nacional de Municípios Amigos da Juventude, esta distinção representa a valorização do trabalho que tem vindo a ser desenvolvido na área da juventude, mas também um estímulo para continuar a reforçar as políticas municipais dirigidas aos jovens e elevar a sua qualidade. Decorre no próximo dia 11 de agosto, no recinto da Nossa Senhora da Guia, em Fajão, o 4º almoço convívio dos benfiquistas e amigos. Do programa consta, pelas 11h30, concentração no adro da Igreja de Fajão, com homenagem à grande benfiquista e amiga Isaura Fernandes. Pelas 12h30, almoço. As marcações podem ser efetuadas através dos seguintes contactos: 914-719-976 ou 963-895-921.
1: O estado do tempo nas próximas 24 horas.
0: Céu pouco nublado ou limpo, vento fraco a moderado, possibilidade de formação de neblina ou nevoeiro matinal em alguns locais do litoral norte e centro, pequena subida da temperatura mínima no interior.
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7: E a abrir esta segunda hora do programa Amanhecer, temos connosco a nossa Susana Carvalho. Bom dia, bom dia.
8: Bom dia.
7: Bom dia, boa segunda-feira.
8: Obrigada igualmente.
7: Vamos então ficar com o pensamento de hoje?
8: É verdade, vamos ao pensamento de hoje, que de segunda-feira para começarmos a semaninha.
7: Exatamente.
8: Então vamos lá. Desbloqueio. Quebre tudo aquilo que o bloqueia, tudo aquilo que lhe cria barreiras, pois só assim consegue ser ousado e fazer-se acreditar de que é possível se realizar. Pois não é preciso ter muito, mas saber chegar longe, pois ao transformar aquilo que você deseja, vai conseguir também desbloquear todos os seus medos e todas as barreiras que muitas das vezes o limitam para arriscar.
7: Muito bem, passamos assim à explicação.
8: Estamos no início de uma nova semana, um início de que quase a terminar este mês e a iniciar um novo mês. Muitas das vezes nós temos que nos desbloquear, temos que quebrar aquilo que muitas das vezes parece que nos limita a arriscar, a ir mais longe. Por uma palavra que nos disseram, és incapaz, ou porque não vais conseguir realizar isso. Nós temos que saber desbloquear essas palavras que muitas das vezes que nos criam barreiras, que nos criam limitações. E muitas das vezes quem as profere não tem ideia da forma como a outra pessoa se vai sentir bloqueada perante determinadas situações, porque ninguém acredita nela. Portanto, a primeira pessoa é quem você tem que acreditar em si próprio, naquilo que você quer, naquilo que você quer transportar para além daquilo que está a fazer agora. Portanto, que é ultrapassar as suas barreiras, os seus medos, arrisque. E esses obstáculos que muitas das vezes estão no caminho, seja a sua fortaleza para chegar mais longe.
7: Muito bem. Suzaninha, vamos ficar então com a despedida?
8: Vamos. Um grande beijinho para toda a nossa grande família do RCA, um beijinho para todos os aniversariantes de hoje. Um beijinho até amanhã.
7: Até amanhã. E um beijinho. Boa segunda-feira.
8: Beijinho. Até amanhã.
7: Ora, ficámos assim com o Pensamento Diário com a nossa Susana Carvalho e por agora vamos assim iniciar os nossos pedidos musicais. Vamos ficar aqui com o primeiro, é do nosso Gabriel, Miss Para-Choques, e é pedido do nosso Vítor Ribeiro, que nos diz depois das 9, gostaria de ouvir Gabriel, Miss Para-Choque. Obrigada e bom dia. Vamos então ao nosso Gabriel.

0: Ficámos assim com o Gabriel, a pedido do nosso Vitor Ribeiro. Vamos prosseguir agora com o pedido do nosso José Trindade. Bom dia, meninos e amigos da RCA. Gostava de ouvir Vem Devagar Imigrante, José João Trindade. Seguiremos assim com a voz de Graciano Saga. Vem Devagar Imigrante.
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E depois da voz de Graciano Saga, seguimos agora para escutar as bombocas. O nosso Pedro Inácio que nos diz: olá, bom dia, menina Catita, a rolar desde as 5h30, já está a aquecer em Aveiro e gostaria de ouvir bombocas, tum, tum, tum. Beijinhos, beijinhos também para o nosso Pedro e uma boa viagem, um bom dia de trabalho e vamos então seguir com as bombocas, tum, tum, tum.

E depois das nossas bombocas, vamos seguir agora com o hino dos Oliveirenses e Amigos, a pedido da nossa querida Fernanda Pinto, que nos diz: bom dia, querida amiga, passa-me o hino dos Oliveirenses e Amigos. Obrigada e um beijinho. Assim ficamos com o grupo de concertinas, os Oliveirenses e Amigos, com o seu hino.

assim ficámos com o grupo de concertinas, os Oliveirenses e Amigos. E vamos prosseguir. O Sr. António. O Sr. António já me está aqui a dizer, então esqueceu-se da minha música. Não, Sr. António, estou a ir pela ordem de chegada, está bem? Por isso já daqui a bocadinho já vamos escutar a sua música, está bem? Tenho que aguardar pela sua vez. Ora, vamos então continuar agora com o conjunto Céu Azul, a pedido do nosso Fernando Dias, que nos diz então, olá menina Cátia, bom dia e bom programa. Quero ouvir o conjunto Céu Azul com o tema Panela Velha. Beijinhos, cara linda, e bom início de semana. Assim seguiremos com este tema, Panela Velha.

E assim ficámos com esta panela velha do conjunto Céu Azul e prosseguimos agora para o pedido do nosso António Pereira de Gatões. Bom dia, menina Cátia, gostaria de ouvir a música A Porta 43. E a seguiremos com a voz de Luís Trigacheiro e Diogo Pissarra, Porta 43.

assim continuamos aqui juntinhos neste amanhecer, e ainda antes de ir ao próximo pedido musical, deixar aqui um bom dia para a nossa Karina Gonçalves do restaurante A Saborosa. Bom dia, Cátia, desejar um bom dia para todos. Igualmente, querida Karina, igualmente um bom dia e uma boa segunda-feira. Um beijinho também para a nossa Adelina Domingos e para o nosso Arlindo Almas. E vamos assim prosseguir agora com o pedido musical da minha querida Cacilda Silva. Bom dia, Cátia, família, amizades e ouvintes, com uma boa semana cheia de vida, saúde, amor e paz. Beijinhos, gostava de ouvir saúde e mais saúde para todos os doentes, especialmente para os que estão em maior sofrimento. Muita força, que Deus seja ao vosso lado e feliz dia de São Pedro para todos. Vamos assim continuar com Starlight, saúde e mais saúde.

Voz de Starlight. Foi assim o pedido da nossa Cacilda Silva. E para terminar, terminaremos então com o pedido da nossa querida Andreia Abrantes, que nos diz: bom dia, hoje quero ouvir Magda Sofia, Raiz da Minha Essência. Assim continuaremos com a voz da nossa Magda Sofia.

0: E assim despedimos-nos do nosso amanhecer com a voz da nossa Magda Sofia. E por agora, deixar-vos também aqui um alerta. É que é já no próximo sábado que os bombeiros voluntários de Arganil convidam toda a população a participar no seu tradicional Arraial dos Bombeiros. Será então no próximo sábado, dia 4 de julho, e promete ser uma noite de convívio, animação e boa gastronomia, onde não irá faltar as tradicionais sardinhas assadas, bifanas e caldo verde, e certamente um ambiente de festa e solidariedade. Ora, como programa, contará então a partir das 18h30 o início do Arraial, onde pode então degustar da bela sardinha, da bifana ou do caldo verde. A partir das 21h30 baile com a banda da Jokers Band e terminará à meia-noite com animação com DJ João Paulo, que se irá estender durante toda a madrugada. Venha assim celebrar com os bombeiros voluntários de Arganil e apoiar assim a sua associação. A sua presença é importante, um contributo para o trabalho que diariamente desenvolvem os bombeiros em prol da comunidade. Fica aqui então um alerta para marcar já na sua agenda e também comparecer. E eu já agora vou-me despedir então de vocês, desejando a continuação de uma ótima segunda-feira, desejando-lhe então que continue na nossa sintonia também, na escuta da nossa Rádio Clube de Arganil. Eu amanhã irei fazer-lhe companhia novamente durante a manhã, acordá-lo também um bocadinho. Um beijinho muito grande e uma boa segunda-feira a todos.
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0: São 10 da manhã.
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0: São 11 da manhã.
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0: Olá, bom dia. O meu nome é Alexandre Alves e estou aqui com a...
7: E eu sou a Juliana Oliveira. Estamos aqui mais uma semana.
0: Mais uma semaninha.
7: Mais o início de uma semana.
0: Depois de um fim de semana mais atribulado, agora com a facilidade e tudo mais.
7: Foi assim, como é que correu? Mais mexido. Nem te pergunto. Eu perguntei-te, mas foi assim...
0: Sim, mas pronto. Correu bem.
7: Foi assim por alto.
0: Então não foi muitos dias.
7: Não, é, mas estiveste na rádio.
0: Tive sim senhora, estive na rádio. E foi engraçadinho, foi lá uma miudinha, uma criancinha.
7: A sério?
0: Yeah, foi engraçadinho.
7: Ah, isso ainda não tinhas contado.
0: Pois não, isso não tinha dito. Mas foi lá uma criancinha, achei piada porque a irmã, calculei eu, a irmã mais velha devia ter uns 14 anos, a mais pequena devia ter pai uns 7.
7: Sim.
0: Então eu estava lá, pequena, tipo, escondida atrás da irmã, a olhar para mim e eu tipo, olá, não sei quem. E a mais velha, ela está com vergonha. Ela quer falar, mas ela está com vergonha. Então diz lá o que é que tu queres dizer. Ela queria falar na rádio. Pois, nem sabes, isto não está a passar na rádio.
7: Pois. Se calhar gosta de ouvir a Rádio Clube de Arganil.
0: Mas depois uma música que ela queria.
7: Que música é que ela queria?
0: Foi uma de... Ai, agora lembrar-me. Ela disse-me o nome, mas temos ali um bocadinho à procura.
7: Mas
0: foi
7: era...
0: Não sabes, foi portuguesa, foi portuguesa. Portuguesa. Eu não me lembro agora, era do artista.
7: Fernando Daniel.
0: Não.
7: Não sei.
0: Já não me lembro, pá, mas pronto.
7: Mas ela gostou.
0: Se era engraçado, se
7: não, a menina se também gosta de ouvir Rádio Clube de Arganil, foi por isso que ela também quis participar.
0: Quem sabe?
7: Eu acho que sim, eu acho que pode ter sido isso.
0: Mas pronto. Vamos agora ficar aqui com vocês das 11 até à 1.
7: Por isso aqui isto é até às 11 e eu já passou
0: não,
7: às 11.
0: Não, das 11 até à 1. Com musiquinha, com os anunciozinhos, com os eventos e tudo mais. Mas por enquanto vamos ficar agora com Augusto Canário, com a música
7: Menina da Festa.

0: E assim estivemos com Banda Cristal, com Dá-me a Tua Boca.
1: E então, isto agora estivemos aqui com uma dupla música, basicamente.
0: Pois foi.
1: Que engraçado. Não estava à espera, não estava à espera
0: Que é da
1: também.
0: Banda Cristal, eram as
1: É
0: duas da
1: verdade,
0: Banda
1: sim,
0: Cristal.
1: exato, por isso
0: É verdade.
1: acredito que seja por aí. E tu estavas há um bocadinho a fazer-me uma perguntinha?
0: Sim, se preferias viajar para o passado ou para o futuro?
1: É pá, pessoalmente, para o futuro.
0: Porquê?
1: O futuro é fixe, porque o futuro é promissor.
0: Eu tenho um bocado medo do futuro, não sei porquê.
1: Tens?
0: Tenho.
1: Porquê? Aquele lá que é
0: Não,
1: sítio.
0: olha, eu até podia ser do futuro, porque assim havia aquele filme que ia sair, que ia supostamente ia ser em 2000,
1: 2115.
0: 1115, sim.
1: Exatamente.
0: Não, mas eu acho que eu estava a viajar para o passado, porque eu estava a ver como é que as pessoas eram sem tecnologias.
1: Ah, ok.
0: O que é que elas faziam? Quer dizer, eu sei mais ou menos o que é que elas faziam.
1: Pois, exato.
0: Jogavam às cartas.
1: E não estava a pensar nisso, pá. Que eu não estava a pensar. Estava a falar com a minha mãe sobre isso. Que hoje em dia, quando vês assim uma pessoa mais velhinha assim, na parte de fora assim, no passeio, estás a ver? Tipo, sentadinhos
0: Sim.
1: cá fora ou assim. Tu vês, não é todos, atenção, mas tu vês muito mais agora. Em vez de estarem, por exemplo, com um jornal ou com um crochê ou uma coisa assim, estarem com o telemóvel.
0: Não, por acaso, pessoas mais velhas. Não, por
1: Sim.
0: acaso
1: Por acaso, sim.
0: nunca vi.
1: Por acaso, eu tenho reparado bem nisso. Eu
0: Até
1: penso
0: porque eu acho
1: bastante.
0: que a maior parte das pessoas também não sabem mexer no telemóvel, pessoas
1: Ah,
0: mais
1: sabem,
0: velhas.
1: sabem.
0: Por
1: Muitas
0: acaso
1: sabem.
0: assim que eu tenha conhecimento.
1: Pelo menos eu conheço algumas que sim, conheço sim de vista. Algumas que.
0: Mas vá, o que é pessoas para ti mais velhas?
1: Tipo, 70, 80.
0: Ok. Não, por acaso
1: Por acaso já, a mim já.
0: nunca apanhei. Não, eu estava a ver a parte histórica de Portugal, não sei.
1: Lembraste?
0: Sim.
1: Ok, parece-me bem. E viste alguma
0: Acho
1: coisinha assim.
0: que seria. Não, mas o futuro talvez também. Mas eu tenho um bocado medo do futuro. O que é que vai acontecer no futuro? Por isso.
1: Ah, é sempre. Eu também, pronto. Mas ainda bem que essa resposta, que essa pergunta nada mais é do que retórica, não é?
0: Sim, acho que hipoteticamente acho que não vai. Acho que não vamos poder escolher entre um e o
1: Exato.
0: outro. Por isso.
1: Por isso vamos fazer ficar por aqui pelo presente, que o presente é que
0: É,
1: interessa.
0: o presente é que interessa.
1: Entretanto, vamos lá mais um bocadinho de música, agora com Christophe Malheiro, com a música Menina Linda.

0: E aqui estivemos nós com mais uma musiquinha. Entretanto, tivemos aqui os parabéns de hoje. Temos aqui agora quatro parabéns, mas hoje é só nascimento. Hoje não há ninguém que faça
1: hoje não há ninguém de casamento.
0: Vamos começar aqui com a senhora Wanda de Lourdes de Moura. Wanda de Lourdes Moura Maciel Marques, de Secarias, de Brasil. Número de sócio 1645. Muitos parabéns para si. E também para o senhor José Alberto Costa Silva, de Varziela, 2158. Muitos parabéns.
1: Temos aqui também o António Henriques de Matos, de Mulelinhos, em Tondela, número de sócio 2303. E temos aqui também o Floriano Figueiredo Pereira, de Silvares Silgueiros, número de sócio 2351. Muitos parabéns aos quatro.
0: Parabéns.
1: E também tem aqui uma música assim de aniversário. Todos têm claro, direito.
0: Claro que sim.
1: Claro que sim.
0: Até aquela vez nos esquecemos.
1: Ah, mas isso acontece. Não, esquecemos, mas depois metemos assim.
0: Pai, é verdade.
1: E avisamos que nos esquecemos.
0: Agora não nos esquecemos.
1: Agora
0: já
1: não nos
0: aqui.
1: Esquecemos.
0: Música, parabéns para você.

0: E assim estivemos com a música de aniversário, com parabéns para você. Hoje que também é o dia do Papa,
1: Hoje já, pá, o dia
0: que
1: do
0: eu
1: Papa,
0: meti um
1: sim,
0: post
1: senhor.
0: no
1: Pois foi,
0: Facebook,
1: pois foi.
0: é verdade.
1: Ainda tanto temos aqui uma chamadinha da Dona Mavilde,
0: Mavilda,
1: castanheira.
0: muitos beijinhos.
1: Beijinhos para si. E então agora vamos ao
0: Então,
1: primeiro
0: e
1: nome.
0: hoje o nome era o quê? O dia do nome, que
1: Ah, o
0: tu
1: dia
0: costumas
1: do nome
0: fazer isso?
1: era Paulo. Paulo.
0: Paulo,
1: Paulo.
0: ok.
1: Era, acho que era Paulo, sim,
0: Era,
1: exatamente.
0: já nem salvo.
1: Não, pá, que muitos nomes assim, de cada dia é um nome diferente, então pronto.
0: Ok,
1: Mas sim,
0: é
1: mas
0: justo.
1: é. Mas Paulo. Paulo.
0: Ok.
1: Ah, pá, agora temos uma oportunidade para pôr aí uma musiquinha de um Paulo. Era incrível.
0: Pois, mas agora
1: Mas pronto, agora vai o
0: já
1: Daniel.
0: temos as músicas.
1: Agora vai o Daniel.
0: Vai, o Daniel,
1: Dani?
0: Dani?
1: Dani é Daniel.
0: Não pode não ser.
1: Mas provavelmente é. Provavelmente
0: É Dani.
1: é. É Dani.
0: Dani Rodrigues.
1: Com a música
0: Com
1: Chororó.
0: Chororó.

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3: A tal da pausinha que eu costumo dizer.
2: Da pausa, é.
3: A pausazinha.
2: Eu estava aqui a pensar, os turistas aqui, acho que atraem, cada vez começam a atrair mais gente aqui em Portugal. Qual é que seria assim um local que tu recomendarias aqui em Portugal?
3: Aqui em Portugal?
2: Para os turistas.
3: Assim, nós já sabemos que a maior parte vão para o Algarve. Por isso, não é um sítio que eu possa dizer porque já sabem.
2: Sim.
3: Mas... genuinamente eu diria tipo Coimbra.
2: Ok, mas...
3: porque não é assim uma...
2: a cidade mesmo?
3: Sim.
2: Ok. Sim, eu acho que Coimbra é mais conhecida por causa da universidade.
3: Pois, exato, mas é um bocado só por aí. E é mais para os residentes e pronto, para Portugal em si.
2: Agora é assim, para... eu posso estar enganada, mas eu acho que a Serra da Estrela não é assim tão procurada.
3: Também.
2: Eu pensei logo nessa também, por essa teoria que... acho que se calhar os turistas não conhecem tanto.
3: Pois, provavelmente.
2: Porque assim, eu se calhar ia escolher o Algarve, para ser sincera. Mas sim, lá está, não faz sentido.
3: Exato.
2: Porque já há muita procura.
3: Exato. Até porque há muitos portugueses que em si nunca foram ao Algarve.
2: Eu por acaso gosto de ir ao Algarve.
3: Nunca fui ao Algarve.
2: Okay, não, mas por acaso eu gosto muito. Pena é a viagem, que é muito longa.
3: Pois, também vais até ao fundo de Portugal.
2: Mas assim, se fosse assim mais perto, ia lá mais vezes.
3: Pois é, verdade. Mas pronto, tenho que ir lá um dia.
2: Albufeira... É Albufeira, já nem sei.
3: O quê?
2: Que é só turista. É Albufeira.
3: Ah, não sei.
2: Há um sítio específico que é só turistas.
3: Não sei se é Albufeira, faço a mesma ideia.
2: É que agora tenho que meter aqui a dizer asneira, mas acho que é Albufeira.
3: Mas não sei. Mas é capaz de ser. Capaz de ser.
2: Não, mas acho que é.
3: Entretanto, temos aqui já a chamadinha da Dona Alzira Silva.
2: Já foi há 14 minutos, mas ainda vai a tempo.
3: Se não estiver a ouvir, um beijinho para si.
2: Muitos beijinhos.
3: E vamos agora ficar com mais um bocadinhozinho de música. Temos agora a Jacinta com música Pegue na Tua Mão.

0: dia, assim, estivemos com Joana Santos, Lisboa e o Tejo. Assim, por falar em Lisboa, tinhas assim algum sítio que gostavas assim de visitar? Pode ser em Portugal, pode não ser.
1: Vou dizer em Portugal e fora. Em
0: Ok.
1: Portugal, eu gostava de ir. Ah, pá, estou a pensar nisso há bocadinho.
0: Já
1: Gostava
0: não
1: de ir,
0: sabes.
1: era. É pá, era para o norte, mas é o mesmo sítio aí que era. É um sítio no Porto, pá, vou dizer Porto.
0: Mas há algum sítio específico, por alguma razão específica?
1: Ah, porque é um sítio quase bonito, se era com.
0: Mas não é o Porto, Braga?
1: Não, não é. É pá, não me lembro ao certo o sítio, pá. Por acaso, era um sítio que eu e os amigos meus gostávamos muito de ir, um dia desses.
0: Ok.
1: Também tem um em Guarda, também gostava de ir, que é um. Acho que, se não estou enganado, era um hotel, só que entretanto foi abandonado, e aquilo é uma zona de. Lá está, é um bocado naquela ideia de miúdos meio parvos. Mas é uma zona de. Que hoje em dia tem um pouco de radiação. Então era um bocado pela ideia toda de explorar aquilo.
0: Ah,
1: Com equipamento,
0: ok.
1: obviamente.
0: Ou seja,
1: Mas também.
0: não é bem cultura que estás a falar.
1: Não, não, não, não, não,
0: Ok, eu
1: não, não.
0: pensei que ias mais para esse lado, mas
1: Não, não.
0: ok.
1: E fora, eu diria Japão. Japão é bonito. Japão é um sítio bem lindo.
0: Ok.
1: Ou então Nova
0: Gostavas de
1: Iorque. Um
0: Japão?
1: dos dois.
0: Por acaso, Japão
1: Nova
0: nunca me
1: Iorque.
0: chamou assim muita atenção.
1: Na sério?
0: Porque eu sou.
1: Capa.
0: Já vais perceber porquê? Porque eu sou assim de países mais quentes.
1: Ok.
0: Então eu vou dizer aqui um país que é a Grécia.
1: Ah, ok. Mas por causa de temperatura?
0: Sim. E das ilhas Santorini, para mim eu dropei para lá.
1: Ok. Até peixe. Aí apanhaste
0: Daí
1: praticamente ali nada.
0: também eu gostava do Algarve, porque acaba por ser um bocado, não é semelhante,
1: Mas
0: mas
1: sim, consigo perceber a ideia.
0: interliga-se.
1: Exato. Mas pronto, foi aqui duas respostas bastante diferentes, diria.
0: Não, sabes que eu sou uma pessoa mais de verão, então acabo por dar assim
1: Eu
0: respostas
1: gosto mais de inverno. Eu gostava de ir para Nova Iorque na altura do. Mesmo na altura do inverno, Natal.
0: do inverno.
1: Tipo neve.
0: Ok, também. Ok, entendo porque deve ser engraçado ver a neve a cair em Nova Iorque.
1: É, pá,
0: Acredito que seja
1: é bonito. Nova
0: engraçado.
1: Iorque no inverno é muito lindo. Há quem diga que no verão é melhor, mas não sei. Acho que é ali um bocado.
0: Não
1: Ela
0: sei,
1: por
0: não
1: ela.
0: sei se é, porque aquilo. Nova Iorque não é muito bem de praia, por isso não acho que
1: Sim, mas
0: possa.
1: bonito. Bonito. Vamos falar disso.
0: Pá, veja o sol.
1: Sim, também é verdade.
0: É mais isso que tu vês, mas. Ok, tudo certo.
1: Mas pronto, duas respostas bastante bem
0: Bastante diferentes.
1: diversificadas. Vamos agora ficar com então uma musiquinha de Jorge Guerreiro, com a música Ainda Choras
0: Jorge
1: por Mim.
0: Guerreiro, que vai estar na Ficabeira dia 8 de setembro.
1: Olha, vejam, tu
0: Por
1: sabes.
0: isso,
1: Pronto,
0: não
1: então
0: percam.
1: vamos lá ouvir Jorge Guerreiro.

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1: Decorre nos dias 4 e 5 de julho, em Vinhó, a 5ª edição do evento Sopas da Minha Aldeia, organizado pela União de Freguesias de Vila Cova de Alva e Anceriz, com o apoio do município de Erganil. Do programa para o dia 4 de julho, consta, pelas 16 horas, recepção às entidades convidadas, seguindo-se a abertura do certame e visita aos expositores. A partir das 17, atuação dos seguintes grupos: Grupo de Concertinas, Oliveirense e Amigos, Grupo de Cavaquinhos da União Popular de Rebordosa, Barril Brás, primeira parte, às 20, jantar, a partir das 21 horas, Barril Brás, segunda parte, às 22 horas, atuação Grupo Mais 2 e à meia-noite, encerramento do certame. Para o dia 5 de julho, a partir das 12, abertura do 5º evento, Sopas da Minha Aldeia, e a partir das 15, irão decorrer as seguintes atuações: Grupo de Bombos Pedra e Racha, Grupo de Teatro Os Gorgulhos, Rancho Folclóricos Malmequeres da Cerdeira, Tuna de São Martinho da Cortiça e, pelas 19h30, entrega de certificados de participação aos expositores. Seguindo-se, 15 minutos mais tarde, a atuação da tocata do Rancho Folclórico As Flores do Casal de São João. O encerramento do certame ocorrerá pelas 20h30. A época balnear 2026, nas piscinas municipais de Tábua, já abriu. Neste espaço, os utilizadores têm à sua disposição uma pista exclusiva para a prática de natação, com a presença de nadador salvador, espreguiçadeiras, acesso gratuito à internet pela tábua@livre e zona desportiva com uma mesa de ténis de mesa. O horário de funcionamento será entre as 10 e as 12h30 e entre as 15 e as 19h30, estando aberta de terça a domingo, encerra a segunda-feira para manutenção. A época balnear da piscina municipal de Tábua encerrará no dia 6 de setembro. A Santa Casa da Misericórdia de Erganil acolhe na próxima terça-feira, dia 30 de junho, a partir das 9h45, as jornadas da sensibilização para a malnutrição. A iniciativa é promovida pela Associação Portuguesa de Nutrição Entérica e Parentérica e será constituída pela seguinte calendarização: às 10, sessão de abertura; entre as 10h30 e as 11, sensibilização para a malnutrição e Semana da Malnutrição, com o Dr. Aníbal Marinho. Das 11 às 11h45, pré-habilitação cirúrgica, preparar o doente para uma cirurgia com o Dr. António Oliveira, e antes de um período dedicado à discussão e a perguntas, terá ainda lugar a palestra Rastreio de Malnutrição e Particularidades em Herpi, por Diogo Catita. Já no período da tarde, a partir das 14 horas, abordagem da obstipação e diarreia com a doutora Catarina Lucas. Depois de uma pausa para café, às 15, os trabalhos serão retomados com a abordagem e tratamento da malnutrição com o doutor Ricardo Marinho e o doutor Paulo Lopes. A partir das 16h30, haverá novamente um período aberto para discussão de casos e perguntas. O encerramento da iniciativa está agendado para as 17 horas. Decorre no recinto de festas da Ponte de Fajão, no próximo dia 12 de julho, a partir das 12h30, o 19º convívio regionalista das coletividades da freguesia Fajão Vidual e Amiga. Haverá sardinhada, grelhada mista, filhós peixada, sopa serrana e bebidas à discrição. Terá também lugar um sorteio de rifas, cujo primeiro prémio será um presunto. A animação estará a cargo de Sérgio Gonçalves e do grupo de concertinas Os Serranitos.
0: O estado do tempo nas próximas 24 horas.
1: céu pouco nublado ou limpo, vento fraco a moderado, possibilidade de formação de neblina ou nevoeiro matinal em alguns locais do litoral norte e centro, pequena subida da temperatura mínima no interior.

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10: estamos aqui de volta. Estávamos agora aqui a comentar o jogo de Portugal.
11: Pois, foi, pronto, foi o que foi de ver. Foi complicado.
10: Foi.
11: Muito complicado. Eu acho que ninguém se até ia se eu disser que foi um mau jogo.
10: Foi, não, mas isso foi um mau jogo.
11: Mas foi.
10: A Colômbia jogou bem e nós não jogámos.
11: Pois, a Colômbia também não é uma equipa fraca, vamos dizer assim. Mas também não
10: sim,
11: é...
10: Sim, mas tu a vez do jogo, quem precisava dos pontos era Portugal, não era a Colômbia. A Colômbia bastava um empate, continuava no primeiro lugar, por
11: pois,
10: isso.
11: Pois, até está aqui ligando a Dona Olga Cristina, que acredito que concorde connosco.
10: Não sei, pá, nem toda a gente gosta de futebol, por
11: é verdade,
10: isso.
11: É verdade,
10: também temos de ver por aí.
11: Mas pronto, foi um jogo um bocado... Ficou a desejar, deixou de desejar.
10: Estive acordada quase até às 3 da manhã para isto.
11: E só adormeci lá
10: fiquei,
11: para as 4.
10: Eu fiquei, podia estar a dormir a esta hora e estou a ver isto. Esta desgraça.
11: Pois foi.
10: Agora vamos ver contra a Croácia.
11: Porra.
10: Pois.
11: Mas é pronto, é o que é. Esperemos que não vamos embora já. Porque não há muito para jogar.
10: Não vais, podes não ir embora já, mas depois tens a Espanha, logo a seguir.
11: Vamos esperar que não. Primeiro temos que passar esta. Primeiro é a Croácia.
10: Pois,
11: que
10: vai estar primeiro. Primeiro é a Croácia.
11: Croácia primeiro. Depois a gente vê o resto. Depois é que se.
10: Pode
11: se
10: é não come. Ser primeiro. Pode ser a Croácia e acabar na Croácia.
11: Também vai ser. Eu estou a sentir. Mas pronto,
10: tu ao início estavas tão confiante.
11: Pois estava.
10: Eu pensei que os adversários iam ser um bocadinho mais acessíveis, para ser sincera.
11: É pá,
10: quando começou o Mundial. Mas também, quem é que nos mandou terminar em segundo?
11: Não, pá, aquilo é.
10: Se tivéssemos terminado em primeiro, teria sido um bocadinho mais fácil.
11: É falta de substituições bem pensadas. É falta de substituições.
10: Eu acho que sim também.
11: Pois, há muito jogador que fica a aquecer o jogo todo e depois não entra.
10: Pois não entram, depois temos jogadores mais velhos que ficam os 90 minutos.
11: Pois, neste jogo que passado tivemos o Gonçalo Ramos a aquecer nos últimos, quê? Desde os 75 até 85, para aí, e depois ele não chegou a entrar.
10: Não, pois o Gonçalo Ramos não tem minutos no Mundial.
11: Exato, e ele devia ter.
10: Devia ter porque mas pode ser preciso.
11: Pode ser, não vai ser.
10: Não, mas pode ser um caso que seja preciso mesmo, que pois. Não tenhas nenhum jogador.
11: Pois.
10: Aí é que é mais grave.
11: Vamos ver, enfim. Vamos lá deixar aqui o Portugal para o lado um bocadinho. Que agora
10: é melhor.
11: Um bocadinho de musiquinha, porque senão andamos em malucos.
10: É melhor.
11: Vamos lá então com Ana Bacalhau, com música Não Vais Embora, Rapaz.

0: E estivemos agora então com a Salmo Ralph, com a musiquinha Sem Não Ter Noção. Que
1: Ai
0: é uma.
1: não,
0: Sem
1: ai
0: Não Ter
1: pensei que estavas
0: Noção.
1: a falar para mim. Não, estou a brincar,
0: Não, não.
1: estou a brincar, estou a brincar.
0: Entretanto, temos agora uns anunciozinhos agora assim do. Sobre eventos que vão acontecer. Vamos começar então, Juliana.
1: Temos aqui as festas em honra de Nossa Senhora da Guia em Fajão, dia 17, 18, 19 e 20 de julho. Dia 17 de julho, temos aqui às 18 horas a abertura do recinto de festas. Às 22 temos a atuação do conjunto Geração 3. À 1 da manhã temos o DJ Tiago Vaz. Depois, dia 18 de julho, temos aqui às 21 horas Procissão de Velas, Nossa Senhora da Guia e São Salvador. Às 22 temos a atuação do conjunto Sons do César. Às 23h30 temos a atuação de Maria Leal. E à 1 da manhã temos o DJ Valelo. Depois passamos para dia 19 de julho, que começa a abrir às 9 horas, a arruada pelas ruas da aldeia. Às 11 horas temos a procissão em honra de Nossa Senhora da Guia com os andores da freguesia. Ao meio-dia e meia temos aqui a venda de fogaças. Às 13 temos o almoço piquenique oferecido à população. E às 16 temos aqui a atuação do Rancho Folclórico da Pampiosa da Serra. Depois encerra dia 20 de julho, que temos aqui às 11 horas a missa em honra de São Salvador.
0: Temos também a exposição de Ser Relojoeiro, que terá lugar no próximo dia 11 de junho, pelas 17h30, no Núcleo Museológico da Etnografia de Arganil. Esta exposição vai prestar homenagem a uma profissão cuja importância marcou gerações e que, apesar das transformações dos tempos, continua a resistir graças à dedicação e ao saber de quem preserva a arte da relojoaria. Então já sabem, dia 11 de junho, pelas 17h30, poderá ser visitada a exposição até 30 de setembro, entre as 9 e as 17h30, no Núcleo Museológico de Arganil.
1: Vais a algum destes eventos ou?
0: Provavelmente não, dado que a minha disponibilidade para sair de tábua é baixinha.
1: Então.
0: Pois, porque uma pessoa tem que trabalhar, não é?
1: Então, mas já às 5. Tens
0: Tá.
1: tempo para ir às festas.
0: Mas não vou.
1: Não, eu estou a brincar, eu sou igual. Eu sou igualzinha a ti. Chega às 5, vou para casa e já não saio de casa.
0: Pronto, é o que é. No
1: Ah,
0: meu
1: é o
0: caso,
1: que
0: não.
1: é.
0: No meu caso, saio às 5, chego a casa às 7.
1: Aí tu chegas por causa do autocarro.
0: Então é um bocado naquela do chegar a casa, fazer o jantar, comer, tomar banho e ir para a cama.
1: É por isso que eu vou ser sincera, acho que é tão bom ter a carta de condução.
0: Entendo, então.
1: Pois.
0: Tenho que me focar aí um bocado nesse aspecto, sim.
1: Mas já pensaste ou ainda
0: Já.
1: estás.
0: Estou para tirar das duas, de moto e de carro.
1: Ai, de moto e de carro.
0: Para começar pela
1: Se
0: de
1: calhar é
0: moto.
1: melhor. Pois é, melhor começar com a de moto. É.
0: Porque é mais. Já ouvi dizer que é mais simples de entender.
1: Eu acho
0: Depois
1: que se
0: ajuda
1: tirares
0: mesmo
1: a
0: de carro.
1: da. Eu, se não me engano, se tu tirares da moto, depois tens vantagens tipo na de condução, que já tens mais pontos. Já é uma coisa assim, por
0: Ah, é?
1: acaso, não
0: Ah,
1: sei.
0: isso eu não sei.
1: Não sei se é a ver com
0: Só me
1: pontos, mas
0: disseram.
1: supostamente já tens alguma coisa adiantada.
0: Só me
1: Não
0: disseram que
1: sei
0: é
1: se
0: mais
1: é
0: fácil
1: bem
0: de
1: isso.
0: entender. Em questão
1: Sim,
0: de.
1: porque a moto tecnicamente é mais básica.
0: E acaba por ser mais fácil passar de uma para a outra.
1: Sim.
0: Por isso. Quem
1: Sim,
0: sabe, não
1: porque
0: sei.
1: eu fui para a condução, não sabia nada. Não sabia onde é que era o acelerador, o
0: Ah,
1: travão.
0: isso é sério?
1: A sério?
0: Porra,
1: Eu
0: isso
1: quando
0: também.
1: fui a primeira aula não sabia nada,
0: A única
1: nada
0: coisa
1: de
0: que eu estou
1: nada.
0: habituado a conduzir, que é B, vá também, não é assim uma coisa para ir além, são tratorzitos.
1: Mas
0: No caso, eu
1: já é uma
0: contrabandeava com a minha
1: coisa.
0: mãe.
1: Eu quando tirei a carta de condução não sabia mexer em nada.
0: Pois, exato. A mim, eu, por acaso, volta e meia, experimento. Eu com o meu pai ou com a minha mãe, normalmente é com a minha mãe. Ela às vezes deixa-me tipo, num descampadozinho, não sei o que, dar assim um girinho.
1: Ok.
0: Para um gajo se habituar. A mim mete-me uma impressãozinha, que é porque o descampado é pequenininho. Então, não é propriamente favorável uma pessoa deixar acelerar um bocadinho o carro, porque dá a situação, estás a ver?
1: Sim.
0: Então isso aí mete-me um bocado de impressão, porquê? Porque eu estou sempre a andar em primeira
1: Mas
0: num
1: que
0: descampado pequenininho.
1: descidas?
0: Não, não, não, não. É plano. Só que é um
1: Ok.
0: descampado bem pequenininho, que deve ter quê?
1: Mas já
0: 20
1: está,
0: metros quadrados.
1: tu ainda não estás habituado ao. Quer dizer, não sei se estás ou não, mas suponho que não estejas assim tão habituado a isso.
0: Ah, não, por isso.
1: Pois.
0: Tenho um
1: Então
0: bocadinho de
1: é
0: hábito, não é
1: normal
0: nada
1: ter assim
0: de.
1: um bocado
0: Sim,
1: de medo.
0: e pronto, é aquela questão de. Aquilo é um espaço muito apertado.
1: Eu tenho mais medo de subidas do que descidas, porque descidas eu consigo tirar dali o carro. Se eu tiver de parar numa subida assim.
0: Pois.
1: Mais subida mesmo.
0: Sim, fazer o ponto de
1: Já, já, já
0: embreagem.
1: não tiro lá o carro.
0: Eu consegui fazer uma vez ponto de embreagem. Uma vez.
1: Uma vez.
0: Não me lembro onde, eu sei que consegui.
1: É assim, o que eu faço é acelerar o carro, porque como é gasolina aquilo vai
0: Ah,
1: logo.
0: ok. Pronto, mas já me disseram que a melhor maneira é mesmo o teu travão de mão.
1: Pá, nunca aprendi isso.
0: O travão de mão?
1: Não foi assim que me ensinaram na escola?
0: Ah, tá bem. Já aprendeste a fazer ponto de embreagem na escola.
1: Na escola, mas não é com o travão de mão que
0: Certo, mas
1: fazes.
0: tu não precisas fazer ponto de embreagem, mas tu não fazes ponto de embreagem com o travão de mão.
1: Mas há pessoas que fazem.
0: Ninguém faz ponto de embreagem com o travão de mão.
1: Há pessoas que fazem,
0: Com o travão de mão?
1: sim.
0: Eu nem sei que isso era possível, só conheço-te. Estás numa subida,
1: puxa-te
0: numa
1: casa quietinho. Eu sei que há pessoas que fazem isso, mas eu não aprendi isso na escola.
0: Ah,
1: por
0: ok,
1: isso.
0: Pronto, ok.
1: Meio que não faço isso.
0: Então, ok, ok, faz sentido. Vamos deixar esta conversa assim de adultos, que isto aqui já é muito. E vamos ouvir um bocadinho mais de musiquinha. Vamos agora com April Ivy e depois uma publicidadezinha, a pausazinha, que, como eu gosto de chamar. Vamos lá então com April Ivy, com a música Ficavas Bem Melhor, com Daisy.

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7: E assim estivemos com o bloco da publicidade do meio-dia e meio. Agora vamos passar aqui à meteorologia.
8: Que hoje está ligeiramente melhorzinho. Hoje já está mais agradável.
7: Ontem também estava.
8: Mas ontem estava mais... Ah, não, ontem é verdade, pois é. Ontem
7: ai, estava... meu não, Deus, estava a pensar em sábado. Estás assim um bocado
8: estava a pensar em sábado, mas hoje está bonzinho também. Em comparação à semana passada... Está melhorzinho.
7: Olha, ontem dei o primeiro mergulho na minha piscina. Veste? Ontem. Já, o verão já começou assim há um bocado.
8: Chega-me na cara que tem piscina.
7: E não a uso, raramente a uso.
8: Pois, vês, é o que dá.
7: Eu amanhã perguntava como é que é a tua piscina e eu. Depois mostrei-lhe,
8: Pronto, okay. O que se há de fazer, não é? Então, mas olha, aproveita a piscina agora.
7: Não, sabes, porque... opa, eu durante a semana chego a casa... como deves calcular, não é uma coisa que me...
8: Ok, faz sentido.
7: Que me chama a atenção no fim de semana.
8: Então, mas olha, aproveita, porque para a semana vai estar calor. Muito.
7: Então, e então, aproveita aí.
8: Exato, aproveita nessa altura. Calor, não estou claro, a dizer para que vais ter que deixar de aproveitar.
7: Depois ao sol está um bocadinho mais complicado.
8: Pois, mas olha, aproveita agora no verão.
7: Se me for meter ao sol...
8: Aproveita agora no verão, porque depois é que é bom.
7: Mas é tal coisa, eu no verão, quando estou na piscina, meto-me mais no sol do que na piscina em si, dou um marulho na piscina.
8: É, é pá, sério?
7: E depois meto-me no sol, porque eu gosto de me bronzear.
8: Ah, não. Eu é mais... Pronto, acho que aí é um
7: não,
8: bocado...
7: Não, mas imagina, tens uma piscina, mas estás sozinha. Vais estar sempre na piscina?
8: Eu provavelmente sim.
7: Não, isso é o que dizem todos.
8: Não, eu provavelmente sim.
7: Não.
8: Porque eu já fui à piscina sozinho. À estábua. E pronto.
7: E ficavas lá o dia todo?
8: Não, obviamente não ficava lá o dia todo. Ficava lá tipo 2-3 horinhas.
7: E o que é que ficas a fazer na piscina?
8: Imagina, não ficava na piscina 2-3 horinhas. Calma, ficava nas piscinas de estábua, pronto. Com espreguiçadeira e tal.
7: Ah, mas... então não ficavas na piscina.
8: Não, não ficava as 3 horas na piscina. Mas ficava para aí 1 hora e meia, 2 horas, no total.
7: Ok. Tinha e a minha lá, pergunta tipo... é, o que é que tu fazias dentro da piscina? Então, nadavas?
8: Oh, ficava lá, deitadinho na piscina, fresquinho.
7: Ok.
8: Ficava deitado no fundo, também gosto de... Eu gosto de tentar deitar no fundo, mas é bom.
7: No fundo? No fundo do quê?
8: Tipo, no fundo...
7: No fundo da piscina?
8: É, mas é bom. Tipo só...
7: Mas debaixo d'água, não estou a entender.
8: Sim. Imagina, estás cá em cima, mandas o ar todo fora, o ar que tens nos pulmões, mandas o todo fora, e prendes a respiração. Então, automaticamente vais ao fundo, porque não tens ar nos pulmões.
7: Sim.
8: Depois ficar lá e estar no fundo. Pronto, tipo, pá, não é o mesmo tempo. Tipo, 30 segundinhos, um minutinho, ok. Depois volta a subir.
7: Eu aguento 10 segundos e já vais com sorte.
8: Porra! E pronto, depois até ficava lá um bocadinho. Voltava okay. A subir, apanhava um arzinho. É, mas é, sabe muito bem. Que as piscinas também lá têm aquele rebordozinho, né? Que uma piscina que se bater na parte mais funda e tudo. Que é aquele rebordo que é tipo no meio da piscina. No meio da parede da piscina, ou seja, já está abaixo de água. Que é pronto, para alguém queira ficar. Tinha caratapé no bordo da piscina, pode ter, que assim segurar o bordo da piscina, está ali com o pezinho a ver. Pronto, e dava lá a ficar sentado, também ficava lá sentado às vezes.
7: Ok, está certo.
8: É confortável.
7: Mas é assim, eu gosto de me bronzear por isso.
8: Ok.
7: E estes dias estão bons para bronzear, não estão?
8: Então, desde que esteja comportado o celular.
7: Aí é sábado, 37 graus. Sábado e sexta.
8: Bem que eu estou em casa.
7: Hoje ainda estão 31.
8: Hoje já está mais.
7: Não, sexta está, em sexta ainda estás aqui.
8: Pois é. Este ainda já estamos.
7: Ainda estás cá.
8: Mas pronto, sábado e domingo.
7: Hoje ainda estão 31 graus, por isso hoje ainda está assim. Vamos dizer, tranquilo.
8: Sim, está agradável.
7: Mas mesmo assim, 31 graus ainda é muito.
8: É.
7: Agora, se formos comprar com os 37 graus, que vão estar na sexta e sábado.
8: Pois, isso é
7: se
8: que
7: calhar,
8: já então.
7: Se calhar não.
8: E na semana passada aparecia-me lá 42, já agora.
7: A sério?
8: Na sexta e sábado, já alterou, mas.
7: Ainda bem que alterou, porque 42 ninguém saía de casa.
8: O Luís, que é o meu amigo, ele é da Alemanha.
7: Sim.
8: E ele teve ficado muito bem, não sei o quê, ele foi para lá e supostamente lá estava menos do que aqui está, que enquanto cá estava tipo 32, 33, lá estava 30.
7: Sim.
8: Só que ele diz que lá estava
7: não é
8: muito pior. Ele se sentia como 45, que estava muito pior porque não há vento.
7: Pois.
8: Então a sensação térmica lá deve ser horrível.
7: Mas aqui às vezes quando há vento é vento quente. Às vezes também
8: sim,
7: não ajuda muito.
8: Sim, só que pronto, sempre é um pouco mais agradável do que aquela temperatura de lá. Porque por exemplo, agora lá, só assim para coisa, agora lá estão 27 graus, que não é muito.
7: Não é muito.
8: No entanto...
7: Só uma diferença de 5 graus, que aqui estão 31.
8: No entanto, a sensação térmica já é 31.
7: Pois, é diferente, é.
8: Quando vês aqui à frente, estás aqui. Ok, aqui está vindo, ok, também são às 5 da manhã. Mas, pronto, no geral, aqui, tens aqui, em que supostamente vão estar 28 graus, sendo a sua térmica 32.
7: Pois,
8: entende-se
7: é assim
8: agora
7: um bocado,
8: a diferença, porque não há lá muito vento. Mas pronto, é o que é. Enfim, são agora 12:38, vamos passar com mais um bocadinho de musiquinho, daqui a pouquinho vamos ao horóscopo.
7: Que as pessoas também gostam muito.
8: É verdade, estão com banidos do canto, já não há para dar.

0: e tivemos agora então com bandidos do canto. E vamos então dar um saltinho agora ao horóscopo para saber como é que estão aqui os astros alinhados hoje.
1: Vamos ver como é que vai correr hoje.
0: Vamos lá ver então.

E começamos aqui com o carneiro. A carta do dia é imperatriz, que significa realização. No amor, pensa no percurso efetivo que tem vindo a fazer e luta pela sua felicidade. Na saúde, período estável na saúde. Não se preocupe em demasia. No dinheiro, é provável que venha a obter benefícios financeiros. Números da sorte: 2, 5, 14, 18, 23, 36.

seguida temos aqui o touro. A carta do dia é o Papa, que significa sabedoria. No amor, conseguirá partilhar com o seu amor as suas preocupações e desejos. Será mais feliz. Na saúde, cuidado com a alimentação. Evite cometer muitos abusos. No dinheiro, aprenda a controlar bem os gastos. Tente gerir tudo com sabedoria. Números da sorte. 9, 14, 17, 20, 29, 45. Agora temos aqui os gêmeos, a carta do dia é a estrela, que significa proteção. No amor, a sua relação está protegida. Viverá momentos de pura felicidade. Já na saúde, cuidado com os excessos alimentares. Não sobrecarregue o fígado. No dinheiro, possível convite de trabalho. Decida com o coração. Números da sorte. 10, 13, 21, 25, 37, 42. Agora temos aqui o caranguejo, a carta do dia 5 de copas, que significa derrota. No amor, com inteligência conseguirá dar a volta a uma desavença com o seu par. Evite a derrota da sua relação. Na saúde, fortaleça o sistema imunitário. Coma alho e cebola. Já no dinheiro, atenção aos gastos exagerados. Chegou a hora de amealhar. Números da sorte. 11, 16, 24, 28, 30, 43.

Agora temos aqui o leão, que é o signo do nosso colega Alexandre. A carta do dia é o sete de copas, que significa sonhos premonitórios. No amor, procure estar mais tempo com os amigos. A vida não é só feita de trabalho. Saúde. Se andar a ter pesadelos, evite comer muito à noite. Verá que recupera o sono. Já no dinheiro, a sua situação profissional pode mudar. Encara o futuro com esperança. Números da sorte. 7, 12, 19, 21, 28, 46. Agora temos aqui o Virgem, a carta do dia é o 3 de Copas, que significa conclusão. No amor, dê mais atenção à família, não perca o contacto com as coisas mais simples. Já na saúde, possibilidade de problemas na coluna.

Faça por manter uma boa postura. Agora no dinheiro pode concluir um capítulo a nível profissional, pense em novas oportunidades. Números da sorte: 9, 12, 14, 25, 37, 46.

Ora, agora para a balança, temos a carta do dia que é o 9 de ouros, significa prudência. No amor, acordará bem disposto e com vontade de fazer a cada metade feliz, prepara uma surpresa. Na saúde, mexer-se é importante, faça uma caminhada por dia. No dinheiro, deve ter maior cuidado com a realização das suas tarefas, seja prudente. Números da sorte são o 4, o 13, o 18, 20, 29 e 42. Para Escorpião, a carta do dia é o 2 de ouros, significa dificuldade e indolência. No amor, tendência para problemas com a pessoa amada, seja mais paciente. Na saúde, sentirá mais dificuldade em acordar, fruto do cansaço, procure deitar-se mais cedo. No dinheiro, concentre-se no trabalho e evite cometer erros por falta de atenção. Números da sorte são o 5, o 12, o 19, o 32, 36 e 41. Agora para Sagitário, temos como carta do dia a Rainha de Espadas, significa melancolia e separação. No amor, aceite pontos de vista diferentes e procure ser mais compreensivo, afastando uma possível separação. Na saúde, poderá ter dores nas articulações, beba chá de cavalinha. No dinheiro, possíveis gastos extra, previna-se. Números da sorte são o 2, o 8, o 13, o 24, o 37 e o 41. Para Capricórnio, temos como a carta do dia o 10 de espadas, significa dor, depressão e escuridão. No amor, todas as pessoas têm defeitos, seja compreensivo e aceite o seu par tal como ele é. Na saúde, tem tendência para dores de cabeça, então alimente-se bem. No dinheiro, hoje poderá sentir-se mais negativo, não deixe que isso afete o seu trabalho. Números da sorte são o 2, o 9, o 16, o 25, o 36 e o 42.

0: no aquário, a carta do dia é o 7 de paus, significa discussão, negociação difícil. No amor, poderá haver desavença no seu seio familiar. Uma boa conversa voltará a trazer a paz para a sua casa. Na saúde, para reduzir o colesterol, salpique o café com um pouco de canela. Também pode juntá-lo à fruta ou ao iogurte. Já do dinheiro, evite pedir empréstimo. Os tempos não estão para isso. Números da sorte são 1, o 9, o 17, o 21, o 29 e o 43. E por último, em peixes, a carta do dia é o 2 de paus, significa perda de oportunidades. No amor, dê mais atenção à família, deve ser sempre uma prioridade. Na saúde, faça exames de rotina para verificar se está tudo bem com a saúde. No dinheiro, possibilidade de mudar de emprego, esteja atento. Números da sorte são o 1, o 7, o 12, o 14, o 32 e o 38. E assim ficamos então com o horóscopo de hoje. Temos aqui duas chamadinhas, tanto da dona Olga Cristina, aliás três, da dona Olga Cristina, da dona Fernanda Pinto e da Alzira Silva. Muitos beijinhos para as
1: três. Muitos
0: Espero
1: beijinhos.
0: Que tenham gostado.
1: Eu acho que para estarem a ligar é porque gostaram. Eu acho que sim.
0: Então de ligar para se queixar que isto foi mal.
1: Foi. Tu ouviste o teu ou não?
0: Não estava muito atento, não.
1: Pois.
0: Mas... sei qual é que é, sei sim senhora, tu está mais tempo com amigos e tudo mais. Mas sim, foi uma previsão bastante bem concebida.
1: O meu também está, porque está a dizer que eu tenho que fazer exames de rotina e tenho mesmo,
0: olha,
1: porque eu já não faço há algum tempo.
0: Vês como
1: e números da sorte tinha lá o 7, que também é.
0: Olha, pronto.
1: Por isso está tudo certo.
0: A minha é o 21 também.
1: 21?
0: Não tenho
1: o número da sorte.
0: Só sei que está ali a dizer 21.
1: Ah, então
0: eu estou
1: a visto
0: camisola do Sheldrop, então 21.
1: Ai, pois é, faz sentido.
0: Por isso, pronto, faz todo sentido.
1: E entretanto, hoje atrasámos assim um bocadinho, já é meio-dia 51.
0: É verdade, nunca acabamos tão tarde.
1: Pois não.
0: Mas pronto, é para variar.
1: É para variar, é.
0: É verdade. Entretanto, vamos então agora ficar com mais um bocadinho de música e entretanto despedimos já.
1: Também nos despedimos.
0: Porque já são 51 e nós temos que ir almoçar.
1: Temos que ir almoçar.
0: Tem que ser.
1: Também merecemos.
0: Merecemos, acho que sim. Vamos ficar agora então com o Diogo Pissarra, aqui onde nosso... O nosso tio Pissarra da Juliana.
1: O nosso tio Pissarra da Juliana. Adorei.
0: Obrigado. Vou lá ficar então com o Diogo Pissarra com Edmundo Inácio com música Volta.

0: Muito boa tarde. Uma hora no continente e na Madeira, meio-dia nos Açores. E quais são os títulos desta edição?
1: Luís Montenegro envia para a Venezuela palavras de pesar e de esperança. O primeiro-ministro garante que Portugal vai estar ainda mais próximo do país sul-americano depois dos sismos da semana passada. Por causa da subida da imigração em Portugal, o PSD vai pedir audição parlamentar de vários antigos governantes socialistas, incluindo de José Luís Carneiro, anúncio feito hoje pelo porta-voz do Partido Social Democrata, Sebastião Bugalho. A Federação Nacional de Educação exige esclarecimentos urgentes sobre as falhas nos processos de correção digital dos exames do secundário. Já o movimento Missão Escola Pública disponibilizou uma minuta para que os professores possam pedir escusa de responsabilidade na avaliação destas provas.
0: As notícias com edição de Frederico Moreno.
1: A União Europeia mobilizou hoje 5 milhões de euros em ajuda humanitária para apoiar as populações afetadas pelos recentes sismos na Venezuela. A nova assistência soma-se aos 52 milhões de euros que já tinham sido atribuídos este ano para responder às consequências humanitárias da crise socioeconómica na Venezuela. Bruxelas também anunciou esta segunda-feira a organização de uma ponte aérea humanitária para o transporte de bens essenciais. A União Europeia está a organizar um voo humanitário a partir de Copenhaga, na Dinamarca, previsto para esta semana, um voo humanitário que vai transportar cerca de 50 toneladas de material de abrigo, equipamentos de água e saneamento e também material educativo para as zonas atingidas pelos sismos. Luís Montenegro lamenta o profundo sofrimento que se abateu sobre a Venezuela depois do anúncio feito nas redes sociais de que Portugal iria enviar ajuda para o país. O primeiro-ministro falou esta manhã pela primeira vez em público sobre os sismos da semana passada. Da visita à Santa Maria da Feira, onde vive uma grande comunidade luso-venezuelana, Montenegro quis deixar uma mensagem de esperança para o povo da Venezuela.
2: É também hoje que daqui quero enviar à Presidente da Venezuela e a todo o povo venezuelano e aos portugueses e luso-descendentes que vivem na Venezuela, que para além das equipas que já mobilizámos para lá e que estão no terreno, tentaremos, nos próximos meses e anos, estar ainda mais perto daquele povo e daquele país para podermos construir um futuro mais próspero e mais justo também para aquele território e para aquela população.
1: Palavras de Luís Montenegro num discurso esta manhã em Santa Maria da Feira. O primeiro-ministro esteve presente no arranque da construção de uma nova unidade do grupo Lufthansa naquele concelho do distrito de Aveiro. Maria Corina Machado diz que é tempo de regressar à Venezuela. A líder da oposição no país e vencedora do Prémio Nobel da Paz revelou à televisão norte-americana Fox que vai voltar ao território venezuelano neste momento de tragédia.
3: The time has come. It is my duty.
4: Chegou a hora. É meu dever acompanhar o meu povo. Precisamos de estar juntos para nos abraçarmos, para chorarmos e fazermos o luto juntos, mas também para nos darmos força uns aos outros neste momento difícil. Rezamos para que Deus nos dê força para avançarmos e para fazermos o trabalho que temos de fazer agora. A prioridade absoluta é salvar vidas, consolar e ajudar aqueles que foram afetados. Estarei muito em breve de volta à Venezuela para me juntar ao povo venezuelano.
3: Together with the Venezuelan people.
1: Maria Corina Machado tem estado no exílio há vários anos. Agora, a líder da oposição ao regime de Caracas anuncia que vai regressar à Venezuela. A terra voltou a tremer na última hora no país sul-americano. Foi sentida uma réplica com alguma intensidade a norte de Caracas, há cerca de duas horas. Esta réplica atingiu uma magnitude de 4.6, de acordo com as medições feitas pelo Serviço Geológico dos Estados Unidos. Até ao momento, não há registro de quaisquer danos provocados por este abalo. Desde os violentos sismos da passada quarta-feira, a Venezuela tem registado centenas de pequenas réplicas. O PSD vai chamar José Luís Carneiro ao Parlamento e outros antigos governantes do PS para prestarem esclarecimentos sobre o aumento da imigração em Portugal. O pedido de audição parlamentar acontece depois de há precisamente uma semana o Instituto Nacional de Estatística ter divulgado que o número de imigrantes mais do que duplicou entre 2021 e 2025. O porta-voz do PSD, Sebastião Bugalho, responsabilizou esta manhã o Partido Socialista pelo crescimento da população estrangeira no país.
5: A Parece-me que faz sentido e que é proporcional que o PSD chame à Assembleia da República, em sede comissão parlamentar, os governantes que tiveram responsabilidades relacionadas com este processo e a ausência de informação sobre a população do país estrangeira nacional durante estes anos. Eram os responsáveis, devem ser responsabilizados e devem vir esclarecer a público, no sítio local, que é a Assembleia da República, o que fizeram e o que não fizeram, como procuraram resolver ou não resolver aquilo que estava a passar. Como disse nesta declaração, o impacto do aumento populacional é absolutamente transversal do ponto de vista das áreas setoriais da governação, portanto certamente não só saberemos um ex-governante.
1: O PSD vai pedir a audição parlamentar de vários ex-governantes socialistas, um deles José Luís Carneiro, para apurar se o anterior governo sabia ou não do aumento populacional tornado público na semana passada pelo Instituto Nacional de Estatística. José Luís Carneiro insiste que Luís Montenegro deve explicar ao país os contornos do Fundo Soberano, anunciado pelo Primeiro-Ministro no encerramento do Congresso do PSD. O secretário-geral do PS considera que o anúncio serviu como mais uma manobra da AD para distrair os portugueses.
6: Vocês ouviram falar, como eu também, de um OVNI chamado Fundo Soberano. Isto foi há 8 dias atrás. Já ouviram mais falar desse assunto, desse tema? Talvez não tenha pegado, não? Talvez não tenha realizado. O que é que isto mostra? Mostra que há manobras de diversão. São manobras de diversão ideológica que faz com que as atenções mediáticas saiam daquilo que é o essencial. E para nós estamos com este esforço. Não é apenas este. É também o esforço de apresentar propostas escritas, com carta e sem carta. Porquê? Porque não queremos que as pessoas saiam do essencial e que as políticas não saiam do essencial. Porque o essencial hoje nós sabemos bem o que é. É o custo de vida, é a habitação, é a saúde, é os rendimentos, é a economia.
1: O líder do PS, em declarações esta manhã em Sintra, à margem de uma ação no âmbito das jornadas parlamentares do Partido Socialista que decorrem até amanhã na área metropolitana de Lisboa. Os professores estão magoados com o Ministério da Educação, em causa o comunicado do Educa, o novo organismo responsável pelos exames nacionais de 11º e 12º ano, a culpar as escolas pelas falhas que têm ocorrido na correção digital das provas. Pedro Barreiros, da FNE, da Federação Nacional de Educação, diz que tem recebido muitas queixas de professores devido a esta situação.
7: Magoados também com o facto de haver esta responsabilização por parte do Educa e do Júri Nacional de Exames. Eles próprios também se sentem, digamos que violentados até na sua dignidade, porque dizem estar a fazer tudo aquilo que lhes é possível e obviamente que não gostam desta implícita crítica que lhes é feita, porque estão a dizer, dizem que fazem o seu melhor, mas que os problemas não passam objetivamente pelas lideranças das escolas, mas sim pelo Educa.
1: A Federação Nacional de Educação exige esclarecimentos, quer saber quais as causas das falhas na digitalização das provas e na plataforma de correção. Pedro Barreiros diz que é preciso até questionar a reforma orgânica do Ministério da Educação, que substituiu o IAV pelo Educa, o Instituto de Educação, Qualidade e Avaliação.
7: Importa-nos perceber e ter garantias da origem destes problemas, ou seja, garantias para a resolução e percebermos qual é a garantia que nos possa ser dada em termos futuro. Porque nós precisamos de ter um instituto, com toda esta reforma que está a acontecer, e no momento em que está a acontecer, precisamos ter garantias de que há um caminho para a resolução, sob a pena de ter que haver mudanças substanciais naquilo que é a própria, no próprio instituto, porque cada um daqueles que lá está tem que ser capaz de cumprir o seu papel.
1: A FNE defende transparência total neste caso da confusão gerada em torno do novo modelo de correção dos exames nacionais, relembrando que o Ministério da Educação e o Educa nunca disseram a que empresa foi entregue a digitalização das provas nacionais. Perante esta situação, a Missão Escola Pública disponibilizou minutas de pedidos de escusa de responsabilidades. Foi a pedido dos próprios professores, é o que esclarece a Antena 1, que Mota.
8: Durante a manhã de hoje, disponibilizámos, portanto, uma proposta de minuto, os colegas poderão usar esta ou outra que entendam pertinente. Durante o fim de semana já tínhamos sido questionados se tínhamos algum documento que pudéssemos disponibilizar, portanto sim, já temos, portanto, colegas que mostram a intenção de apresentar a escusa, este processo de digitalização que poderá comprometer, portanto, o papel do professor, o profissionalismo e o rigor com que está a avaliar portanto, as provas de avaliação externa têm um peso significativo, quer na avaliação, quer depois no acesso ao ensino superior dos alunos.
1: Movimento Missão Escola Pública a disponibilizar minutas para que os professores possam pedir escusa de responsabilidade da avaliação destas provas após falhas no processo de correção digital dos exames do secundário. A GNR já registou desde o início do ano mais de 2.300 assaltos a habitações, crimes que têm tendência para aumentar durante as férias de verão, com as famílias mais ausentes de casa de forma prolongada. Por isso, a Guarda Nacional Republicana deixa vários conselhos. O Major João Gaspar explica o que fazer para não deixar a residência à mercê dos ladrões.
9: Devem certificar sempre que as portas, as janelas, os portões e as garagens ficam devidamente fechados e trancados. E além disso, outra coisa que é muito importante é que devem também evitar deixar sinais evidentes de ausência. Estamos a falar, por exemplo, quando deixamos correspondência ou até mesmo correio acumulado. Além disso, outra coisa que é também muito importante é que existem muitas pessoas que acabam por divulgar nas redes sociais informações sobre as férias que estão a fazer, o que acaba por, quem tem más intenções, ser aqui uma boa oportunidade de poderem então furtar a sua residência. Por isso, neste caso, nós queremos também aqui alertar para terem cuidado com as próprias publicações e aquilo que partilham nas redes sociais, de forma a evitar ter depois experiências desagradáveis.
1: Responsável da Divisão de Comunicação e Relações Públicas da GNR, com recomendações para evitar a...
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Ora, e já ali vinha o Teixeirinha com parabéns, mas antes, Teixeirinha, Teixeirinha, venho eu. Queridos amiguinhos, muito boa tarde. Sejam bem-vindos a mais uma edição do nosso Arte e Sabores, no caso, Arte e Sabores desta segunda-feira, 29 de junho, como o tempo passa, não é? Amanhã já teremos aqui o último dia do mês de junho e quarta-feira iniciar-se-á um novo mês. Hoje, queridos amigos, vamos ter três rubricas e todas elas novas, todas. A primeira vai ser daqui a pouco já em direto, vai ser o Arganil mais sustentável, com o senhor vereador da Câmara Municipal de Arganil, Luís Almeida, hoje via telefone, mas em direto, e o tema é a época balnear, que inicia aqui em Arganil, excetuando Secarias, que já iniciou no passado dia 15 de junho, mas nas restantes praias vai iniciar em Arganil, precisamente na próxima quarta-feira. Portanto, só na Praia da Cascalheira, em Secarias, é que foi de 15 de junho a 7 de setembro, foi, quer dizer, começou, não é? E termina a 7 de setembro, e nas restantes praias e zonas balneares, iniciar-se a época balnear de 1 de julho, terminando a 31 de agosto. Portanto, o tema vai ser a abertura da época balnear e vamos falar daqui a pouco com o senhor vereador Luís Almeida. Entretanto, depois vamos ter duas rúbricas gravadas, mas duas rúbricas fresquinhas. Vamos ter a doutora Rita Neves com o tema Para Além da Fala, neste caso é o tema da rúbrica, não é? Enviou-nos de facto a rúbrica há bocadinho. Esta não pode ser mais fresca, porque chegou há 10 minutos, foi mesmo só chegar e editar. E depois o Natureza Astral com a Liliana Marques Santos, essa rúbrica chegou-nos também hoje de manhã, portanto é igualmente fresca, novas. Hoje não conseguiremos atender ouvintes, precisamente por termos todas estas rúbricas. Por agora, vamos ao Teixeirinha com parabéns, porque temos que atualizar a publicidade mais cedo, porque combinamos ligar o Sr. Vereador por volta das 13h30. Parabéns para Wanda Marques, que nos acompanha desde o Brasil, é verdade, bem distante, mas a Wanda tem familiares em Secarias e por isso é também ela sócia da nossa rádio, no caso a sócia 1645. Parabéns também para José Alberto Costa Silva, em Varziela Cantanhede, sócio 2158, e para António Henriques de Matos, em Molelinhos Tondela, que é o sócio 2303, e Floriano Figueiredo Pereira, em Silvares Silgueiros, sócio 2351. Para estes queridos e estimados sócios e amigos, não é? Naturalmente, aniversariantes, Teixeirinha com parabéns e também um grande beijinho com votos de um felicíssimo dia de aniversário. Antes do Teixeirinha, saudamos só muito rapidamente o nosso muito querido e estimado amigo António Albuquerque, Alzira Silva em Aveia, Helena Carvalho em Vilar, António Fernandes em Negrelos, Olga Cristino em Torre, Tábua e Fernanda Pinto em Lourosa. São os toquezinhos que assim de repente nós temos por aqui. Vamos ao Teixeirinha e depois, não perca, vamos saber mais, saber tudo o que é possível sobre a época balnear no Conselho de Arganil, na rubrica Arganil Mais Sustentável.

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0: faz gritar. E como tínhamos anunciado há pouco, queridos amiguinhos, vamos ter de facto a rubrica Arganil Mais Sustentável. Só tinha dito que era via telefone e afinal não é, é presencial. E por isso connosco já temos o senhor Vereador da Câmara Municipal de Arganil, Luís Almeida, e a doutora Rita Oliveira, também a técnica superior do município, e que está também agregada ao Pelouro do Ambiente. Antes de mais, bem-vindos aos dois aqui à nossa rádio e à nossa rubrica, não é vossa? Nossa também, o Arganil Mais Sustentável. Muito boa tarde.
1: Muito boa tarde, Isabel Duarte. Um cumprimento também especial ao nosso auditório, e nunca mais dizer e lembrar e agradecer a oportunidade de, durante este bocadinho, falarmos sobre sustentabilidade, e neste caso aqui também algo que nos é muito caro, que são as nossas, a nossa época balnear num concelho tão magnífico como o nosso.
0: É verdade. Doutora Rita, só para dar as boas tardes também.
2: Boa tarde a todos os ouvintes também, e agradecer também mais uma oportunidade de estarmos aqui a falar um bocadinho sobre esta temática que é o ambiente em geral.
0: Com certeza. Então, Sr. Vereador, recordemos que existem no nosso concelho praias fluviais, mas também zonas balneares e de lazer. Para começar, o que é que distingue cada uma delas? Há muitas diferenças, certamente, não é?
1: Sim, todas elas têm em comum o facto de serem monitorizadas, de haver, portanto, análises à qualidade de água, que são efetuadas semanalmente pela Agência Portuguesa do Ambiente, pela Administração Hidrográfica da Região Centro. Depois, acima de tudo, aquilo que distingue é que umas são, de facto, vigiadas, são praias vigiadas, e as zonas balneares, essas são praias não vigiadas. E depois, uma a uma, também depende se têm condições de acessibilidade ou não, que pode ou não estar relacionado com a atribuição de galardão para o efeito, se têm ou não casas de bem, instalações sanitárias, bares de apoio, ou seja, toda uma série de adicionais, de pressupostos que pode ou não inferir aqui na classificação.
2: Só queria aqui dar uma chegazinha, só, pronto, como o senhor Vereador disse, as praias fluviais e zonas de balneares, todas elas têm uma coisa em comum, que são identificadas em portaria todos os anos para a água balnear, pronto, daí serem... pronto.
1: Aliás, o nosso concelho até o concelho com...
2: Temos 11
1: águas
2: balneares
1: identificadas.
2: Sim. Ou seja, elas têm que ser identificadas e todos os anos têm que ser, para a identificação, todos os anos saem em portaria a identificação das águas balneares identificadas em Portugal, sim.
0: Muito bem. Sr. Vereador, então, relativamente às praias fluviais, quantas é que existem no concelho e o que é que oferece cada uma delas em termos de infraestruturas? E também, já agora pode aproveitar para focar os galardões que tiveram e que têm atualmente cada uma delas.
1: Muito bem, então nós na prática temos 4 praias fluviais, embora também o caso do Piolho ainda se chame praia fluvial, essa denominação, mas temos 4. Começando pela Cascalheira Secarias, cuja época balnear até já se encontra a decorrer, aliás, desde 15 de junho e vai até 7 de setembro, é uma exceção. Esta também é a única praia de banhos vigiada que tem mais galardões: bandeira azul, praia acessível, praia para todos, qualidade de ouro, um galardão da Quercus, e também a bandeira Colored é um sistema para daltónicos, é um sistema de cores para esta franja da população.
0: Já agora, Severo, peço desculpa por interromper, mas porquê que em Secarias a época balnear tem uma determinada data e nas restantes praias uma data ligeiramente diferente? Tem-se algum motivo em especial?
1: Sim, desde logo na Cascalheira, em Secarias, a par da Ronqueira, que fica no município de Tábua, há uma concertação entre os dois municípios, e aquela época balnear ali naquele plano de água que abrange estas duas praias fluviais é feita em conjunto. Considerando também as pretensões de Tábua, e desde logo também sabendo nós em Arganil que a partir do momento em que fecha, nomeadamente a EB23 e a secundária em termos de aulas, torna-se difícil controlar o excesso de afluência de banhistas ali àquela praia. Então, quando em conjunto com o município de Tábua começámos a fazer este trabalho de preparação em conjunto, que resulta desde logo num plano integrado de salvamento, ou seja, olhamos para as duas infraestruturas quase como sendo uma só, em torno do mesmo plano de água, os mesmos banhistas, todos os requisitos associados.
0: Há um trabalho de parceria, não é, Sr. Vereador?
1: Há um trabalho de parceria, de muita proximidade, de muita colaboração, mas que leva a estender, como disse, de 15 de junho a 7 de setembro. Todas as restantes praias fluviais ou águas balneares, o período é o período que decorre, que é, digamos, que a janela temporal habitual, que é de 1 de julho a 31 de agosto, onde não há essa necessidade de fazer esse alargamento. Aliás, fez-se um episódio em Coja, um ano, onde se também experimentou este alargamento da época balnear, mas pronto, Coja também com as vicissitudes inerentes ao facto de ter perdido a bandeira azul, quer dizer, também já se deixava na prática de justificar.
0: Então, falámos na Cascalheira, não é? E agora íamos para Coja.
1: Coja, Pomares e Benfeito, eu aqui trataria as três.
0: Exato.
1: Em conjunto.
0: Porque têm mais ou menos os mesmos galardões,
1: sim,
0: não é?
1: Sim, ou seja, nós estamos aqui a falar, antes de mais, e dar nota do seguinte, estamos aqui a falar de uma candidatura efetuada pelo município que só trará o devido resultado após a vistoria feita a 3 de julho. Ou seja, aquilo que quer dizer, tanto Coja por 3 de julho. Ou seja, aquilo que quer dizer, tanto Coja, Pomares, Benfeita, são...

0: Portugal. Aliás, o caso da Cascalheira em Secarias não foi exceção, e a Junta de Freguesia, em parceria com o município através de um contrato de programa, fez ali uma série de alterações. Aliás, inclusive foi feita ali uma alteração profunda com a instalação de uma rampa para mobilidade condicionada de acesso à praia, uma vez que o existente não cumpria os requisitos legais obrigatórios do Instituto Nacional de Reabilitação, nomeadamente a inclinação obrigatória para as rampas. Isso aplica-se a todas as praias às quais vamos candidatar para o galardão de praia acessível. Esse foi um dos motivos em que há muitos anos atrás nunca se colocou essa questão no PIODA, porque não era possível garantir a acessibilidade. Isto para dizer que Coja, Pomares e Benfeita são de facto praias acessível praia para todos, mas com um asterisco de condicionado ao resultado da vistoria do dia 3 de julho. Dizer também que estas praias, quer Coja como agora Pomares também, e a Cascalheira nas Carias também, tem cadeira anfíbia. Pomares foi adquirida agora pelo município, chegou hoje, estava aqui a dizer a doutora Rita.
1: Uma notícia fresquinha,
0: exatamente. A praia de Pomares também terá cadeira anfíbia, ou seja, a cadeira anfíbia permite que um cidadão com mobilidade condicionada tenha uma cadeira específica para poder usufruir, não só chegar ao plano de água, mas como também poder usufruir dele em plano de água. Todas também têm a bandeira colorada, e aqui a vigilância é de segunda a sexta das 13h30 às 19h30 e aos sábados e domingo das 11h30 às 19h30. No caso da Cascalheira, falhou-me há pouco, todos os dias é sempre das 11h30 às 19h30. E porquê?
1: E será também a praia com mais afluência, Sr. Vereador?
0: Também é mais afluência, mas porquê? Resulta, desta parceria com Tábua, o sol incide mais cedo do lado de Tábua, e entretanto também, habitualmente, Tábua começa mais cedo a ter procura, porque tem mais condições de incidência solar do que ainda não tem a Cascalheira, e então tentamos aqui uniformizar. É só isso. Depois temos as restantes praias não vigiadas, as chamadas zonas balneares, onde entra o Piódão, que apesar de ainda lhe chamarmos Praia Fluvial do Piódão, onde entra Foz de Égua, portanto, na freguesia de Piódão também, Agroal, na freguesia de Pomares, Moinho de Alva e Urtigal, na união de freguesia de Coja e Barril de Alva, a Peneda da Talhada também em Secarias, e Focos, portanto, freguesia de Focos. Todas estas não têm nadador salvador, e depois, mediante cada uma, umas têm infraestrutura de bar de apoio, outras têm de casa de banho, aí já varia um bocadinho, mas aí esse detalhe remete sempre para o nosso guia, que vai ser lançado também esta semana, o Guia das Praias Fluviais e Zonas de Balneário e de Lazer do Concelho, onde também estão as zonas de lazer, que são águas balneares não
1: identificadas. Exatamente. Focasse as zonas de lazer,
0: são zonas de lazer, ou seja, são águas balneares não identificadas. Mas onde entra aqui, ver se não me escapa nenhuma, portanto, a zona de lazer de Barril de Alva, a zona de lazer de Cartamil e Poço da Sexta, que são na união de freguesias de Cepos e Teixeira, a zona de lazer de Malhada Xã, portanto, freguesia de Piódão, a zona de lazer Valeiro do Barco, freguesia de Sarzedo, e a zona de lazer Ponta Mocela, em São Martinho da Cortiça. Portanto, no fundo, entre praias fluviais, zonas balneares e de lazer, temos aqui 17 oportunidades para usufruir de água com qualidade, habitualmente fresca, uma água para corajosos, mas também quando o calor aperta, e cada vez tem sido mais, nada melhor do que uma boa água, com um bom rio para nos banharmos e estarmos com água a uma temperatura convidativa.
1: Sr. Vereador, e nunca se equacionou a possibilidade de candidatar em alguma das praias fluviais também ao galardão a Praia Zero Poluição pela Associação Ambientalista Zero, que identifica quer praias costeiras, quer praias interiores? Presumo que também tenham algumas praias até com poluição zero, até porque têm também separação dos lixos, não é?
0: Sim.
1: Tem muitas das praias.
0: A candidatura, nomeadamente o caso da Cascalheira, a candidatura ao galardão Bandeira Azul, aliás, este ano também candidatámos Coja, mas não foi possível.

0: pressupõe uma série de requisitos, desde logo atividades de educação ambiental, a questão de termos a capacidade de recolha e separação de resíduos, a parte da segurança dos nadadores salvadores, infraestruturas de apoio de praia, como os WCs, os balneários. Portanto, tudo isso já são requisitos bastante aprofundados, que é uma questão de, porque não, de analisarmos e de avaliarmos, aliás, da Quercus até temos o galardão Qualidade de Ouro nas secarias, não é?
1: É verdade, não tínhamos focado, é um galardão muito importante.
0: Que é único no concelho e até na região. Só para dar um exemplo, a Ronqueira em Tábua ainda não tem esse galardão, ou seja, somos há muitos anos, ao 11º ano, que somos galardão Qualidade de Ouro, portanto, temos um trabalho nesse aspecto, mas fica portanto a dica para analisar e, porque não, termos mais um galardão.
1: Não haverá exatamente mais um galardão ainda, exatamente. Há boas probabilidades, até porque, Sr. Vereador, podemos passar para aí, para a reciclagem que eventualmente pode ser feita nas praias, quer dizer, não é deve. Mas as praias estão preparadas para isso,
0: estão.
1: Há esse cuidado por parte do município, não é?
0: Estão, aliás, até a própria adição do sistema Colored permite que aquela franja que não anda longe dos 10% da população, que é daltónica, o daltonismo é ter uma percepção de cores diferente da nossa, e se nós estamos habituados a olhar para o azul, para o verde, para o amarelo, um daltónico não consegue ter essa percepção. Então aí entra o sistema de cores Colored, que corresponde a uma simbologia que é conhecida e interpretada pelos daltónicos, e aí permite-nos ter 100% da população com o conhecimento de que tem contentores espalhados pela praia, vários, não só contentores para reciclagem, nós também colocamos cinzeiros, também temos para lixo indiferenciado, ou seja, temos toda essa capacidade de haver a separação e a recolha de resíduos.
2: Temos também, sim, então, aqui mais chega, temos também cinzeiros para.
1: Isso é muito importante,
2: por causa das cinzas e das beatas.
1: Há sempre muitos fumadores, não é?
0: Sim,
1: isso é muito importante.
0: Sim. Portanto, não há necessidade de atirar para a areia ou para o chão, porque nós temos cinzeiros espalhados nas praias.
1: Muito bem. E como é que tem sido a reciclagem nos outros anos nas praias fluviais? Têm notado que as pessoas, de facto, fazem a separação dos lixos, colocam os resíduos nos locais certos, doutora Rita?
2: Sim, de uma forma geral, de uma forma geral, julgo que sim, que fazem, que têm feito devidamente a separação, sim.
1: Portanto, a separação só pode ser feita nas praias fluviais, no entanto, se quiserem deixar um repto para quem se deslocar, não é, às zonas de lazer e às zonas balneares, provavelmente não terão esses recipientes, porque são situações diferentes, mas também é aconselhável que as pessoas, como é óbvio, tenham esses cuidados, não é?
0: A maioria tem.
2: Algumas zonas já têm, sim.
1: Muito bom, então.
0: A maioria tem. Já, aliás, as juntas de freguesia, devo dizer que estão bastante sensibilizadas para a temática e que elas próprias já contribuem muito nesse sentido, ou seja, que nós habitualmente fornecemos os contentores de 140 litros, daqueles mais pequenos, e eles colocam, e muitas vezes até já são eles que pedem, portanto eu diria que nas zonas balneares
2: praticamente devem ter todas.
0: Quase todas têm.
1: Muito bem. Então, já agora também gostaria de saber a opinião do Sr. Vereador relativamente à iniciativa das bibliotecas públicas do Concelho de Erganil, Os Livros ao Sol.
0: Essa é uma iniciativa muito interessante, porque nós sabemos que estar na praia, seja ela costeira ou fluvial, são tempos ociosos, não é? Portanto, são tempos que convidam à leitura, e ter a oportunidade de termos ali alguns livros que podem ser utilizados e depois voltados a colocar na estante e que sirvam a outros banhistas, incentiva e promove hábitos de leitura, e isso é salutar. Portanto, é mais uma iniciativa feliz do município de Erganil, e que tem tido muita aderência e muita procura. Portanto, é mais um convite à estadia prolongada nas nossas praias fluviais, ou seja, não é preciso, muitas vezes saímos à pressa e queríamos levar um livro e esquecemos-nos. Pois bem, já sabem que nas praias fluviais do Concelho de Erganil, através da iniciativa das estantes que estão lá, dos Livros ao Sol, podem usufruir de forma gratuita de um bom livro, de um bom romance, de um bom
1: policial
2: até mesmo relacionado com a temática ambiental.
0: Exatamente, sim, também claro. Portanto, há vários motivos de leitura, desde e para os mais novos até aos mais maduros, chamemos-lhe assim. Portanto, há para todas as idades.
1: É verdade. Senhor Vereador, falta então falar sobre as atividades de educação ambiental que vão decorrer ao longo da época balnear, não é? Nas diferentes praias fluviais aqui no concelho. Quer dizer, aqui no concelho não só, mas falamos daquelas que vão decorrer aqui no concelho.
0: Sim, nós desde logo, na Cascalheira, que é a Praia de Bandeira Azul, um dos requisitos obrigatórios para a atribuição do galardão são atividades de educação ambiental, não só durante a época balnear, mas também ao longo do ano. Portanto, esse é um requisito obrigatório.
2: Pode não ser na praia, tem X número de atividades que têm que ser obrigatoriamente na praia na época balnear, mas pode, há um outro rol de atividades que pode ser ao longo do ano. E noutros sítios que podemos usar também.
0: E ao longo do ano, por vezes, já aconteceu exposições, sim, quer no Átrio Guilherme Felipe, quer na própria Biblioteca Municipal. E depois, independentemente do galardão Bandeira Azul, para que as pessoas entendam, até porque também temos uma parceria com as Águas Centro Litoral, e é habitual fazermos também atividades em colaboração, quer com as Águas Centro Litoral, às vezes com a comunidade intermunicipal da região de Coimbra, através do Programa de Educação Ambiental Climagir, com a ERSUC também, ou seja, e muitas vezes em articulação até com os programas de férias ou com os programas de atividades de apoio e animação à infância, onde procuramos sensibilizar quer as crianças e jovens a nosso cargo, quer os mais novos através das AFES, estamos a falar de alunos do pré-escolar, que temos o cuidado de os levar, dar o exemplo de Coja, à Praia Fluvial de Coja, para participarem nestas atividades de educação ambiental. Ou seja, independentemente de estarem fora do período escolar, não quer dizer que o ambiente ou a preocupação com o ambiente tire férias, antes pelo contrário. E então nós procuramos também essa sensibilização que seja feita ao longo do ano e complementar com estas iniciativas. Também não esquecer a parceria com as juntas de freguesia. O Contrato Local de Desenvolvimento Social 5G também é um parceiro, a PPA-CDM de Arganil e até a Academia Sénior, que é um projeto em parceria com o CLDS e, claro, a Rádio Clube de Arganil, que já por mais do que uma vez também é um parceiro das nossas férias de verão.
1: É verdade.
0: E os nossos alunos...
1: Vamos receber sempre aqui os meninos nas férias de verão, é mesmo?
0: Pronto, e de facto esta própria rúbrica também não deixa de ser uma atividade.
1: Estamos a divulgar todas as atividades anual. E incentivar
0: a... Aliás, até tenho que dizer mais.
2: Não, isto está mesmo incluída também nas atividades.
0: Exatamente.
2: Sim.
1: Isso é muito bom. Obrigada por isso também.
0: Até tenho que dizer mais. Quando quer a vai. Muitas vezes no ECO21 ou mesmo até a Agência Portuguesa do Ambiente. Quando falamos que o município de Comarguinho tem a oportunidade mensalmente ter uma rúbrica na rádio, ficam todos admirados e até consideram que isto é uma boa prática e que deveria ser replicada noutros municípios.
1: E se calhar até é... Não me admira que até seja pioneira, não é? Porque o esporádico será muito comum, mas o regular, não é? O mensal e já há alguns anos é capaz de não haver
0: na região,
1: na região
0: de Coimbra, não tenho conhecimento de outro. Portanto, isso, parabéns também à Rádio Clube de Arganil pelo desafio.
1: Por isso é que eu costumo dizer que é a nossa rúbrica, vossa e nossa.
0: É nossa, até porque o desafio é bom relembrar que partiu precisamente da Isabel Duarte e da Rádio Clube de Arganil.
1: Vereador. Então, vamos aqui dar alguns exemplos, não é, das atividades que estão agendadas. E já agora, estas atividades, já focou, algumas têm algum público específico, mas outras se calhar são um bocadinho para todos, não é? Porque as pessoas estão lá e todas acabam por ou usufruir, ou assistir, ou participar, não é?
0: Sim,
1: de alguma forma.
0: Elas, de certa forma, são abertas à comunidade.
1: Exato.
0: mesmo aquelas atividades que eu dizia, que são, envolvem às vezes crianças do pré-escolar, se tiverem outras crianças do pré-escolar na praia naquele momento, podem se juntar à atividade, ou seja, isso não tem questão. Então, nós, só dar aqui alguns exemplos, temos a novela Verão Azul, que é dinamizado pela nossa colaboradora Aurora Martins, em parceria com o CLDS e a Academia Sénior, que procura, lá está, sensibilizar, informar, alertar a população para os gestos, para as atitudes que colocam em causa os ecossistemas. Portanto, é uma peça de teatro. Depois temos o Limpar para Não Afundar, também o mesmo público-alvo, mas neste caso envolvendo a APPA-CDM e também parceria com as juntas de freguesia, e aqui visa uma limpeza de ruas, de praias fluviais, quer seja plogging, quer seja também nas praias fluviais. Portanto, ou seja, é uma atividade ao longo do ano, não só na época balnear, são ações pontuais. O Eco Praias Atelier, Verão a Reciclar, este em parceria com a AirSUC, também uma vez mais sensibilizar para a problemática e separação dos resíduos junto daqueles que são os utilizadores das praias. O Livros ao Sol, já falámos, não é? Uma iniciativa das bibliotecas municipais. Não abras esta cápsula amanhã, portanto, esta em parceria com a APPA-CDM, procura aqui criar cápsulas com material reciclado e renovável, que serão colocados em locais estratégicos. Para quê? Para, uma vez mais, alertar a população para vários temas e necessidade de intervenção. Depois temos o Olha Agora, micro reportagens, criação de textos, gravação de conteúdos para posterior divulgação online. Depois temos a Caça ao Tesouro, que é feita na biblioteca, portanto também portanto, através de equipas e convidados, desvendando enigmas e superando desafios, sempre utilizando os livros com as pistas ao longo do percurso, e ao mesmo tempo também procura explanar alguns conceitos relacionados com a educação ambiental e até os próprios princípios da bandeira azul. Portanto, temos muita coisa ao longo do ano e agora com maior incidência nas praias fluviais, da mesma forma que nas férias do município levamos os alunos para usufruírem, nomeadamente aqui o exemplo das férias de verão do município, levamos os alunos à cascalheira, mas não é só levá-los à água e levá-los a usufruir de um tempo de praia, não, também os colocamos a trabalhar com atividades de educação ambiental, que é para não se esquecerem que têm que preservar o meio ambiente que os rodeia.
1: Certeza. Sr. Vereador, e considera que as praias fluviais são efetivamente uma mais-valia para o concelho de Erganil? Atraem muitos turistas nesta zona do ano, nesta época do ano, sobretudo no mês de agosto, presumo eu, não é? Sim. Julho e agosto, mas se calhar com maior incidência.
0: Sim,
1: em agosto.
0: Sim,
1: notam isso?
0: Sem dúvida, notamos claramente. Não só muitos dos cidadãos têm aqui segunda residência, que voltam, que gostam de estar, que depois, paralelamente não só às atividades de lazer, têm também uma oferta cultural, gastronómica, também que temos, felizmente, no concelho à disposição, mas que ajuda a aumentar e a prolongar a estadia desses nossos concidadãos, que apesar de estarem espalhados pelo país e pelo mundo, regressam à sua terra natal e usufruem. Mas também notamos claramente, e aí sim, através pela pernoita nas unidades de alojamento, que são muitos os turistas, inclusive turistas estrangeiros, que nos visitam e que enchem as nossas praias fluviais. Naturalmente, agosto é o mês com maior incidência, até porque, como disse, é o mês, na maioria das festas, em aldeia, e é quando regressam mais concidadãos que estão, como eu disse, pelo país e pelo mundo. Mas sim, de facto, é época alta e é uma época onde o concelho de Erganil ganha uma dimensão de frequência, de utilização do espaço público, dos restaurantes, do comércio, muito significativa, e isso.
1: A população aumenta exponencialmente.
0: Exponencialmente, sem dúvida.
1: Sobretudo em agosto,
0: sem dúvida, sobretudo em agosto, sim.
1: É mesmo. Ora, para concluir, não sei se querem deixar alguns conselhos, não é? Sobretudo, já que a rubrica é sobre sustentabilidade, importa sempre referenciar que as pessoas devem ter cuidados e fazerem reciclagem nas praias, não é? Não deixarem o lixo por aí. Se calhar a doutora Rita deixava uma palavrinha e depois fechamos com o senhor vereador. Algo que também ainda queira acrescentar, o que quiser dizer.
2: Sim. Só solicitar que pronto, quando nos visitem e vão às praias, zonas de lazer, que coloquem os resíduos devidamente nos locais adequados, que, caso não existam os contentores adequados para o efeito, que o guardem num saquinho ou não, que levem e depois que posteriormente os coloquem no sítio devido, não deixem espalhados nos locais, para deixem tudo conforme encontram quando forem.
1: E já agora só para a doutora Rita, uma questão mais pessoal, se também é corajosa, não é? Estas águas são muito fresquinhas, mas também é corajosa e costuma ir a banhos aqui nos nossos
2: praias. Sim, de vez em quando também, sim, também sou corajosa.
1: Muito bem.
0: Só dizer que deixar o seguinte exercício, que é, se nós tivermos, ou por outro lado, não tivermos a preocupação de separar os resíduos quando estamos na toalha, na areia ou à beira da água, aquilo que nós estamos a fazer, nomeadamente com os plásticos, é, de forma direta, depositar na água, e sabemos que um rio deságua no mar, o que estamos é a perpetuar imediatamente um crime ambiental muito grande e sem necessidade, porque, volto a dizer, todas as praias fluviais têm, quase que a esmagadora maioria das zonas balneares e de lazer também têm, ou caixotes de lixo, ou mesmo contentores, ecopontos para a separação de resíduos, as próprias cinzas, portanto não há necessidade absolutamente nenhuma, quanto mais não seja no limite, com um pequeno saquinho, até porque muitas vezes também o fazemos numa praia costeira, porque não fazer aqui também a mesma prática, num pequeno saquinho, e depositar os resíduos no local adequado, e nunca à beira da água, nunca na areia, porque esse tipo de práticas hoje em dia não é admissível. Isso não são práticas do século XXI, e por vezes deixa-me chocado ver que ainda há um ou outro concidadão que tem esse tipo de comportamentos. Não faz sentido, não há necessidade nenhuma.
1: Muito obrigada aos dois, é sempre um gosto.
0: Obrigado, nós.
1: Muito obrigada. Ficamos então por aqui, passam 5 minutos para lá das 14, vamos atualizar a publicidade, a seguir a informação, e depois temos mais rubricas, como eu tinha dito, rubricas fresquinhas da doutora Rita Neves para Além da Fala, e depois com Liliana Marques Santos, a Natureza Astral. Mas eu ainda virei daqui a pouco para anunciar estas rubricas.
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4: Encontra-se a decorrer, até o dia 3 de julho de 2026, o período de renovação ou inscrição no Centro de Atividades e Tempos Livres, primeiro ciclo, primeiro, segundo, terceiro e quarto ano, na Santa Casa da Misericórdia de Erganil. Esta IPSS informa que, no âmbito do pré-escolar, as atividades de animação e apoio à família, dos 3 aos 5 anos, e a renovação ou inscrição decorrerá entre os dias 6 e 17 de julho. Assim sendo, solicitam que todos os elementos relativos a este processo sejam entregues obrigatoriamente nos serviços administrativos, no horário compreendido entre as 9 e as 13 e entre as 14 e as 17h30. O município de Oliveira do Hospital foi distinguido pela Federação Nacional das Associações Juvenis com o selo Município Amigo da Juventude na categoria de 4 estrelas, que reconhece o compromisso de excelência e inovação na implementação de políticas direcionadas para a juventude. A distinção foi recebida pelo vereador com o pelour da juventude, Bruno Miranda, durante a realização do 6º Encontro Nacional de Municípios Amigos da Juventude, que decorreu em Castro Daire. para o município de Oliveira do Hospital, que integra a Rede Nacional de Municípios Amigos da Juventude, esta distinção representa a valorização do trabalho que tem vindo a ser desenvolvido na área da juventude, mas também um estímulo para continuar a reforçar as políticas municipais dirigidas aos jovens e elevar a sua qualidade. Decorre no próximo dia 11 de agosto, no recinto da Nossa Senhora da Guia, em Fajão, o quarto almoço convívio dos benfiquistas e amigos. Do programa consta, pelas 11h30, concentração no adro da Igreja de Fajão, com homenagem à grande benfiquista e amiga Isaura Fernandes. Pelas 12h30, almoço. As marcações podem ser efetuadas através dos seguintes contactos: 914-719-976 ou 963-895-921.
3: O estado do tempo nas próximas 24 horas.
4: Céu pouco nublado ou limpo, vento fraco a moderado, possibilidade de formação de neblina ou nevoeiro matinal em alguns locais do litoral norte e centro, pequena subida da temperatura mínima no interior.
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12: Bem,
1: nosso computador está assim um bocadinho estranho, de vez em quando para quando eu não estou à espera. Bem, queridos amiguinhos, estamos de volta. Estivemos há pouco com a rúbrica em direto Arganil Mais Sustentável. Falámos-lhe aqui sobre a época balnear no Conselho de Arganil. Focámos as praias fluviais existentes, as zonas balneares e as zonas de lazer. Falámos nos galardões e nas infraestruturas que cada uma tem e também sobre a reciclagem que se deve fazer em cada uma delas e ainda sobre as atividades que vão ser dinamizadas nas praias fluviais. Portanto, uma rubrica que estará disponível após as 15 em formato de podcast na nossa página, como é hábito, e que depois pode ouvir, como eu costumo dizer, quantas vezes quiser. Entretanto, queridos amiguinhos, vim só anunciar esta hora, porque, como eu tinha dito, são rubricas que já me chegaram, mas são novas, desta vez não há nenhuma reposição, a última foi em direto, estas duas não são em direto, mas são novas, e vamos ouvir daqui a pouco a doutora Rita Neves com a rubrica Para Além da Fala, e depois, na segunda meia hora, vamos ficar com Liliana Marques Santos e Natureza Astral. É assim que se chama a rubrica. Mas antes, temos ainda aqui uma musiquinha para ouvir, vamos intercalar a música com a rubrica. Para já vem o Zezito com a Mulher Portuguesa, é verdade, não é o nosso antigo Zezito que toda a gente conhecia, este é outro, é um Zezito que eu por acaso não conheço pessoalmente. Vamos ouvi-lo com a Mulher Portuguesa, depois estará por cá a doutora Rita Neves com a rubrica Para Além da Fala e fecharemos esta meia hora com o Zé Amaro e compra bilhete. A seguir, depois da publicidade, entrará no imediato a dona, porque não é doutora, a nossa querida Liliana Marques Santos, com a rubrica Natureza Astral, e depois iremos então concluir com dois temas musicais. Iremos ouvir a Tânia com o Estou Quitada, é verdade, é aqui um título muito curioso e muito engraçado, também deste ano, de 2025. E depois, a concluir, ficaremos com a Sónia Costa, um tema também recente deste ano, mas que já passámos algumas vezes, é O Melhor Dia para Casar, que também já conhecem e que é um tema muito engraçado e que por acaso eu até passo com alguma regularidade porque lhe acho uma certa piada, confesso. Mas antes de me despedir, deixo aqui mais um beijinho para Ricardo Gomes, que também está connosco, e para Dolores Almeida, que nos acompanha desde São Mamede, Penacova. Um beijinho grande para estes amigos e também para a nossa querida Esmeralda Rodrigues, que ultimamente anda mais caladinha, mas que está por lá sempre que pode à escuta em Nelas. Então, queridos amigos, fiquem por aí, ficamos agora com o Zezito, depois já sabe, teremos ainda duas rúbricas frescas para se ouvir no Arte e Sabores de hoje. Estarei novamente em antena no Clube RCA a partir das 17 horas.

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1: Muito boa tarde a todos os ouvintes e sejam muito bem-vindos a mais um Para Além da Fala. Hoje, aqui no molde um bocadinho diferente, em formato podcast, mas vai ser muito bom também. E durante o mês de junho, não é? Terminamos esta semana o mês de junho, celebramos o Dia da Criança e também o Dia Internacional do Brincar. E estas são datas que nos convidam a olhar para algo que parece muito simples, mas que é absolutamente essencial, que é brincar. E à primeira vista, brincar pode parecer apenas uma forma de passar o tempo, mas na verdade, brincar é o trabalho da infância, não é? E é através da brincadeira que a criança aprende, comunica, experimenta, imagina, resolve problemas e constrói relações. E enquanto terapeuta da fala, eu gosto de dizer que muitas das competências que nós trabalhamos em consulta começam precisamente no chão da sala, enquanto uma criança brinca. Porque é a brincar que tudo acontece, não é? Por exemplo, quando um bebê faz cucu com os pais, ela não está apenas a divertir-se, não é? Está a aprender que as pessoas desaparecem e voltam. Está a desenvolver a atenção conjunta, o contacto visual, a antecipação e as primeiras bases da comunicação. E quando uma criança pequena, por exemplo, faz de conta que dá comida à boneca ou que, por exemplo, o sofá é um barco, está a desenvolver linguagem, imaginação, capacidade simbólica e competências sociais. Ou, por exemplo, quando as crianças estão na escola ou a brincar com os amigos e discutem porque ambas querem o mesmo brinquedo. Embora possa parecer apenas um conflito, estão também a aprender a negociar, a esperar pela vez, a compreender o ponto de vista do outro e a regular as suas próprias emoções. Portanto, brincar nunca é só brincar, não é? E ao longo dos últimos anos, temos assistido a uma agenda cada vez mais preenchida para as crianças. Ora, é a escola, atividades extracurriculares, são explicações, é desporto, é música, e tudo isto pode ser muito positivo, mas por vezes esquecemos de reservar aquilo que não deveria faltar, que é este tempo livre para brincar. Brincar sem objetivos definidos, sem fichas, sem haver testes, sem adultos a dirigir constantemente a atividade. Porque a verdade é que o cérebro infantil precisa desse espaço para criar, para experimentar e até para se aborrecer, por exemplo, não é? E isto pode surpreender alguns pais, não é? Mas o aborrecimento não é um problema, porque muitas das vezes é precisamente quando uma criança diz: "Ah, não sei o que fazer", que começa a inventar uma brincadeira nova e a construir uma história ou a encontrar soluções criativas. E é aqui que nasce muita da criatividade, que hoje em dia acaba aqui por, não é? Nós, como não queremos criar este aborrecimento, ou se dá constantemente um brinquedo, ou se dá o telemóvel para não haver este aborrecimento, e depois falta esta criatividade nas nossas crianças. Por isso, criem esses momentos, criem esses momentos. Outra ideia importante é que brincar não exige brinquedos caros, não é? E hoje em dia, tenta-se muito, cada vez mais brinquedos, e não é preciso muita coisa. Por vezes pensamos que quanto mais sofisticado for o brinquedo, mais a criança vai aprender. E na realidade acontece muitas vezes o contrário. Por exemplo, uma caixa de cartão pode transformar-se numa casa, num carro, num foguetão ou mesmo numa loja, não é? Ou, por exemplo, uma colher de pau que todos temos em casa. Pode ser uma guitarra, não é? Por que não? Ou se formos para a rua, pedras, paus, folhas ou tampas podem dar origem a jogos extraordinários, não é? As crianças não precisam de muitos brinquedos. Precisam de tempo, liberdade e, acima de tudo, adultos disponíveis para entrar de vez em quando no seu mundo. E quando falamos, por exemplo, de linguagem, brincar é um dos maiores aliados. Porquê? Porque é durante a brincadeira que surgem naturalmente palavras novas, perguntas, descrições de coisas, narrativas e conversas. E em vez de nós estarmos a perguntar constantemente, não é, que é um hábito que os adultos têm, olha, que cor é esta? Ou como é que se chama isto? Ou o que é isto? Podemos simplesmente brincar, não é? Por exemplo, se estamos a brincar aos animais, podemos fazer os sons, inventamos histórias, perguntamos, olha, para onde é que vai o elefante? Ou, olha, o que é que será que aconteceu ao coelhinho? Não é? Sem pressão, sem testes, porque a linguagem vai se desenvolver muito melhor quando tem significado. E brincar, o que é que faz? Brincar dá significado a essas palavras, não é? Não estamos só a fazer perguntas, a massacrar, digamos assim, as nossas crianças. E também é muito importante lembrarmos que brincar não significa estarmos constantemente a entreter a criança, porque às vezes temos esta ideia, não é? Muitas vezes sentimos que temos de estar sempre a propor atividades, mas não. Os pais não precisam de ser uns animadores permanentes, não é? Basta estarem presentes, volto a dizer, não é? Às vezes 10 ou 15 minutos de brincadeira verdadeiramente dedicada, isto é, sem telemóvel, sem distrações, vai ter muito mais impacto do que horas na mesma divisão. Mas cada um, por exemplo, no seu ecrã, entendem? Portanto, a qualidade do tempo é tão importante quanto a quantidade. E já que falamos em ecrãs, já tivemos uma rubrica acerca disto, mas vale a pena voltar a refletir que os dispositivos eletrónicos, eu sei que fazem parte da nossa vida e não precisam de ser vistos como inimigos, primeiro ponto, não é? Mas nós sabemos que nenhuma aplicação vai conseguir substituir aquilo que acontece quando uma criança brinca com outras pessoas. Porque nenhum vídeo vai responder ao olhar da criança, nenhum desenho animado vai esperar pela sua vez de falar, ou nenhum jogo que eles estejam a jogar vai substituir a riqueza de uma conversa, de uma gargalhada partilhada ou de uma brincadeira inventada, não é? Porque a comunicação aprende-se como? Comunicando. É a comunicar que se aprende a comunicar, efetivamente, não é? E há ainda outro aspecto que merece destaque, porque brincar também é uma forma de cuidar da saúde mental, por exemplo. E nós também, toco neste ponto, porque nós na nossa clínica, na Argoterapias, também temos aqui a parte da psicologia e as nossas psicólogas usam muito aqui a brincadeira, porque é através da brincadeira que as crianças expressam medos, alegrias, preocupações, experiências que muitas vezes ainda não conseguem colocar em palavras. Por exemplo, é frequente vermos uma criança representar através dos bonecos situações que viveu, por exemplo, na escola ou em casa, ou mesmo numa consulta médica, e é a forma que eles têm de organizar aquilo que sentem. Por isso, quando observamos uma criança a brincar, estamos também a conhecer um pouco do seu mundo interior, ao fim e ao cabo, não é? E pronto, por hoje gostava de terminar aqui com uma mensagem simples para todos os pais, avós e cuidadores que nos estão a ouvir, de que nem sempre é preciso fazer mais. Às vezes basta fazer diferente, sentar-se no chão, aceitar o convite para beber, por exemplo, um chá imaginário, não é? Que muitas crianças nos pedem. Construir uma torre, inventar uma história, entrar no jogo da criança, nem que seja durante alguns minutos, porque esses minutos são muito mais do que uma brincadeira. São momentos de aprendizagem, de vínculo, de linguagem, de desenvolvimento e, sobretudo, de infância. Despeço-me hoje com uma frase que resume muito bem este tema. Quando uma criança brinca, não está apenas a passar o tempo, está a construir o adulto que um dia será, ok? Alguma dúvida? Nós estamos na... Eu sou terapeuta da fala, estou na clínica da Argoterapias, junto ao Serviço das Finanças, em Erganil. Alguma questão que tenham, estamos aqui ao dispor, está bem? Até ao próximo programa Para Além da Fala. Obrigada pela vossa companhia.
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8: Olá, bem-vindos sejam à rubrica Natureza Astral, em que nos conectamos com a nossa natureza humana e astral. Aqui falarei sobre energia, astrologia e outros temas associados. No mês passado falei-vos da Lua e da forma como os seus movimentos influenciam o cálculo do tempo em relação aos nossos meses e semanas. Hoje gostaria de vos falar de um sistema ancestral de cálculo do tempo, simbólico e profundamente ligado à natureza, associado ao movimento do Sol e à incidência da sua luz na Terra, a Roda do Ano. Talvez nunca tenham ouvido este nome, mas a ideia é mais familiar do que parece. A Roda do Ano, muito usada em tradições pagãs, espiritualidade natural e caminhos ligados à Terra, é uma forma de dividir o ciclo anual de acordo com as mudanças das estações, a luz do sol, os tempos oportunos para colheitas e para o recolhimento. Mesmo quem não segue nenhuma prática espiritual, reconhece intuitivamente estas mudanças. Os nossos ancestrais, de origem celta e pagã, do hemisfério norte do planeta Terra, que regiam a sua vida de acordo com os movimentos naturais dos corpos celestes, como o Sol e a Lua, criaram este calendário cíclico, dando ênfase a momentos-chave que ocorriam durante o ano, os solstícios e equinócios do Sol. É importante reforçar que as palavras solstício e equinócio derivam do latim e da junção de duas palavras. No caso de solstício é sol mais stitium, que significa literalmente sol parado, que é quando o sol atinge a altura máxima ou a mínima no céu, e equinoctium ou equinox, que significa igual à noite, ou seja, quando o dia e a noite têm a mesma duração. Estes momentos astronómicos reais deram origem a 8 celebrações principais, cujos nomes provêm de línguas germânicas e inglês antigos, e que passo a descrever. O primeiro, Yule, ocorre no solstício de inverno, entre 20 e 21 de dezembro, e corresponde ao renascimento do Sol. É a fase que a luz vence as trevas e começa a renascer. Os dias começam gradualmente a ficar maiores. Está profundamente e simbolicamente associado à celebração do Natal, ao nascimento de Jesus, cuja luz veio iluminar o coração de todos os humanos e não só. No inverno tudo parece sem vida, mas ela está a desenvolver-se por baixo da terra, da neve, no escuro, no interior. Também nós deveríamos aproveitar o tempo de inverno para recolher, para descansar. É um período de pausa, de descanso, de reflexão, de silêncio. Quando ocorre o solstício, é o momento em que a energia começa de novo a vibrar. Em seguida temos a celebração chamada Imbolc, por volta de 1 de fevereiro. Ela está associada ao despertar da Terra, dos primeiros sinais de vida, está associada à deusa Brigide, à fertilidade da Terra, ao nascimento dos cordeiros. Também é mais ou menos nesta fase que acontece a celebração do Carnaval, que é, basicamente, a expulsão do entrudo ou do inverno, não é? Depois temos o equinócio da primavera, por volta de 20 a 21 de março, e temos também o Festival Ostara, onde ocorre o equilíbrio entre a luz e a escuridão. Está associado ao início do ano astrológico, pois é quando o Sol entra no signo de Carneiro, o primeiro signo do zodíaco. Também está ligado à celebração da Páscoa, pois corresponde à fase em que a vida renasce, é visível aos olhos de todos nós como as flores surgem, os animais que hibernam no inverno começam a despertar dos seus sonos, os passarinhos começam a fazer ninhos, a terem ovos,

O sol que fortalece, que fecunda a terra. Na mitologia, o jovem Deus Sol une-se à deusa mãe, um ato cósmico que garante a abundância de todas as colheitas e nascimentos que virão no verão. Uma curiosidade, o ato de saltar a fogueira no Santo António e no São João é a sobrevivência direta e viva dos rituais celtas de Beltane e dos festivais solares na Península Ibérica. Quando saltas a fogueira nas festas populares de junho, estás a repetir um gesto milenar de purificação e de fertilidade. Depois chega o verão, a estação da abundância, da luz, da expansão. Na roda do ano, o solstício de verão ocorre entre 20 e 21 de junho e corresponde a Litta, com TH, a celebração de vitalidade, de realização, celebração, basicamente. É o pico, é o auge da luz do sol e da energia vital. Os dias são mais longos, há mais vida, há mais energia, mais entusiasmo. As árvores dão frutos, as pessoas saem mais, convivem mais, vivem mais para fora. Porém, já contém o início da mudança, porque depois do auge, os dias começam lentamente a diminuir outra vez. Na noite de 31 de julho para 1 de agosto, temos a celebração Lunyasad, ou Lamas, que corresponde às primeiras colheitas, à partilha do pão e ao agradecimento à terra pela abundância. Também corresponde ao sacrifício do Deus Sol, que começa lentamente a perder a sua luz. No verão, o Deus Sol transferiu a sua energia para as plantas, para o trigo, dando origem às espigas, ao alimento. Agora esta energia é transformada através da foice que corta a espiga, há uma morte simbólica aqui, para renascer na mesa sobre a forma de alimento, de pão. Nesta altura era tradição fazer pão e partilhar pela comunidade e criavam-se também pequenas figuras humanas, conhecidas como as bonecas de milho, com as últimas espigas da primeira colheita. Os antigos acreditavam que o espírito da colheita vivia ali e a boneca era guardada num lugar de honra na casa durante todo o inverno para proteger o lar e na primavera seguinte era enterrada na terra para fertilizar o novo plantio. A diminuição natural da luz solar leva-nos ao próximo equinócio do sol, ao outono, e à celebração de Mabon, que ocorre por volta de 22 e 23 de setembro. A partir desta data, as noites tornam-se progressivamente mais longas que os dias, simbolizando o regresso da escuridão sobre a luz e o início do recolhimento da terra. Uma das estações mais simbólicas de todas, o outono fala de colheita. É nessa altura que também se costuma fazer as vindimas, por exemplo. É o momento de armazenar a comida para o inverno que se avizinha. É considerado o verdadeiro dia de ação de graças pagão, focado em duas energias centrais: equilíbrio, a igualdade perfeita entre a luz e a sombra, o dia e a noite, o exterior e o interior, e a gratidão, o agradecimento à terra, ao sol, pela abundância recebida ao longo do ano. Fala de olhar para aquilo que cultivamos ao longo do ano, mas também fala de desapego. As folhas caem, a natureza começa a largar o que já cumpriu o seu ciclo. É a fase de culminar da energia, da morte simbólica. Há versões nossas que deixam de fazer sentido, planos que mudam, começa a haver um recolhimento natural porque começa a estar mais frio. Esta fase lembra-nos que perder também faz parte da transformação e nem tudo o que termina é fracasso. Às vezes é apenas uma mudança de estação. Por último, temos o Samhain, ou pronunciado Samhain, é assim que se diz. É um dos festivais mais importantes, marcando o Ano Novo Celta e o início do Inverno Sagrado. Situado no ponto médio exato entre o equinócio de outono, ou Mabon, e o solstício de inverno, o Yule, e celebrado na noite de 31 para 1 de novembro, este representa o terceiro e último festival da colheita, focado no fim de ciclos, na morte, na memória dos antepassados e na promessa de renascimento. O simbolismo central de Samhain assenta na crença de que nesta noite o véu entre o mundo dos vivos e o mundo dos mortos fica mais fino,

0: Isto permitia que as almas dos antepassados regressassem a casa para visitar os seus familiares, mas também deixava o mundo exposto a fadas e espíritos malévolos. Com a expansão do cristianismo, as antigas tradições do Samhain foram absorvidas e adaptadas pela Igreja Católica. O Papa Gregório IV fixou o dia de Todos os Santos a 1 de novembro e a véspera, 31 de outubro, passou a chamar-se All Hallows Eve, ou Véspera de Todos os Santos, expressão que evoluiu para a palavra Halloween. O dia 2 de novembro foi instituído como o Dia dos Fiéis Defuntos, ou Dia de Finados, mantendo o foco original celta de honrar os mortos. E este culto dos mortos neste dia é transversal a várias culturas por todo o mundo. O Samhain era o portal de entrada para a metade escura do ano. Como os celtas acreditavam que a escuridão precede a luz, um ciclo anual terminava neste momento, uma morte simbólica, um recolher da terra, que daria origem ao novo ciclo, ao novo ano, à nova fase, simbolizado por Yule, o solstício de inverno. A roda a continuar a rodar em ciclos e mais ciclos. O mais interessante na visão de nos regermos pela roda do ano é que ela tira a ideia da vida linear. Nós hoje somos ensinados a pensar que devemos estar sempre a crescer, sempre motivados, sempre produtivos, mas a natureza não funciona assim. A lua tem fases, as marés mudam, as árvores perdem folhas e o corpo humano também vive em ritmos, em ciclos. A roda do ano convida precisamente a isso, observar os ciclos em vez de lutar contra eles. E talvez por isso tantas pessoas sintam hoje atração por este tipo de espiritualidade mais ligada à Terra. Porque o mundo moderno afastou-nos muito dos ritmos naturais. Passamos mais tempo a olhar para ecrãs do que para o céu. Sabemos as notificações do telemóvel, mas já quase não sabemos em que fase está a lua ou como muda a luz ao longo do ano. E não se trata necessariamente de abandonar a modernidade. Trata-se talvez de recuperar alguma ligação ao ritmo natural da vida, de forma simples. A prestar atenção às estações, a criar pequenos rituais pessoais, perceber quando precisamos de descanso e quando estamos prontos para crescer. No fundo, a roda do ano é também uma metáfora sobre nós próprios, porque ninguém vive permanentemente em verão. Há fases de brilho, fases de dúvida, há fases de recolhimento e todas são válidas. E talvez a maior lição da natureza seja precisamente esta: tudo muda. E isto não é um problema, é um movimento natural da vida. Porque até depois do inverno mais longo, a primavera acaba sempre por voltar. Todos estes movimentos estão ligados também simbolicamente à astrologia. À energia de cada signo corresponde a uma fase do ano. Daí a serem 12 signos, 12 meses, 12 arquétipos energéticos. 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Eu terei todo o gosto em falar contigo sobre os teus próprios ciclos, sobre a energia dos signos no teu mapa astral, como interferem com a tua própria energia e como podes beneficiar desta sabedoria milenar. Muita gratidão por me ouvirem e até à próxima.
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0: São 15 horas. 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
1: 35 graus previstos para Bragança, Vila Real e Braga, 37 para Porto Alegre, 38 para Castelo Branco e Beja. Évora vai ser a cidade mais quente amanhã, com 39 graus nas previsões.

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1: Decorre nos dias 4 e 5 de julho, em Vinhó, a 5ª edição do evento Sopas da Minha Aldeia, organizado pela União de Freguesias de Vila Cova de Alva e Anceriz, com o apoio do município de Erganil. Do programa para o dia 4 de julho, consta, pelas 16 horas, recepção às entidades convidadas, seguindo-se a abertura do certame e visita aos expositores. A partir das 17, atuação dos seguintes grupos: Grupo de Concertinas, Oliveirense e Amigos, Grupo de Cavaquinhos da União Popular de Rebordosa, Barril Brás, primeira parte, às 20, jantar, a partir das 21 horas, Barril Brás, segunda parte, às 22 horas, atuação Grupo Mais 2 e à meia-noite, encerramento do certame. Para o dia 5 de julho, a partir das 12, abertura do 5º evento, Sopas da Minha Aldeia, e a partir das 15, irão decorrer as seguintes atuações: Grupo de Bombos Pedra e Racha, Grupo de Teatro Os Gorgulhos, Rancho Folclórico Os Malmequeres da Cerdeira, Tuna de São Martinho da Cortiça, e pelas 19h30, entrega de certificados de participação aos expositores. Seguindo-se, 15 minutos mais tarde, a atuação da tocata do rancho folclórico As Flores, do Casal de São João. O encerramento do certame ocorrerá pelas 20h30. A época balnear 2026, nas piscinas municipais de Tábua, já abriu. Neste espaço, os utilizadores têm à sua disposição uma pista exclusiva para a prática de natação, com a presença de nadador salvador, espreguiçadeiras, acesso gratuito à internet pela tábua@livre e zona desportiva com uma mesa de ténis de mesa. O horário de funcionamento será entre as 10 e as 12h30 e entre as 15 e as 19h30, estando aberta de terça a domingo, encerra a segunda-feira para manutenção. A época balnear da piscina municipal de Tábua encerrará no dia 6 de setembro. A Santa Casa da Misericórdia de Erganil acolhe na próxima terça-feira, dia 30 de junho, a partir das 9h45, as jornadas da sensibilização para a malnutrição. A iniciativa é promovida pela Associação Portuguesa de Nutrição Entérica e Parentérica e será constituída pela seguinte calendarização: às 10, sessão de abertura; entre as 10h30 e as 11, sensibilização para a malnutrição e Semana da Malnutrição, com o Dr. Aníbal Marinho. Das 11 às 11h45, pré-habilitação cirúrgica, preparar o doente para uma cirurgia com o Dr. António Oliveira, e antes de um período dedicado à discussão e a perguntas, terá ainda lugar a palestra Rastreio de Malnutrição e Particularidades em Herpi, por Diogo Catita. Já no período da tarde, a partir das 14 horas, abordagem da obstipação e diarreia com a doutora Catarina Lucas. Depois de uma pausa para café, às 15, os trabalhos serão retomados com a abordagem e tratamento da malnutrição com o doutor Ricardo Marinho e o doutor Paulo Lopes. A partir das 16h30, haverá novamente um período aberto para discussão de casos e perguntas. O encerramento da iniciativa está agendado para as 17 horas. Decorre no recinto de festas da Ponte de Fajão, no próximo dia 12 de julho, a partir das 12h30, o 19º convívio regionalista das coletividades da freguesia Fajão Vidual e Amiga. Haverá sardinhada, grelhada mista, filhós peixada, sopa serrana e bebidas à discrição. Terá também lugar um sorteio de rifas, cujo primeiro prémio será um presunto. A animação estará a cargo de Sérgio Gonçalves e do grupo de concertinas Os Serranitos.
0: O estado do tempo nas próximas 24 horas.
1: Céu pouco nublado ou limpo, vento fraco a moderado, possibilidade de formação de neblina ou nevoeiro matinal em alguns locais do litoral norte e centro, pequena subida da temperatura mínima no interior.
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3: 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A correr e a saltar, aqui estão as rapidinhas. São para quem as apanhar, umas tuas e umas minhas.
4: Maminhas, eu adoro maminhas. Até já estive para comprar um par delas, iguais àquelas da Maia.

0: desgraçada, chegas a casa a esta hora?
1: Mas...
0: Mas qual mês nem meio mês? Eu sei a história toda.
1: O quê? Sabes a história toda? Enlouqueceste, homem. Agora julgas que és o José Irmão de Saraiva.
2: Querido, o que é que preferes? Uma mulher bonita ou uma mulher inteligente?
3: Nem uma coisa nem outra, querida. Sabes bem que eu só te quero a ti.

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13: Olhe, estamos todas em estado de choque.
12: Que o filho da Nelinha voltou a embebedar-se e a passear todo nu pela vila fora.
13: Ai, pior do que isso, foi o senhor padre.
12: O quê? O padre Arménio embebedou-se e andou todo nu.
13: Ai, não, não, caramba. O senhor padre fez pior do que isso. Fez uma afronta aos pobres.
12: Para essa? Por quê?
13: Ah, então não viu o carro novo dele?
12: Ah, sim? Ah. Aquilo é um belo carro, sim, senhora.
13: Ah, sim, belo e caro. É que um Mercedes é uma coisa para custar mais caro do que um prédio do centro social.
12: O que é que vocês querem? O senhor padre escolheu um carro que é parecido com ele.
13: Parecido?
12: Parecido como?
13: Então,
12: o padre benze e o Mercedes benze.
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2: Sim?
3: Escute com muita atenção que eu vou dizer isto só uma vez.
2: Importa-se repetir? Ah, está bem, pronto. Diga lá.
3: Eu sei de tudo.
2: Ai, sabe? Maravilha. Então, se sabe, diga-me lá quais são os números do Euromilhões para esta semana.
3: Não se armem parvo, que é pior para si.
2: O quê?
3: Eu sei de tudo. Até sei que você tem um caso com a Lourdinhas Florista.
2: Ai, sim? E então, e qual é o problema?
3: O problema é que se o meu amigo não pagar 10 mil euros até amanhã... Eu vou correr contar tudo à sua mulher.
2: O quê? Tanta coisa só para dizer isso. Homem, então vá lá contar, vá.
3: Está armada em tudo, não é? Olhe que eu conto mesmo e depois você fica em maus lençóis.
2: Essa é boa. Em maus lençóis estou eu todas as noites. A minha mulher comprou um jogo de cama na feira e aquilo dá-me cá uma alergia.
3: Está a armar-se em engraçadinho, não é? Pois agora é que eu conto mesmo.
2: Ah, conta à vontade. Há anos que ela sabe disso.
3: Sabe? E não diz nada?
2: Diz. Diz que desde que eu comecei a andar com a Lourdinhas, ela passou a ter 50% de desconto na florista. Diga.
4: Oi, você por acaso não tem um carro para vender?
2: Tenho, sim, senhor. Você viu o meu número de telefone colado no vidro do meu carro, não foi?
4: Exatamente. Eu queria então falar consigo.
2: Epá, tudo bem. É uma questão de marcarmos um encontro. Olha, eu vou agora na autoestrada.
4: Eu sei.
2: Sabe?
4: Sim, vou mesmo atrás de si.
2: Atrás de mim? Ora, deixa cá ver. Epá, atrás de mim só vem um carro de polícia.
4: Exatamente. Sou o agente Martins. Encoste na berma que eu vou ter de multar.
2: A mim? Mas o que é que eu fiz?
4: E a conduzir e a falar ao telemóvel ao mesmo tempo.
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9: Oh, comadre! Ouvi dizer que vai gastar o aumento da sua pensão na compra de um vídeo pornográfico. Afinal, qual é a sua ideia, comadre?
10: Ah, é que eu preciso de aprender certas técnicas para ver se consigo continuar a respirar, mesmo quando me sufocam. Está a topar, não está, compadre?
11: Continuam a ser apanhados imensos automobilistas com álcool.
9: Claro! Não sabes que o álcool está mais barato que a gasolina?
11: Lá vai a marcha, lá vai, lá vai!
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0: São 17 horas.
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Olá, amiguinhos, muito boa tarde, sejam bem-vindos a mais um Clube RCA, no caso, o desta segunda-feira, dia 29 de junho, ou seja, o primeiro desta semana, com Isabel Duarte a fazer-vos companhia. E como devem ter reparado, hoje estreamos o nosso genérico. Já na semana passada lhe demos a conhecer o genérico mais curtinho e agora temos por aqui o genérico mais longo e definitivo para o nosso Clube RCA. Entretanto, abrimos com Ana Rita, és filho da mamã, e agora vem aí a Magda Sofia, a nossa querida Magda, com um brinde de parabéns. Vamos brindar à vida de quatro amigos que hoje celebram o seu aniversário de nascimento, nomeadamente a Wanda de Lourdes Moura Maciel Marques, com raízes em Secarias, mas à escuta no Brasil, sócia 1645, para José Alberto Costa Silva, em Varziela, Cantanhede, sócio 2158, para António Henriques de Matos, em Molelinhos Tondela, sócio 2303, e para Floriano Figueiredo Pereira, que nos ouve em Silvares, Silgueiros, sócio 2351. Um beijinho muito grande para todos estes amigos, com votos de que continuem a passar um dia muito feliz de aniversário, junto de quem mais amarem e desejarem. Brinde de parabéns por Magda Sofia é o tema que se segue.

Agora sim, queridos amiguinhos, vamos escutar a Ágata com o tema Deixa-te Andar, ou seja, agora sim, vamos às nossas dedicatórias. O tema vai para Marina Castanheira, no Sarzedo, sócia 2411, para Francisco Martins, em Queijas, sócia 2412, para Mário Neves, em Parcerias Celavisa, sócio 2413, para Marta Lourenço, em Queluz de Baixo, Barcarena, sócia 2414, para Ana Teresa Duarte, em Celavisa, sócia 2415, para Maria Cidalina de Jesus, em Lisboa, sócia 2416, para Gonçalo Araújo Rodrigues e Ana Carolina Araújo Rodrigues, ambos residentes também em Lisboa, respectivamente, sócio 2417 e sócio 2418, para Carlos Cantarinhas e Henrique Cantarinhas, em Valmimoso Vimieiro, sócio 2419 e sócio 2420, respectivamente, para Gracinda dos Santos, em França, sócio 2421, para Guilherme Marques, em Celavisa, sócio 2422, para Ana Margarida Pereira Dias, em Torrozelas, sócio 2423, para António dos Anjos Matos, em Póvoa de Cervães Mangualde, sócio 2424, para Maria da Anunciação Oliveira, mais conhecida por São, residente em Erganil, sócio 2425, para Aida Dias da Silva, em Figueiral Castelões, sócia 2426, para Maria José Viegas, em Santa Combadão, sócia 2427, para António Cristóvão, em Candosa, sócia 2428, para Vítor Carvalho, em Quintela Tábua, sócia 2429, para Manuel Pereira Ribeiro, no Piódão, sócia 2431, para Maria de Fátima Amorim, no Luxemburgo, sócia 2432, para Manuel Borges Filipe, em Oliveirinha Carregal do Sal, sócia 2433, para Sérgio Rodrigues Duarte, em França, que é o sócio 2434, para Luís Marques, em Carregozela Ceia, sócio 2435, para dois sócios de Rio Milheiro, Sobral, Mortágua, respectivamente, Celso Inácio Duarte, sócio 2436, e Maria Rosa Marques de Oliveira, sócia 2437. Por último, o tema é dedicado a Maria Adelina Antunes de Almeida Maio, em Santa Ovaia de Baixo Tondela, sócia 2438.

E para concluir, queridos amiguinhos, a banda Cristal com o tema Mariazinha, assim não dá. Dedicamos o tema a Pedro Manuel dos Santos Prata Inácio Ferreira, residente na Ponte da Mucela, Vila Nova de Poiares, sócio 2439. Para Pedro Miguel Marques, em Gavinhos de Baixo, Oliveira do Hospital, sócio 2440. Para Rui Manuel Francisco, em Valda Nogueira, Arganil, sócio 2441. Para Mateus Batista Quaresma, em Mourão, Arganil, sócio 2442. Para Mário Correia Antunes, em Santa Ovaia de Cima, Tondela, sócio 2443. Para Sérgio Correia, à escuta na Suíça, mas oriundo de Cernada, sócio 2444. Para António Campos da Fonseca, em Coja, sócio 2445. Para Paulo Rui Batista, na Urgueira, São Martinho da Cortiça, sócio 2446. Para Luís Carlos Figueiredo, em Foz da Moura, sócio 2447. Para António José Araújo, em Carvalhas de São Pedro, sócio 2448. Para a Associação de Desenvolvimento de Relvas, sócio 2449. Para Sandra Marisa dos Santos Duarte, de Porto Silvado Pomares, sócio 2450. Para a Comissão de Festas de Santa Catarina, em Celavisa, Arganil, sócio 2451. Para Carlos Ferreira Nunes, em Alvoeira, Moronho, sócio 2452. Para Bárbara Sofia Pinheiro, na Lousã, sócio 2453. Para Clélia Schmidt, em França, sócio 2454. Para Maria Aurora Diniz de Campos, em Viseu, sócia 2455. Para Isilda das Neves Simões, na Sarcina, Arganil, sócia 2457. Para Fernando Araújo, em Salgueiro, Sousa, Vagos, sócia 2458. Para Maria Júlia Alves Sousa, a pequena Júlia, de Nogueira do Cravo, sócia 2459. Para um casal que nos ouve em São Simão, Tábua, Hilda Maria Silva Nunes, sócia 2460, e Jorge Manuel Nunes, sócia 2461. Para Maria de Fátima Ribeiro, em Torre, Tábua, sócia 2462. Para João Alberto Martins Marques, em São Romão, sócio 2463. E para João Manuel Pinto Vinagre, um dos elementos que integra a direção da nossa rádio, residente em Arganil, do grupo Memórias do Rock, e que é o sócio 2464. É com este tema que fechamos esta meia hora de Clube RCA. Daqui a pouco, após a publicidade, estaremos de volta.

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Estamos de volta, queridos amiguinhos. Trazemos-lhe Augusto Canário e o tema Gente Boa. Dedicámo-lo a Abel da Conceição Figueiredo Freitas, em Cabanas de Viriato, Carregal do Sal, sócio 2465, a Maria de Fátima Costa e o seu marido Fernando Costa, residentes na Alemanha, sócio 2466 e sócio 2467, para António da Costa, em Moimenta de Maceiradão, sócio 2468, para Gingas Bar, em Nelas, sócio 2469, para Maria Fernanda Almeida Costa, em Cabanas de Viriato, Carregal do Sal, sócia 2470, para o Café Restaurante Sabores da Vila, em Pombeiro da Beira, Arganil, sócio 2471, para Carina Alexandra Costa Gonçalves, em Pomares, sócia 2472, para Helena de Assis, em Pereira Moronho, sócia 2473, para António Costa Pereira, em Casal de Mundão, Viseu, sócio 2474, para Irmelinda do Carmo, em Aveia, sócia 2475, para Rui Manuel Marques Almeida, na Suíça, sócia 2476, para Mário Santos, em Vila Franca da Beira, sócia 2477, para Américo Rebelo Pinto, em Salgueiral, Pombeiro da Beira, sócia 2478, para Manuel António Almeida, em Couto do Mosteiro, Santa Combadão, sócia 2479, para a União Recreio e Progresso Slavizense, em Slaviza, sócia 2480, para Pedro Gonçalves de Avô, sócia 2481, e para a sua esposa Cláudia Gonçalves, sócia 2482, para Álvaro Pinto, em Maladão, sócia 2483, para Cláudia Alexandra Correia Mendes, em Oliveira do Mondego, Carregal do Sal, filha do nosso querido sócio António Albuquerque. É então a sócia 2484. Para João Miguel da Silva Carvalho, em Copeiro, Paião, Figueira da Foz, sócio 2485. Para José Manuel Branquinho Albuquerque, em São João de Areias, sócio 2486. Para Adélia Moreira, em Porto Silvado, sócia 2487. Para Anabela Guerra Nunes, no Alqueve Folques, sócia 2488. Para António da Costa Melo, na Amadora, sócia 2489. Para Maria Aline Ribeiro, em Loadas Benfeita, sócia 2490. Para José Loureiro de Almeida e Fernando Bernardo, ambos residentes em Vilar de Ordem, respectivamente sócio 2491 e sócio 2492. Para Maria Fernanda Ribeiro Nunes Marques, em Valcid, Arganil, sócio 2493, e para Cláudia Mariana Nunes Marques, também em Valcid, Arganil, sócia 2494. Vamos ouvir este tema fresquinho, agora de 2026, do Augusto Canário, com Gente Boa.

Prosseguimos com Dinis Brites e o tema Pombinhos. Dedicámo-lo a José Luís Mateus, em Val do Moreiro, Góis, sócio número 49, a Maria de Lourdes Santos, em Covelo de Cima, Tábua, sócia número 55, a Leonor Pinto, em Coja, sócia número 70, a Nelson Matos, na Serra da Moita, sócio número 81, para Maria Alice Alvoeiro, em Solavisa, sócia 131, para a Comissão de Melhoramentos da Sorgaçosa, sócia 135, para Irmelindo Soares, em Eira Velha, Pombeiro da Beira,

Para a nossa amiguinha Natália Coutinho em Aveiro, sócia 384. Para Luís Manuel Mota em Cantanhete, sócio 395. Para Maria Luísa Batista em Erganil, sócia 408. Para Vânia Silva e para a sua irmã Inês Silva, em Erganil, respectivamente, sócia 421 e sócia 422. Para Maria Helena Gomes Paiva, em Folques, sócia 441. Para António Luís da Costa Silva, em Casal de São José, sócio 449. Para o nosso Super Mário, Mário Oliveira, em Erganil, sócio 457. Para a nossa sempre queridíssima Adélia Silva, em São Martim da Cortiça, a querida menina Adélia, que agora nos sintoniza em Pombeiro da Beira, sócia 461. Para Maria Flora Martins, na Moita da Serra, sócia 499. Para César Augusto Silva, em Folques, sócio 502. Para Sara Seixo, em Mira, sócia 511. Para Francisco Martins Costa, na Moita da Serra, sócio 548. Para Lucília Tavares, na Pova da Lomba Cantanhede, sócia 554. Para Arménio Santos, no Casal de São João, sócio 603. Para Vítor Calinas, em Salgueiro, sócio 636. Para Armando Ribeiro, em Foz da Moura, sócio 637. Para a União e Progresso do Rochel, sócia 639. Para Anselmo Coelho, em Carregozelas, Paris, sócio 645. E para Ana Maria Duarte Antunes Costa, na Barreira, Erganil, sócia 663.

Helena Correia, com Coração Bandido, é o tema que se segue, que dedicamos à família Quaresma, residente em Mourão Arganil, nomeadamente António Manuel Ventura Quaresma, sócio 705, António Manuel de Jesus Quaresma, sócio 706, Joel Ricardo Quaresma, sócio 707, Rui José Quaresma, sócio 708 e Maria Amélia Quaresma, que é sócia 709. Também para António Soares, em Carvão, Góis, sócio 738, para Hugo Santos, na Benfeita, sócio 739, para Albino Quaresma Silva, na Fórnia Piódão, sócio 745, para Maria Costa Marques Almeida, em Folques, sócia 749, para o papá e para a mamã, residentes na União de Freguesias de Oliveira do Hospital e São Pai de Gramaços, nomeadamente Fernando Luís Oliveira Duarte, sócio 765, e Elza Maria da Fonseca Marques Duarte, sócia 766. Também para a Comissão de Melhoramentos do Agroal, sócia 777, para Maria Nunes Quaresma Afonso, em Valcide Arganil, sócia 780, para Eliseu Batista Henriques, em Sacões Vila Nova do Ceira, sócio 788, para Maria Almeida Dias, que nos ouve aqui mesmo em Arganil, sócia 805, para José Luís Rosa Pereira, na Gândara Mortágua, sócio 806, para Maria da Graça Muniz Ferreira, a nossa querida colaboradora, a professora Graça Muniz, residente na Gândara em Arganil, sócio 822, para a mãe da nossa Lourdinhas, Saudade Rodrigues, no Alqueve, sócio 828, para José Ramos Martins, em Cepos Arganil, sócio 834, para António Nogueira, em São Martinho da Cortiça, sócio 840, para José Gonçalves Antunes, no Alqueve, o pai da nossa Lourdes, sócio 849, para Carlos Santos, na Póvoa dos Mosqueiros, sócio 855, para Bárbara Quaresma e Tomás Quaresma, residentes em Mourão Arganil, sócio 860 e sócio 861. Para o amigo Magalhães, que nos ouve em Rio de Moinhos, António Magalhães Ferreira, sócio 869. E por último, para Alice Pereira Marques Fontinha, em Luadas, sócia 873.

E para finalizar, queridos amiguinhos, um excerto do tema Folia, do grupo Doce Sinfonia. Daqui a pouco já sabe, Paula Pereira a fazer-nos companhia no programa Peça que Toca. Desejo-vos a continuação de uma ótima segunda-feira.

0: São 18 horas. 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
1: Encontra-se a decorrer, até o dia 3 de julho de 2026, o período de renovação ou inscrição no Centro de Atividades e Tempos Livres, primeiro ciclo, primeiro, segundo, terceiro e quarto ano, na Santa Casa da Misericórdia de Erganil. Esta IPSS informa que, no âmbito do pré-escolar, as atividades de animação e apoio à família, dos 3 aos 5 anos, e a renovação ou inscrição decorrerá entre os dias 6 e 17 de julho. Assim sendo, solicitam que todos os elementos relativos a este processo sejam entregues obrigatoriamente nos serviços administrativos, no horário compreendido entre as 9 e as 13 e entre as 14 e as 17h30. O município de Oliveira do Hospital foi distinguido pela Federação Nacional das Associações Juvenis com o selo Município Amigo da Juventude na categoria de 4 estrelas, que reconhece o compromisso de excelência e inovação na implementação de políticas direcionadas para a juventude. A distinção foi recebida pelo vereador com o pelour da juventude, Bruno Miranda, durante a realização do 6º Encontro Nacional de Municípios Amigos da Juventude, que decorreu em Castro Daire. Para o município de Oliveira do Hospital, que integra a Rede Nacional de Municípios Amigos da Juventude, esta distinção representa a valorização do trabalho que tem vindo a ser desenvolvido na área da juventude, mas também um estímulo para continuar a reforçar as políticas municipais dirigidas aos jovens e elevar a sua qualidade. Decorre no próximo dia 11 de agosto, no recinto da Nossa Senhora da Guia, em Fajão, o 4º almoço convívio dos benfiquistas e amigos. Do programa consta, pelas 11h30, concentração no adro da Igreja de Fajão, com homenagem à grande benfiquista e amiga Isaura Fernandes. Pelas 12h30, almoço. As marcações podem ser efetuadas através dos seguintes contactos: 914-719-976 ou 963-895-921.
0: O estado do tempo nas próximas 24 horas.
1: Céu pouco nublado ou limpo, vento fraco a moderado, possibilidade de formação de neblina ou nevoeiro matinal em alguns locais do litoral norte e centro, pequena subida da temperatura mínima no interior. 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

0: Paula, não é, não é a Paula?
1: Sou sim, senhora.
2: Ovô!
3: Cala que está a chamar.
2: Ovô!
3: Mas já te disse que está a chamar.
2: Ovô!
3: É agora, é agora, é agora.
2: Ovô!
3: Ai! Tu!
4: Boa tarde!
3: Sim, sim, sim! Estou, estou!
4: Só um bocadinho!
3: Está bem, espera! Já posso pedir? Já posso?
4: Para quem é que eles são?
3: Boa tarde aqui, está a chover. Acabei agora de comer, já dei comer às ovelhas. O meu cão hoje dormiu na rua. O meu homem anda à chuva, o gato a virar umas telhas.
4: Entendo, mas e lá para quem é que

0: suave.
1: Boa noite.
2: Olá, boa noite.
1: Olha, mas eu acho que já temos alguém em linha. Vamos ver quem é que está do outro lado. Boa noite.
3: Boa noite, menina Paula.
4: É a Paula, não é, menina Paula?
1: Sou sim, senhora. Tá bonito, tá. Olha, muito obrigada por estar connosco. Um beijinho e boa semana. Tá bonito, tá. Tá bonito, tá. Música bomba. Vamos lá, meu povo. Toda a bater no pé. É bater no pé, não é bater no pé.
5: Dedique-lá então, se faz favor.
6: Ah, e queria também dedicar a... Oh, já te ligaram. Esqueci-me da minha mulher. Diz lá, e tu o que é que tu queres?
5: Tenho cedo, avô.
6: Tá bem, agora só posso ligar amanhã.
7: Já pisei o raio do gato.
6: Está claro, piloto!
1: Ora então, muito boa tarde, bem-vindos ao Peça que Toca de hoje. Paula Pereira a fazer-vos companhia nas próximas duas horinhas. Já sabe, eu já sei quem é que hoje já pediu uma musiquinha, portanto agora não o poderá fazer, mas quem ainda não pediu é agora. 235-200-572 ou então 960-313-902. Vamos já para o telefone que ele já está a tocar. Muito boa tarde.
8: Olá.
1: Boa tarde, Sr. António, bem disposto?
8: Olá, estou muito calor.
1: Há muito calor, é verdade, sim senhora. Então, Sr. António, o que vai querer ouvir?
8: Posso uma do Toy.
1: Não percebi, desculpe.
8: Uma do Toy.
1: Sim, senhora. Então, e para quem dedica?
8: É, para quem deveria ouvir para o Rio.
1: Muito obrigada, Sr. António. Um beijinho e boa sim. Continuação de trabalho, que ainda tem muito trabalho pela frente, não é?
8: Não.
1: Não, já está quase.
8: Ah, passa 8 horas ao encontro.
1: Ah, então, é isso mesmo. Então, vá, um beijinho, Sr. António, uma boa semana. Obrigada.
8: Exatamente.
1: Obrigada. Ora, vamos lá então ficar aqui com o Toy e vamos... vamos aqui, onde é que ele está? Eu andava aqui à procura de uma música que o Toy tem, que eu não sei se ele ontem também cantou na Facite, mas é esta mesmo. Coração não tem idade, aqui diretamente para o Sr. António Dias, que está a terminar então o seu dia de trabalho nesta segunda-feira.

0: E vamos novamente ao telefone. Muito boa tarde.
1: Boa tarde, Paulinha.
0: Olga, então, como tem passado? Bem disposta?
1: Tudo bem, graças a Deus. Está aí muito calor.
0: Muito mesmo, sim, senhora.
1: É verdade. E acho que ainda vem mais.
0: Mais. Tem tendência a subir. Epá, acho que pode mesmo até chegar aos 40 graus.
1: Hoje, quando dizem 40... É, mas pronto.
0: Pronto, olha, vamos fazer assim. É um dia de cada vez.
1: É verdade, olha. É que aguenta-se quem puder, quem não puder.
0: Arranja uma mangueira, toma banho no jardim, ou fresquinho, pronto, tem que ser.
1: É verdade, para quem tiver jardim, eu vou para a piscina.
0: Então, alguém, o que é que vai querer ouvir?
1: Olha, queria ouvir o Expresso 86, nunca te menti.
0: Ainda bem, Olga, ainda bem.
1: Não, mentirosa não tenho este defeito.
0: Não, eu também não, que eu para mentir baralho-me toda. Pois eu já não.
1: E detesto mentiras.
0: E também detesto que me as façam, isso também é verdade.
1: Eu também. Não as digo, só se contar uma coisa qualquer que me digam que seja mentira, porque eu invento não. Mas também não gosto de mentiras comigo.
0: Até aí, para quem vai dedicar a musiquinha?
1: Olha, para a Paulinha que está aí a atender a gente, para toda a sua família. Para a minha grande amiga Dulce Duarte, para a amiga Aurora Campos, para a mãe da Arminda Silva. Pronto, a lista é grande, mas eu não a tenho agora ao pé. Pronto, para o senhor António Albuquerque, um beijinho, o resto de uma boa tarde. Para o senhor José Fernandes, que ele acho que anda arreliado, com uma boa tarde. E tudo bom para toda a gente que estiver a ouvir.
0: Muito obrigada, Olga. Um beijinho grande e uma boa semana.
1: Obrigada igualmente.
0: Obrigada,
1: Paulinha.
0: Beijinho, obrigada.
1: Obrigada, beijinho.

0: E vamos novamente ao telefone que ele já está a tocar. Ora, então, muito boa tarde.
1: Antes eu toco, esteja calado. Boa tarde, Paulito.
0: É verdade, sim, senhora. Então, senhor João, como é que se encontra hoje?
1: Olha, acabo andando quase na mesma, mas tenho que andar, a vida é esta.
0: É um dia de cada vez, não é, senhor João?
1: Pois.
0: Então, e que musiquinha quer ouvir hoje?
1: Olha, passas lá ou o Sol do Torrão numa daquelas que eles têm agora novas, ou os Amantes do Alentejo também numa das novas.
0: Sim, senhora. Até aí para quem dedica.
1: Olha, para a menina Adélia, para a Dona Esmeralda de Nelas e para a Helena do Vilar, que Deus lhe dê muita saúde a todas, para a minha família toda, sem distinção de ninguém, para o Alípio Costa do Casalito Penacova, para o Zé Fernandes, que ele anda inquieto, e para vocês aí todos da rádio, principalmente para a Paulita, que está a fazer o programa, para ti e para todos os teus, para o Mário e para a tua mãe, mas que Deus te guarde sempre os teus filhos, o Santiago e a Joanita. Para ti, um beijo com todo respeito, fica com Deus, até amanhã e muito obrigado, ó Paulo.
0: Obrigada, Sr. João. Beijinho grande para si e as suas melhoras. Beijinho. E
1: Obrigado.
0: uma boa semana. Obrigada.
1: Obrigado.
0: Vamos lá então ficar aqui com o Grupo Sol do Torrão, com este dos temas mais recentes, A Terra um Dia Deixei.

0: acordo com... Ora, tínhamos aqui alguém, mas entretanto a chamadinha caiu. Vamos esperar que ela novamente volte até nós. Ora, 235-200-572-960-313-902. Peça a musiquinha. Se hoje ainda não o fez, faça agora, então, no Peça que Toca. Vamos lá ver se aquele número chega aqui até nós. Vamos já saber quem é que está do outro lado e qual vai ser, então, a musiquinha que vai, então, querer ouvir. Vamos lá ver se chega até nós ou não. Já está aqui, vamos saber. Muito boa tarde.
1: Boa tarde, Paulinha.
0: Sr. António, então como tem passado?
1: Ah, tem passado bem, olha.
0: Antes, isso é que é preciso.
1: Tem calor.
0: É verdade, é verdade.
1: Tem calor, olha.
0: Então o que vai querer ouvir, Sr. António?
1: Vamos cantar as cadeiras do Parlamento.
0: Muito bem, sim senhor. Então e para quem dedica?
1: É para dedicar à minha esposa, às minhas filhas, aos meus netos e principalmente... os meus colegas antigos combatentes, faz 51 anos que eu vim em cima do barco. Vim do barco lá de Moçambique para aqui. E esses gajos, esses indivíduos do Parlamento, não se lembram dos combatentes.
0: Muito bem, Sr. António. Olha, um beijinho então para si, outro para a esposa e uma boa semana.
1: É só ouvir.
0: Um beijinho grande, obrigada. Beijinho, obrigada. Ora, Nelly Correia, cadeiras do Parlamento, e depois vamos às compras. Até já.

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4: Ora, estamos de volta, 18 horas 39 minutos. Vamos então aqui à mensagem que a dona Dulce Duarte, que nos ouve ali por Miranda do Corvo, nos enviou. Ora, aqui diz assim: boa tarde, queria uma das concertinas da Lausanne para marido, filhos, netos, Joaquim Zé Pedro, para a minha avó Alzira e para a minha grande amiga Olga. E para si, até quarta-feira. Muito obrigada, Dulce, um beijinho grande para si e para a família, desejando desde já uma ótima semana. Eu escolhi esta, A Tua Saia ou Ana.

0: Ora, e vamos aqui a mais uma chamadinha. Ora, então, muito boa tarde.
1: Boa tarde, Paulinha.
0: Senhor Jorge, então como tem passado?
1: Ah, vamos andando.
0: Tem que ser, não é? Com muito calor?
1: Pois, agora ainda está fresco hoje. Agora a partir de quarta-feira é que ele começa a...
0: É, pois é, pois é.
1: Até, a aquecer.
0: E o que vai querer ouvir, Senhor Jorge?
1: É da Magra, essa nova.
0: Muito bem. E beijinhos, e para quem dica?
1: Olha, para a Paulinha, para o seu marido, para o Santiago, para a sua mãe, e para a minha família toda, e para todos que estejam a ouvir da rádio.
0: Muito obrigada, Sr. Jorge. Um beijinho para si, outro para a esposa, e uma boa semana.
1: Obrigado.
0: Obrigada, beijinho.

0: 18 horas 48 minutos. Vamos a mais uma chamadinha que já aqui está. Muito boa tarde.
1: Tudo bem?
0: Boa tarde, Rui. Então, tudo bem por aí?
1: Não, Rui, anda a caminhar, olha. Não vamos o pau a bater.
0: Muito bem, Rui. Está a fazer uma caminhada.
1: É.
0: Até que musiquinha vai querer ouvir?
1: Olha, hoje vais passar aí o conjunto típico, o conjunto Leões da Batalha, Fraca Sorte.
0: Muito bem. Até para quem dedica?
1: Digo para ti, digo para todo o pessoal que está, para todo o pessoal que está a ouvir e para todo o pessoal que trabalha nesta rádio. Para toda a gente.
0: É verdade.
1: E para toda a malta que esteja a fazer caminhadas e que ande por esse mundo.
0: Muito obrigada, Rui. Um beijinho e boa continuação da caminhada. Boa semana. Até quarta. Obrigada.
1: Nada.

0: E vamos a mais uma chamadinha. Muito boa tarde.
1: Boa tarde.
0: Boa tarde, ora estou a falar com o Sr. Nelson.
1: É exatamente, já conheço
0: Nelson,
1: o número.
0: Bem disposto.
1: Olha, estou a fazer por isso, já estava aqui há um bocadinho a tentar.
0: Ah, mas agora
1: até
0: conseguiu.
1: Até consegui, vá lá.
0: Então que musiquinha quer ouvir?
1: O calorzinho já está já a pedir praia. Vamos ouvir na Tércia Barreto, Os Óculos de Sol.
0: Muito bem, e até para quem dedica?
1: É para todo o auditório, para não estar a perder tempo. Para quem me conhece, para toda a gente. Para o Santiago, para o Mário. Para toda a gente.
0: Muito obrigada, Sr. Nelson. Um beijinho para si, para a esposa e uma boa semana e saúde.
1: Saúde, até uma próxima. Obrigado.
0: Obrigada, beijinho.
1: Tarde.
0: Obrigada.

0: Muito boa tarde.
1: Olá, menina, boa tarde.
0: Boa tarde. Ora, estou a falar com a Dona Maria
1: com
0: Pereira.
1: Com a Sãozinha de São Romão.
0: Ai, Sãozinha, que eu já não falava há tanto tempo. Então, como tem passado, Sãozinha?
1: Que andamos, querida.
0: Com muito calor,
1: tudo na
0: não é?
1: Boa.
0: Até quem vai querer ouvir hoje?
1: Olha, eu queria uma dos Beatles, uma bonita dos Beatles.
0: Muito bem. E para quem dedica?
1: Que é para o Ricardo, que anda aqui a fazer um trabalho. Para o Guilherme, que é o meu marido. Para a minha filha Lola. E para o meu genro Jorge. E para todos os meus amigos e amigas. Com um grande beijinho para todos.
0: Muito obrigada por ter participado, Sãozinha. Um beijinho muito grande para vocês todos. Saúde e uma boa semana.
1: Igualmente, minha querida. Um beijinho
0: eu
1: grande.
0: Eu vou passar a música no início da próxima hora, está bem? Que agora já não
1: tá
0: temos
1: certo.
0: Tempo. Está quase a
1: Pois,
0: acabar.
1: está certo, querida.
0: Então,
1: Um
0: beijinho grande e gosto de ouvi-la. Obrigada.
1: Igualmente. Obrigada. Beijinho. Tchau.
0: Ora, é bom sempre ouvirmos pessoas que já não falávamos há algum tempo, não é? É bom saber que também estão aí desse lado na nossa companhia, por isso gostamos que entrem no ar e que conversem connosco. Então, na próxima horinha, vamos começar com uma musiquinha dos Beatles, a pedido aqui da nossa Sãozinha, que nos ouve ali por São Romão. Ora, temos aqui um minutinho, não temos assim muito tempo, por isso vamos ficar aqui com a Miladores e Limão e Jasmim até a hora certa. E depois vamos então ficar com os Beatles. Até já!

0: São 19 horas.
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0: Ora, iniciamos a historinha então com uma música dos Beatles, que eu escolhi, que a Sãozinha queria ouvir então os Beatles e eu escolhi esta. Espero que tenha gostado, que eu gosto muito desta música também. Beijinhos ao Sr. Guilherme Marques, que nos ouve ali por Slavisa. Um beijinho grande, bem, e à esposa. Espero que ela já esteja melhor também. Um beijinho também para o Sr. António Albuquerque, ali por Oliveira do Conde, que também está connosco. Muito boa tarde. E agora, vamos sim, até onde?
1: Eu agora.
0: Ah, é o Sr. Sérgio.
1: Sou. Eu estou para falar para a minha neta.
0: Então, e como tem passado, Sr. Sérgio? Bem disposto?
1: Mais ou menos, sempre bem disposto. E agora tenho cá pelo menos a neta e a bisneta.
0: Ai, que maravilha, que maravilha. Sim, senhor. Então, o que vai querer ouvir?
1: Olha, eu queria uma da Paulinha, à escolha.
0: Muito bem, sim, senhora. Então, e para quem dedica?
1: Olha, é para a Paulinha, para o seu Mário Santiago, toda a sua família, às outras meninas da rádio e das suas respectivas famílias, à minha família por Viseu e França, porque parte dela já que está hoje comigo, a minha bisneta e a minha neta, Rita, e a todo o auditório.
0: Muito obrigada, Sr. Sérgio. Eu escolhi esta da Delilah, que eu sei que o Sr. Sérgio gosta.
1: Ah, pois gosto, mas eu já pus a Paulinha à escolha. Vá.
0: Obrigada, Sr. Sérgio. Um beijinho grande para si, uma boa semana e muita saúde.
1: Obrigado, Paulinha.
0: Obrigada, beijinho. Obrigada. Vamos lá então ficar aqui com a Paula Pereira e o tema de Laila.

0: E vamos a mais uma chamadinha. Vamos lá saber quem está desse lado. Muito boa tarde.
1: Boa tarde.
0: Boa tarde, Sr. Ramiro. Então, como se encontra?
1: Tudo bem, um bocadinho de calor,
0: é verdade, é verdade. Até que vai querer ouvir hoje, Sr. Ramiro?
1: Porque eu queria ouvir o sol brilhante, amor de mãe.
0: Muito bem. Até aí para quem dedica?
1: Digo para a Paulita, para o Santiago, para o Mário, para a Joanita, para os meus amiguitos e amiguitas, para o resto todo o auditório. Uma boa noite para todos e para a Paulita também. Muito obrigado e beijinhos.
0: Muito obrigada, Sr. Ramiro. Um beijinho e uma boa semana. Saúde.
1: Igualmente, obrigado.
0: Obrigada, obrigada.

0: Ora, 235-200-572, 960-313-902, estão livres e à sua espera. Já sabe, se hoje já participou, não o faz, deixando assim para outros conseguirem então participar e pedirem musiquinha que querem ouvir e fazer a sua dedicatória. Ora, beijinhos, a dona Laurinda Alves também está connosco ali pela Sernada, a dona Helena do Vilar também está connosco, uma boa tarde. E agora, vamos até onde? Muito boa tarde.
1: Boa tarde.
0: Boa tarde, agora estou a falar com...
1: Com a Maria Alinha da Suada.
0: Então, bem disposta?
1: Está tudo bem.
0: Então o que vai querer ouvir?
1: Olha, eu queria ouvir aquelas irmãos que são de Feia.
0: Ah, os irmãos Coragem.
1: Até para... Aquela canção que diz.
0: É do Saltinho.
1: Deixo mãe, deixo pai, deixo mulher a chorar. 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
0: Ora, deixa-me cá ver se eu sei qual é que é essa, porque eu pensei que era as dos irmãos Coragem, mas essa não é.
1: Ela cantou em coja, na casa do povo, no pavilhão do dia da festa.

0: Ora, seria a Suzy?
1: Liga.
0: Seria a Suzy? Ora, eu vou ver se encontro, mas eu realmente eu não estou a ver qual é que é o tema da música.
1: Não vai encontrar, ponha o... a semente à pera do Alentejo.
0: Muito bem. Até, e para quem dedica?
1: Dedico para a minha neta, para os meus filhos, para você, para o seu marido, para o seu filho e para toda a minha família.
0: Muito obrigada. Um beijinho grande para si e uma boa semana.
1: Obrigada.
0: Muito obrigada. Obrigada. Ora, eu realmente não me estou a lembrar qual é que é a música, por isso vamos aqui aos campos do Alentejo, aqui com os Amantes do Alentejo, que esta eu sei que a encontro bem. Vamos então ficar com os Amantes do Alentejo e nos campos do Alentejo. Agora que neste momento são 19 horas e 22 minutos, assim é que eu até estou baralhada.

Ora, 19h26, vamos lá ligar que estão as linhas abertas e à vossa espera, por isso liguem e peçam então a musiquinha. Mas ao que parece já temos aqui umas mensagens e eu vou ler as mensagens. Vou saudar também este 93 que acaba em 904, também deixou aqui o seu toquezinho, muito obrigada por também estar aí desse lado. Vamos então às mensagens que entretanto chegaram. E diz aqui o Rui Cruz, em Oliveira do Hospital, que nos diz assim: boa tarde, sou o Rui Cruz de Oliveira do Hospital e gostava de ouvir os Calema e o Zé Filipe com o tema Onde Anda Essa Mulher, para dedicar a todo o auditório. Muito obrigada, Rui, um beijinho e votos então de uma ótima semana e com muita saúde, assim esperamos. Vamos lá então ficar aqui com os Calema e o Zé Filipe, com onde anda essa mulher. E depois vamos novamente aqui ao telefone, mas temos ainda mais outra mensagem. Mas para já vamos então ficar aqui com o Calema e o Zé Filipe com o tema Onde Anda.

Ora, tínhamos aqui alguém, mas entretanto perdi esta nossa chamadinha. Ora, vamos lá então dizer que o senhor Paulo Correia também está connosco e diz assim: cantor António Albernaz com a música Santo António, São João e São Pedro, que é para toda a equipa da RCA, para todo o auditório, sem esquecer o senhor Júlio de Sandomil, o senhor António de Moelinho e a senhora Conceição Reis e a dona Laurinda Alves da Sernada e todas as pessoas da Sernada e Castelejos e também para os bombeiros, o Santa Combadão, e obrigado à nossa locutora Paulinha Pereira pela boa companhia que nos faz. Cumprimentos lá em casa, um abraço ao senhor Mário e boa continuação do dia de São Pedro. Para todos, um abraço do Paulo Correia de Suíça, de Zurique. Ora, hoje é dia de São Pedro, é o dia dos Pedros, um abraço para todos os Pedros, é verdade. Então vamos então ficar com esta musiquinha do António Albernaz, alusivo aqui aos santos populares, não é? Que, entretanto, hoje esse é dia de São Pedro. Vamos lá ver se eu tenho aqui esta musiquinha. Tenho, sim senhora. Vamos lá então ficar com esta música e logo depois vamos então às compras, agora que neste momento já são 19 horas 30 minutos. Até já então.

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Ora, e o Zé Amaro já estava aqui lançadinho, mas não, porque eu ainda tenho que fazer dedicatória primeiro. Zé Amaro, tens que te acalmar. Então, como eu estava a dizer, temos aqui mais uma mensagem. O Luís Almeida, que é o nosso Luizinho, que nos ouve no Rochelle, ou se calhar ouve-nos em Coimbra, não é no Rochelle, e diz assim: olá, boa tarde, Paula. Gostava de ouvir uma música do Zé Amaro para dedicar à minha avó Maria, ao meu padrinho. Obrigada, um abraço apertadinho para a Paula, para o Mário e para o Santiago. Beijinho grande para ti, Luizinho. Espero que te encontres bem e votos também de uma ótima semana para ti e para os teus pais, não esquecendo a avó Maria nem o padrinho. Eu escolhi esta, já estavas a começar a ouvir, Zé Amaro, A Lua, Tu e Eu. Espero que gostes da minha escolha. Beijinho grande.

0: Vamos então aqui a mais uma chamadinha. Ora, muito boa tarde.
1: Boa tarde, amiga.
0: Boa tarde, Luís. Então, como está? Bem disposto?
1: Olha, tenho que trabalhar, não é?
0: Tem que ser, então. Quem não nasceu rico tem que trabalhar.
1: É verdade, aí é que você diz tudo agora.
0: Então, e o que é que vai querer ouvir, Luís?
1: Vai ser a Trilharinha.
0: Muito bem, sim, senhora. Então, e para quem vai?
1: Vai ser para a Presidente Félix, que ainda agora aqui estive, que vinha para cá outra vez, para a turma, dia 11 vai aqui haver festa, não sei, festa é, pronto. E vai ser para toda aí da Rádio Arganila.
0: Muito
1: e para eu ouvir que eu estou na escola e não ouço.

0: Vamos lá então novamente aqui ao telefone que ele já toca. Muito boa tarde.
1: Boa tarde.
0: Boa tarde, Sr. António. Então, como tem passado?
1: Agora ando a apanhar aqui os pés para fazer uma encomenda, que tenho para aqui uma carga de pés este ano que nem Deus imagina.
0: Maravilha, maravilha, sim senhor.
1: Tudo, boa qualidade, paraguaios, daqueles negros, para aqui uma carga, olha, esta cena, Deus ajudou-me, tanto nas cerejas, como nas nestras, como nos figos.
0: Há muita
1: como
0: fruta.
1: Nos pêssegos, é uma graça a Deus.
0: Até quem vai querer ouvir hoje, Sr. António?
1: O Tribuémios, este fulano.
0: Muito bem, até aí para quem dedica?
1: É para todos os agricultores, porque sou agricultor no trabalho, no cultivar, a cidade mora de fome.
0: É bem visto, sim senhor, as pessoas não pensam assim. Porque aquilo não nasce no supermercado.
1: Nesta bela rádio, para toda a gente aí, que não está, e para toda a gente que não está a ouvir, penso, bombeiros, que tenham o mínimo de trabalho possível, porque eles estando de descanso é bom sinal que não nos arde. Não nos arde nada.
0: Isso é verdade.
1: O ano passado apanhei aqui um susto, só me escapou a casa.
0: Pois o ano passado não foi fácil por aí, não, senhora. Esperamos que este ano seja tudo mais calmo. Sr. António, muito gosto de ouvi-lo. Um beijinho e boa continuação de trabalho.
1: Igualmente para vocês todos, dessa gente, dessa bela rádio, que eu gosto. Eu tenho a coluna ali na janela, eu ando a andar, estou sempre a ouvir.
0: E está sempre a ouvir, é isso mesmo, Sr. António. Obrigada.

0: Este fulano, e estamos quase a chegar então ao final deste Peça que Toca de hoje, já só temos aqui 4 minutinhos, vamos lá ser rápidos para mais um ouvinte atender. Ora então, muito boa tarde.
1: Boa tarde.
0: Sr. José, então, como tem passado?
1: Está
0: muito calor, não está, Sr. José?
1: Com esse calor.
0: Muito
1: ainda
0: calor.
1: Eu tenho, nunca vi um calor de começo ano.
0: Ainda há pouco estava a marcar 33 graus ainda.
1: Pois é.
0: Até quem vai querer ouvir, Sr. José?
1: Tenho família lá na França, que é da parte da minha mãe. Tem lá morrido muita gente por causa do calor.
0: É verdade, sim, senhora. Até que vai querer ouvir, Sr. José?
1: Pode ser o Marco Paulo, a mulher dos 40.
0: Muito bem. Até aí para quem dedica?
1: É aí para o teu João, que ele falou-me no meu nome. Muita força para ele, que eu vejo. Eu também não tenho andado muito boa. Este calor também não ajuda muito nada. E depois tive aqui um problema outra vez na mão direita.
0: Isso é que é pior.
1: Quando eu tive um acidente, quando ainda era muito novo, e agora com esta idade, não, mas não perdoa.
0: Pois.
1: Às vezes para colocar a faca para cascar batata, até me custa a mexer os dedos.
0: Não é fácil.
1: Não é fácil, Ana Paula. E para a semana na minha mesa faz 5 anos que me deixou.
0: Também são datas que nunca esquecem, senhor José.
1: Pois é, não. Ainda hoje de manhã estive lá, até chorei.
0: Olha,
1: muita
0: força.
1: Pois, obrigado.
0: Olha,
1: e para a Nina Aurora, lá do campo, em Viseu. E para a Nina Aurora, que ela também falou-me no meu nome. Muita força para ela, que eu os deixo. E a Nina para a Paulinha, um beijinho muito grande. Outro para a sua mãe. E um abraço para o teu marido e para o teu filhote. E muita força que eu os deixo para vocês todos.
0: Obrigada, um beijo grande.
1: Em São Pedro.
0: Obrigada, para si também. Tchau. Obrigada. Obrigada, beijinho, obrigada. Vamos lá então terminar a historinha.

0: São 20 horas.
1: Ora, é verdade, são 20 horas. Já a seguida vamos ficar aqui em simultâneo com a Antena 1 para sabermos o que se passa no país e no mundo. Ora, a todos vocês que passaram por aqui deixando toquezinhos, participando ou mensagens, desejo a todos, agradeço a todos, claro, que me fizerem companhia. Continuem desse lado na nossa sintonia também e que seja uma ótima semana. Para já vamos ficar em simultâneo com a Antena 1. Amanhã estarei de volta logo a partir das 17 horas no Clube RCA e depois no Peça que Toca. Já sabem. Sejam felizes.
2: É destaque nas notícias, Susana.
3: Mais de 1.700 mortos e 5 mil feridos é o último balanço dos sismos na Venezuela. O enviado da RTP Antena 1 esteve esta tarde em La Guaira, onde existiu o Centro Luso-Venezuelano. A poucas horas de terminar o prazo para a limpeza dos terrenos por causa dos incêndios, os proprietários pedem tolerância.
2: Nesta altura, em Ponta Delgada, estão 21 graus, 26 no Funchal, em Coimbra e no Porto, 27 em Lisboa e 30 em Faro. As notícias às 8, a edição é de Susana Barros.
3: É o último balanço das autoridades da Venezuela, conhecido esta tarde, 1.719 mortos, cerca de 5 mil feridos. Também esta tarde o governo português atualizou o número de vítimas na comunidade lusa, subiu para 56 o número de portugueses e lusodescendentes mortos, há 91 desaparecidos. Ainda hoje a terra voltou a tremer na Venezuela. Esta tarde o enviado da RTP Antena 1, Daniel Catalão, esteve em La Guaira, uma das regiões mais afetadas pelos sismos da semana passada.
4: O centro luso-venezuelano aqui em La Guaira sofreu imenso com este terremoto. Houve grande parte do edifício destruído, com rachas, os salões também ficaram destruídos. Não se pode fazer nada aqui com ele. O Freddy de Quintal é um dos diretores deste clube. Freddy, se há morto alguém aqui, que há passado?
5: Bueno, aquí el club tuvo su movimiento, el club, la estructura del club sufrió mucho.
6: O clube teve muitos estragos. No andar de cima estavam as salas de aula de português dadas pelo professor Pinho e pela professora Amélia. Essas salas ruíram com todo o equipamento que tinham. Até agora já lamentamos a morte de 20 membros do clube, incluindo o vice-presidente Gabi Reynolds, que morreu em Macuto. Estava em casa quando o edifício ruiu e ele faleceu. Foi uma situação dramática. Também a diretora de folclore, a professora Hermínia, que ensina dança portuguesa, estava num edifício que desabou. Foi resgatada, mas tiveram de amputar-lhe a mão. Acho que se tivesse sido assistida numa outra altura em Caracas, teria recebido mais ajuda. Ela não teria perdido a mão.
4: E agora confiantes de que haverá recuperação para poder haver atividade?
5: Sim, bueno.
6: Isto tem de melhorar. É preciso ajuda porque o clube sofreu bastante, quase por todo o lado no salão. Não se pode fazer nada aqui, não há mesmo forma de usar as instalações do clube.
5: A vida sofreu, só está inservível.
4: Fred, muito obrigado. Okay. Portanto, é esta a situação do clube luso-venezuelano aqui em La Guaira, que não é apenas um clube social, é também uma sala de aula para aprender português.
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0: São 21 horas. 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
1: Decorre nos dias 4 e 5 de julho, em Vinhó, a 5ª edição do evento Sopas da Minha Aldeia, organizado pela União de Freguesias de Vila Cova de Alva e Anceriz, com o apoio do município de Erganil. Do programa para o dia 4 de julho, consta pelas 16 horas recepção às entidades convidadas, seguindo-se a abertura do certame e visita aos expositores. A partir das 17, atuação dos seguintes grupos: Grupo de Concertinas, Oliveirense e Amigos, Grupo de Cavaquinhos da União Popular de Rebordosa, Barril Brás, primeira parte, às 20, jantar, a partir das 21 horas, Barril Brás, segunda parte, às 22 horas, atuação Grupo Mais 2 e à meia-noite, encerramento do certame. Para o dia 5 de julho, a partir das 12, abertura do 5º evento, Sopas da Minha Aldeia, e a partir das 15, irão decorrer as seguintes atuações: Grupo de Bombos Pedra e Racha, Grupo de Teatro Os Gorgulhos, Rancho Folclórico Os Malmequeres da Cerdeira, Tuna de São Martinho da Cortiça e, pelas 19h30, entrega de certificados de participação aos expositores. Seguindo-se, 15 minutos mais tarde, a atuação da tocata do Rancho Folclórico As Flores do Casal de São João. O encerramento do certame ocorrerá pelas 20h30. A época balnear 2026, nas piscinas municipais de Tábua, já abriu. Neste espaço, os utilizadores têm à sua disposição uma pista exclusiva para a prática de natação, com a presença de nadador salvador, espreguiçadeiras, acesso gratuito à internet pela tábua@livre e zona desportiva com uma mesa de ténis de mesa. O horário de funcionamento será entre as 10 e as 12h30 e entre as 15 e as 19h30, estando aberta de terça a domingo, encerra a segunda-feira para manutenção. A época balnear da piscina municipal de Tábua encerrará no dia 6 de setembro. A Santa Casa da Misericórdia de Erganil acolhe na próxima terça-feira, dia 30 de junho, a partir das 9h45, as jornadas da sensibilização para a malnutrição. A iniciativa é promovida pela Associação Portuguesa de Nutrição Entérica e Parentérica e será constituída pela seguinte calendarização: às 10, sessão de abertura; entre as 10h30 e as 11, sensibilização para a malnutrição e semana da malnutrição, com o Dr. Aníbal Marinho. Das 11 às 11h45, pré-habilitação cirúrgica, preparar o doente para uma cirurgia com o Dr. António Oliveira, e antes de um período dedicado à discussão e a perguntas, terá ainda lugar a palestra Rastreio de Malnutrição e Particularidades em Herpi, por Diogo Catita. Já no período da tarde, a partir das 14 horas, abordagem da obstipação e diarreia com a doutora Catarina Lucas. Depois de uma pausa para café, às 15, os trabalhos serão retomados com a abordagem e tratamento da malnutrição com o doutor Ricardo Marinho e o doutor Paulo Lopes. A partir das 16h30, haverá novamente um período aberto para discussão de casos e perguntas. O encerramento da iniciativa está agendado para as 17 horas. Decorre no recinto de festas da Ponte de Fajão, no próximo dia 12 de julho, a partir das 12h30, o 19º convívio regionalista das coletividades da freguesia Fajão Vidual e Amiga. Haverá sardinhada, grelhada mista, filhós peixada, sopa serrana e bebidas à discrição. Terá também lugar um sorteio de rifas, cujo primeiro prémio será um presunto. A animação estará a cargo de Sérgio Gonçalves e do grupo de concertinas Os Serranitos.
0: O estado do tempo nas próximas 24 horas.
1: céu pouco nublado ou limpo, vento fraco a moderado, possibilidade de formação de neblina ou nevoeiro matinal em alguns locais do litoral norte e centro, pequena subida da temperatura mínima no interior. 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

0: São 22 horas.
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0: bem-vindos a mais uma emissão dos Malucos Profetanas. Quando passam, como eu estava a dizer, tenho que subir aqui mais um bocadinho o meu microfone. Quando passam 10 minutinhos das 22 horas, com alguns percalços para conseguir chegar aqui e ter a porta do estúdio aberta, mas pronto, mas estamos cá, eu e o meu amigo João Osório Neves. E antes de começar, eu prometi que dava um beijinho lá para casa, por isso aqui segue um beijinho para as três Marias, a Lara Maria, a Maria Inês e a Lúcia, que não é Maria, mas que podia ser. Um beijinho, já podem ir dormir, e desculpem lá o atraso, mas tiveram que nos vir abrir a porta porque eu esqueci-me da chave nas outras calças, pronto, e é assim, acontece. E também em cima do acontecimento, como nós chegamos, não é, João? Bom, um abraço também lá para a casa do meu amigo João Osório Neves, e para todas as malta que... para toda a malta que nos ouve, um abraço ali para os fiosos, ali para o Mourão, um beijinho para a minha Amélia, um abraço para o António, o Rui, o Toninho e o Joel também, que dizem, já está combinado, o Joel rejeitou um convite de outro programa da rádio para vir, disse que só vinha à rádio depois de vir aos Malucos das Octanas, que já tinha prometido. E um abraço para o amigo Fernando Almeida do Rochel, que também está sempre à escuta. Não sei se o Luizito Rochel está à escuta, se não, entretanto já começaram aqui os toquezinhos. A dona Cacilda Silva mandou para aqui um toquezinho, muito obrigado, e a dona Dulce Duarte da Foz da Moura, e a dona Helena Carvalho de Vilar também aqui mandaram aqui um toquezinho, muito obrigado por estarem sempre à escuta desse lado. É sempre bom sabermos que temos as pessoas aí. A dona Dulce Duarte, que é de Miranda do Corvo, atenção, é diferente, não é da Foz da Moura, como eu estava a dizer. Mas acontece, começámos com o Roupa Nova e este tema que eu gosto tanto, um tema lindíssimo. Lembra-me das novelas dos anos 90. O João ainda não era, ainda nessa altura, 80, melhor dizendo, o João nessa altura ainda não via novelas, mas pronto, mas também. Boa noite, amigo João Osório Neves, como é que estamos?
1: Boa noite, Ricardo, boa noite a todos lá em casa. Um abraço aqui para o Sr. Fernando Almeida do Rochel, que mandou um toquezinho para mim.
0: Um beijinho também para a dona Olga Cristina, que mandou para aqui um toquezinho.
1: Cumprimentos lá para a minha casa, para os meus pais também. E para os nossos amigos que nos estão a ouvir, que
0: são muitos, graças a Deus, são muitos.
1: Nesta noite quente, com uma lua espetacular, pode ir à janela ver que está um luar muito bonito. E nós vamos lá falar de octanas, de muitas novidades, muitas peripécias,
0: muitas penalizações. Não vi Fórmula 1 este fim de semana, mas
1: sei
0: que
1: houve
0: Fórmula 1. Ah, e já também agora um abraço para o amigo Luís Martins de Queluz também,
1: um abraço,
0: para aquela
1: Luís,
0: malta toda. E já vamos falar, entretanto, de Fórmula 1 também. E dizer-vos que é sempre um gosto estarmos aqui. João, o rato hoje também não trabalha.
1: Isto hoje é tudo.
0: Isto hoje está tudo contra nós. Não havia chave. Depois o doutor Nuno também não estava a fazer programa na hora antes. Também não abriu a porta.
1: Mas ainda penalizámos
0: e fica
1: muito.
0: Já, não penalizámos muito, mas ainda penalizámos. Mas fica já um agradecimento também ao nosso amigo João Vinagre, que estava a ver o jogo e saiu, deixou de ver o jogo de propósito, para nos vir abrir aqui a porta, a mim e ao João, aqui ao estúdio, porque o João também faz parte da direção e também tem o seu programa à quinta-feira as Memórias do Rock. Para quem não conhece, eu aconselho vivamente a ouvir estes malucos, que também é assim tipo nós, mas com um bocado mais de pancada. O Adrião, a Cátia, o Alberto e o João.
1: Até fiz
0: uma rima.
1: Um abraço para eles todos. Que, além de tudo, são nossos amigos também.
0: Muito amigos. E, aliás, por causa deles, entre aspas, claro, que nós temos aqui este programa, porque. Então, não encontro o que eu quero. Foi graças a eles que nós temos este programa aqui também e que nos chatearam tanto tempo a cabecinha e que nós conseguimos
1: ganharmos
0: o apoio
1: também
0: que nos deram. A Cátia por vídeo ou mensagem aqui a tentar resolver aqui, e ainda tenho um bocado de medo desta mesa, mas pronto, as coisas vão funcionando. Bom, vamos ficar com mais um temazinho musical e depois voltamos para começarem assim a sério a nossa emissão destes Malucos Proctanas do dia 29 de junho de 2026, quando passam 14 minutinhos das 22 horas.

0: E foi assim os Roupa Nova com este tema Dona ao vivo. E já lá vão não sei quantos anos. Estes senhores estão velhos como ao vinho do Porto, é tipo Rolling Stones, mas continuam a fazer grandes músicas. Bom, entretanto também mandar aqui um abraço para o Rodrigo, que também mandou aqui um áudio que está à escuta. Não sei se a outra rapaziada lá, colega dele, está, se não, mas se tiverem, um abraço para eles todos também, e juízo. É a única coisa que eu vos digo. Juízo, que não vale a pena dizer-vos mais nada, que já vos disse coisas às vezes até a mais. Olha, um abraço também para o João Matos, que diz que está em casa da namorada a preparar. Não, onde é que é? Não. Espera aí. Hoje estou à espera do melhor programa para ouvir com a minha namorada em minha casa a fazer os preparativos para os meus anos de amanhã. Ok, não desejo os parabéns, que isso não é grande coisa, mas João, um abraço também e obrigado por estar à escuta. O João Matos, não sei se temos aqui mais toxinhos ou não, temos aqui, olha, a dona Olga Cristina mandou para aqui também um toxinho, e o amigo Luís Martins mandou uma mensagem. Ó, João, boa noite, estimado João Ricardo, como vão andando? Cumprimentos de Queluz. Vamos bem, Luís, obrigado, um abraço. O João também já vai falar hoje.
1: Um abraço,
0: hoje,
1: Luís.
0: O João já vai falar na Fórmula 1, mas agora vamos começar aqui pelas notícias daquilo que foi acontecendo no fim de semana, e muita coisa. Antes de mais, e eu tenho que fazer isto, mandar um abraço de melhoras, quer para o nosso amigo Tiago Moya, o Tiago, sim, Silva, e para o Ricardo Domingos também, que tiveram uma saída de estrada forte. O Tiago fraturou uma das vértebras, por isso, Tiago, amigo Moya, um abraço.
1: Aqui,
0: e já esteve aqui também.
1: Já esteve aqui com a gente, e um abraço para ele.
0: Um abraço e as melhoras rápidas, e queremos de volta no modo Full Attack. Full Attack, como costumo dizer. Bom, dizer-vos que em relação ao Campeonato Centro de Rallys, o Conselho de Figueirão dos Vinhos voltou a vibrar com o som dos motores e a adrenalina do automobilismo com a realização do Rally Verde Centro. A prova integrada no Campeonato Centro de Rallys marcou o regresso à muito aguardada modalidade a uma região com fortes tradições do panorama motorizado nacional. Na estrada, a dupla João Ferreira e António Costa, aos comandos de um Toyota GR Yaris Rally 2, assumiu o protagonismo absoluto ao vencer a classificação geral com uma vantagem confortável sobre a concorrência. O evento resultou de uma parceria entre o município de Figueirão dos Vinhos e o Clube Automóvel da Marinha Grande, reatando uma ligação histórica a um território que desde os primórdios do Rally de Portugal acolhe algumas das classificativas mais míticas e tecnicamente exigentes do país. Quem não se lembra, por exemplo, Ribeira de Alves, Chimpeles, Campelos, Figueirão dos Vinhos, entre outros. Apesar de se estrear nos troços da região, João Ferreira impôs um ritmo inalcançável desde os primeiros quilómetros. O piloto, que compete oficialmente pela Toyota África do Sul no programa de todo o terreno mundial, com passagens recentes pelo Rally Ride Portugal e pelo desafio Ruta 40 na Argentina, utilizou a prova de asfalto para manter o ritmo competitivo e afinar a sua condução. Logo na primeira prova especial de classificação, a PEC 1, Ferreira acabou uma diferença de 7,5 segundos sobre André Cabeças. A margem quase duplicou na PEC 2 e continuou a largar na super especial desenhada no centro de Figueirão dos Vinhos. No segundo dia da prova, com o figurino a passar para troços mais extensos, o piloto do Toyota GR Yaris Rally 2 nunca cedeu menos de 15 segundos por especial face aos perseguidores mais diretos, gerindo a mecânica até ao controle horário final. No fecho do rally, João Ferreira e António Costa fixaram o tempo total de 36 minutos, 50 segundos e 4 décimos. Na segunda posição da geral, terminou a experiente dupla André Cabeças e José Martins em Citroën C3 Rally 2 a 1 minuto 45 segundos e 9 décimos vencedores, demonstrando não ter argumentos para contrariar o andamento do piloto oficial da Toyota. Já lá vamos, entretanto, deixem-me só ir aqui à procura, porque está aqui, era isto que eu andava à procura. Isto estamos a falar a nível de classificação geral, porque em terceiro lugar ficou a dupla António Cruz Monteiro e Ana Cruz Monteiro num Peugeot 208 Turbo 16, com o top 4 a ser fechado por Armando Carvalho e Ana Santos. Ana Santos, que estava a correr em casa, para quem não sabe, Ana também já esteve aqui presente connosco, e é natural da zona de Figueirão dos Vinhos, que ficaram na quarta posição a 2 minutos 22 segundos e 2 décimos, tudo 2. 2 minutos 22 segundos e 2 décimos da dupla vencedora. E na quinta posição ficou a dupla Bruno Pedrosa e Fábio Martins no Honda Civic EJ9 a 3 minutos 27 segundos e certos. Em relação ao Campeonato Centro de Rallys, a prova foi ganha pela dupla António Cruz Monteiro e Ana Cruz Monteiro em Peugeot 208 Turbo 16, com o Armando Carvalho e Ana Santos no Mitsubishi Lancer Evo 9 a 12.1 segundos e Bruno Pedrosa e Fábio Martins na terceira posição no Honda Civic EJ9 a 1 minuto 16 segundos e 9 décimos. Em relação ao Campeonato Centro de Rallys Duas Rodas Motrizes, a mesma prova foi ganha pela dupla Bruno Pedrosa e Fábio Martins no Honda Civic EJ9 com o tempo total de 40 minutos 17 segundos e 4 décimos. A segunda posição ficou para a dupla Filipe Rodrigues e Pedro Gamboias no Foxcort MK2 a 35.6, e a terceira posição para José Denis e Jorge Ferreira num BMW 320i a 36, que ficaram a 1 minuto 42 segundos e 7 décimos. Em relação à categoria P1-2, a mesma foi ganha pela dupla de Telmo Pedro e Nuno Carvalhosa no Peugeot 208 Rally 2, que embora tivessem desistido, acabaram por ser classificados. Depois na categoria P2-3 tivemos a dupla Vítor Hugo Matias e Pedro Júlio num Kia Picanto GT como vencedores. Na categoria P2-4 ganhou a dupla Henrique Azanha e Custódio Fernandes. Um abraço para o meu, já foi meu aluno, o Custódio também. E fui eu que também lhe ajudei a desenvolver o bichinho por rallies. No Renault Clio Rally 5, com a dupla Luís Simões e Ricardo Cismeiro na segunda posição. Na categoria P37, a mesma foi ganha por António Cruz Monteiro e Ana Cruz Monteiro no Peugeot 208 Turbo 16. Depois na categoria X18, a vitória para Miguel Trindade e Paulo Trindade num Fiat Uno, um Fiat Uno, já viste? Também se conseguem fazer rallies com carros feitos em casa e económicos, e acho muito bem, estão de parabéns. Na categoria X19, a categoria foi ganha pela dupla André Gaspar e Nuno Rodrigues da Silva, num Peugeot 106. Na categoria X210, a mesma foi ganha por Bruno Pedrosa e Fábio Martins no Honda Civic EJ9. Na categoria X211, foi ganha por Filipe Ribeiro e Pedro Gamboias num Foxcort MK2. Na categoria X314, a categoria foi ganha pela dupla Armando Carvalho e Ana Santos no Mitsubishi Lancer Evo 9. A categoria X415 foi ganha por Manuel Alves e Henrique Damasio num Skoda Fabia TDI. E na categoria X516, a mesma foi ganha pela dupla João Ferreira e António Costa num Toyota GR Yaris Rally 2, e que também foram vencedores da classificação geral. Já vamos, entretanto, à classificação do campeonato, para saber também quais são as contas que temos aqui em relação ao campeonato Centro de Rallies. Porque, como vocês sabem, às vezes o meu computador hoje está maluco, João. Até eu escrevo uma coisa e ele põe-me para o Mundial de Futebol.
1: É do calor.
0: É do calor, ai, é do calor. Em relação, estava-vos a dizer, disciplinas rallies, campeonato, centro de rallies, está aqui. Em relação à classificação, eu não sei se ainda está disponível, se não, atenção que eu estou a falar de cor, porque não tive assim muito tempo hoje para tentar decifrar esta informação que vou vos dar, mas já aqui está. Neste momento a dupla Armando Carvalho neste momento o Armando Carvalho vai em primeiro lugar da pontuação para o Campeonato Central Lis com 90 pontos, mais 20 pontos que o António Cruz Monteiro. Em terceiro lugar o Filipe Rodrigues com 62 pontos, quarta posição para João Marcelino com 34, quinta posição para Henrique Correia com 30, sexta posição para José Denis também com 30, sétima posição para Bruno Pedrosa com 29, oitava posição para Fábio Cruz com 23 e a décima posição, não, e neste caso oitava posição para Fábio Cruz, nona posição para Vítor Matias com 19 e décima posição para André Pereira com 17. Embora alguns destes pilotos não tenham pontuado no Rally Verde Centro Figueirão dos Vinhos, como foi o caso do piloto Henrique Correia e dos pilotos João Marcelino, que não pontuou também, assim como o André Pereira e o Miguel Ángel Garcia, que é um piloto espanhol que vai de vez em quando fazendo aqui uma perninha pelos troços aqui da região centro do país.
1: Com o seu Porsche, não é?
0: Com o seu Porsche, muito bem, João Osório Neves, o senhor está aí impecável. Bom, vamos entretanto ficar até aos compromissos publicitários com mais uma musiquinha, que nós vimos entretanto depois dos compromissos publicitários, de volta à antena. Deixa-me ficar por aí que nós voltamos já a seguir.

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0: começamos assim esta segunda meia hora com Daniel Santa Cruz e este tema lento, ao vivo e a cores. E hoje estávamos um bocado lentos para conseguir iniciar o programa. Ó, João, isto hoje não estava fácil, isto hoje não estava fácil.
1: Mas chegámos. É o mais importante.
0: Olha, mandar também um abraço para o piloto Jaime Prazeres, também mandou para aqui um toquezinho, uma mensagem, melhor dizendo. Bom programa, muito obrigado, Jaiminho, também. Está na hora de voltar outra vez a calçar as luvas, é o mais importante, como eu costumo dizer. E dizer-vos, estava aqui à procura de... falando aqui agora do do Rally da Acrópole da Grécia,
1: que
0: tem aí os apontamentos, já vou buscar, temos só um bocadinho, senhor João Osório Neves, que tivemos, depois do Rally acabar, houve aqui ainda alguma dança das cadeiras. Isto porquê? Porque os pilotos Jos McCarlin e Adrian Formeau sofreram penalizações de um minuto no Rally da Acrópole após moverem os carros sem os cintos de segurança dos copilotos totalmente fixados. As sanções relegaram McCarlin para sexto e Formeau para sétimo da geral. Beneficiando do castigo, Sammy Paeri ascendeu ao quarto lugar e Alfin Evans subiu a quinto na oitava etapa do Mundial de Rallys. O copiloto de McCarlin, Ian Tracy, explicou que avisou o piloto, disse-lhe para não arrancar porque os cintos não estavam apertados. Contudo, o vídeo provou o arranque precoce. Formeau incorreu na mesma falha na classificativa 12 após reparar um furo. Com esta reconfiguração, Evans garantiu 4 pontos extras e estendeu a vantagem do campeonato para 11 pontos sobre Takamoto Kazuta e 37 face ao vencedor Sebastien Ogier. E, levantando aqui o véu, dizer-vos já que... E como eu já tinha dito, Sebastien Ogier e Vissalandé em Toyota conquistaram uma vitória categórica no Rally da Acrópole na Grécia, selando o 69º triunfo do piloto no WRC. O francês arrecadou a pontuação máxima de 35 pontos ao dominar o Rally, o Super Domingo e a Power Stage, superando Thierry Neuville em Hyundai por 58,3 segundos após um duplo furo do belga na penúltima classificativa de domingo de estar a reviravolta. Com estes resultados, após a oitava ronda, Evans mantém a liderança com 158 pontos, mas vê a concorrência direta em cortar fortemente as distâncias, o que sucede logo na primeira prova de terra, após a vitória no Japão. Takamoto Katsuta garantiu uma nova presença no pódio helénico e tem agora 151 pontos. Passou de estar a 20 pontos de Evans para apenas 7. Talvez pior para Evans, Ogier tinha um atraso de 61 pontos e soma agora 125, menos 33 que Evans, o que é perfeitamente recuperável nas 6 restantes provas. Um fim de semana muito mau para Evans, em que soma apenas 7 pontos, dando aos seus adversários diretos uma autêntica borla. Já se sabia que seria difícil, mas teve momentos do fim de semana muito abaixo do que precisa um líder do Mundial de Rallys. Já Oliver Solberg tinha 101, não era? Agora tem 103. Outro perfeito exemplo de um fim de semana a dar muito que pensar ao próprio e à equipa. Nos construtores, a Toyota Gazoo Racing cimenta o comando absoluto com 416 pontos, seguida da Hyundai com 276 e da M-Sport Ford com 107. Neste momento tem-se, bora, 276, 476, 140 pontos de diferença. Foi muito mau, mas pronto. Em relação à classificação geral, e recordando, temos a dupla... Sebastien Ogier e Vissalandé a ganhar com 3 horas 36 minutos 40 segundos e não consigo ver o resto, consigo agora aqui um bocadinho, assim, isso mesmo, com 3 horas 36 minutos 40 segundos e 7 décimos, segunda posição para Thierry Neuville e Martin Whitehead num Hyundai i20 com 3 horas 37 minutos 39 segundos certos. Depois, terceira posição para Takamoto Katsuta e Aaron Johnston em Toyota com o tempo total de 3 horas 39 minutos 45 segundos e 5 décimos. Quarta posição para Sami Payari e Markus Salminen num Toyota Yaris com 3 horas 41 minutos 42 segundos e 9 décimos. Quinta posição para Alfin Evans e Scott Martin também em Toyota com 3 minutos 42 segundos 35, 42 minutos 35 segundos e 6 décimos. Sexta posição para Joshua McCarlin e Johan Tracy num Puma Rally 1. Já vou ver aqui os toquezinhos. Num Puma Rally 1 com 3 horas 42 minutos 46 36 segundos e 2 décimos. Sétima posição para Adrian Formeau e Alexandre Correa no Hyundai i20 a 3 minutos com 3 horas 42 minutos 49 segundos e 4 décimos. Oitava posição para Martin Cheskes e Francis Renard no Ford Puma Rally 1 com 3 horas 44 minutos 46 segundos e 5 décimos. Ele que sofreu uma penalização de 3 minutos e 10 segundos à saída do parque de assistência por problemas no seu carro. Nona posição para Robert Virves e Jaco Vila no Skoda Fabia RS com 3 horas 46 minutos 30 segundos e 8 décimos. E décima posição da geral para Andrés Mikkelsen no Skoda Fabia RS e Jorn Listerhout, num Skoda Fabia RS, também a 3 horas 47 minutos 33 segundos e 2 décimos, e 11º e 3º do Rally 2, Alejandro Cachón e Borja Rodada, num Toyota Yaris Rally 2, com tempo total de 3 horas 48 minutos 34 segundos e certos. Dizer-vos só que, infelizmente, o Alejandro Cachón foi vítima de um... uma atitude estúpida, permitam que me diga assim, de uns espectadores que arremessaram uma pedra contra o para-brisas e que podia ter trazido danos muito, muito, muito, muito graves à dupla. Podiam-se ter despistado, podiam-se ter aleijado. Desculpem, mas estas pessoas não são adeptos de ralis, não gostam de ralis. Eu tenho que dizer isto. Epá, não deixem essas pessoas ir para os troços e corram a elas à pedrada de lá, porque isto não são adeptos de rali. Não sei se o Sr. Osório, vou-lhe abrir aqui o... Se o Sr. Osório concorda comigo ou não, mas isto não são adeptos de rali.
1: Isto
0: são umas bestas.
1: Isto é tudo menos gostar de rali. Acho que valia mais ficar no quintal deles ou na casa deles, porque isto pode estragar uma prova. Podia estragar uma classificação geral e até penalizar...
0: Podia fazer com que
1: o piloto,
0: tivessem um acidente e se aleijassem.
1: Exatamente,
0: a sério.
1: Ou seja, acho que é um bocado indecente.
0: Não, tirem esta gente
1: eu
0: daí.
1: Eu acho que essas pessoas, se souber câmaras, eu acho que essas pessoas têm que ser sinalizadas e têm que ser
0: responsabilizadas por aquilo que fizeram.
1: Por é um ato fizeram, gravíssimo. Acho que é muito, muito grave.
0: Quando se falou do que se passou no Rally de Portugal e toda a gente falou... Acho que este ato é muito mais do que isso e é muito mais perigoso é inqualificável.
1: Mas tirando a responsabilidade de toda a atenção, tanto eu como tu, acho eu, é nada a responsabilizar o organizador da prova. O organizador da prova não tem culpa que estes animais, desculpem lá o termo, façam isto no rally. Atenção, a organização infelizmente não tem culpa disso. Mas é muito triste estas atitudes, o que não embeleza o rally, muito pelo contrário. Aliás, dizer que o Cachón estava a fazer um excelente rally, não sei se prejudicou ou não prejudicou, mas se calhar a nível mental, perde-se ali a concentração e perde-se alguns segundos importantes.
0: E perde-se confiança. Sim. Nunca se sabe quando é que noutra curva não está lá outro maluco também. Em relação ao categoria WRC2, Roberto Vives conquistou no passado domingo a vitória na categoria WRC2 do Rally da Acrópole na Grécia, beneficiando do incidente de Andreas Mikkelsen na fase decisiva da prova. O piloto estónio, navegado por Iaco Vilo, terminou com pouco mais de um minuto de avanço após o norueguês perder a liderança ao parar para trocar uma roda. A reviravolta final encerrou um duelo intenso que atravessou todo o fim de semana, marcado pelas exigentes condições de terra, pedras soltas e gestão de pneus nas classificativas helénicas. Definitivamente não foi o rally mais fácil. Neste último troço, desde o início que senti que tínhamos um furo lento e fui a gerir até ao fim, afirmou Vives. Foi uma batalha muito forte com o Andreas Mikkelsen. É pena que tenha terminado assim, mas o rally é isto mesmo. Mikkelsen, ao volante de um Skoda, liderou desde sexta-feira, terminando o primeiro dia com apenas 8,2 segundos de vantagem sobre Vives. O norueguês consolidou ligeiramente a posição no sábado, chegando ao último dia com 13,9 segundos de margem. Apesar da pressão constante do estónio, Andreas Mikkelsen manteve-se na frente graças a um ritmo consistente e a uma gestão eficaz dos riscos. Tentei responder sempre que possível. É difícil quando se ouve falar de furos logo à partida, mas estávamos confiantes, declarou no final da segunda etapa. Vives, por seu lado, mantinha-se dentro da luta, recordando a edição de 2024, onde perdeu a vitória por um desempate após terminar empatado em tempo. A promessa de um desfecho apertado confirmou-se, mas, infelizmente, de uma forma inesperada. Em relação...
1: Só um salientar, aliás, o salientar o bom trabalho da Skoda. Epá, mas... Ouvires, epá, festeja lá um bocadinho, pá, deixa de ser assim tão, tão fechado. O homem nem parece que ia ganhar o rally. Mas
0: que era uma coisa normal.
1: Normal, muito frio, parece muito frio a comunicar. Acho que é o que ele tem que evoluir mais como piloto. Ele é bom.
0: Não, como piloto ele já tem tudo.
1: Falta-lhe também os patrocínios, Ricardo, porque isto também não tem sido fácil para ele. Mas tem que se abrir um bocadinho mais, mesmo na comunicação no final dos troços, porque isso também faz parte do rally, faz parte para as pessoas que estão a ver em casa, saber um bocadinho mais. Vais aí aos cálculos?
0: Vou, não, mas e não só, dizer-vos que em relação ao Super Domingo, o Super Domingo foi ganho pelo Sebastien Ogier e pelo Vissalandé. Na segunda posição do Super Domingo ficou o Sami Payar e o Marco Salminen. Terceira posição para Takamoto Kazuta e Aaron Johnson. E quarta posição para Thierry Neuville e Martin Wadaets. Quinta posição para Oliver Solberg e Elliot Edmondson. Ou seja, estes senhores ganharam respectivamente 5, 4, 3, 2 e 1 ponto extras. Em relação a... onde é que está? A Power Stage.
1: Power Stage foi hoje Ogier. Espera
0: aí, espera aí, espera aí. Está aqui, eu sou mesmo estúpido, oh, João, a sério. Em relação à Power Stage, que foi a SS17, certo?
1: Certo.
0: Então, a Power Stage foi ganha por Sebastien Ogier. O Sebastião ganhou, mas eu queria ver a diferença. Sebastien Ogier ganhou. A Power Stage. Na segunda posição ficou Thierry Neuville e Martin Wadaets. Terceira posição para Takamoto Kazuta e Aaron Johnson. Quarta posição para Sami Payar e Marcus Suominen. E quinta posição para Elfyn Evans e Scott Martin, que, diga-se de passagem, passaram um bocadinho ao lado, um bocadinho, oh João, se calhar um bocadinho é favor, não? Mas pronto, é o que é.
1: Eu, a única coisa que eu gostava, sabes que é que gostava cá de hoje, sou Nuno. Hoje gostava cá de hoje,
0: Dr. Nuno, Dr.
1: Nuno. Nuno, simplesmente pelo falar do Takamoto Kazuta. Gostava que ele estivesse aqui só para dar uma opinião do Takamoto. É que com esta brincadeira toda, o Takamoto está na luta pelo título, mais que o Ogier, que o Ogier não o põe na luta. Dificilmente eu vejo o Ogier ganhar o campeonato do mundo. Teria que arriscar muito, mas teve a sorte de ser dos poucos pilotos, porque a sorte também está com os campeões, porque ele basicamente não furou, ou não me lembro dele ter furado, acho eu, enquanto o azarado do Neuville, o Evans, tem 3 furos, o Takamoto tem 1 ou 2, ou seja, ele foi o único que não teve. Olha, o companheiro da equipa dele é que não do Neuville é que se pode
0: olha,
1: queixar.
0: Isso a mim deixa-me a pensar aqui.
1: Porque isto era, é o menos vai para os pneus, Ricardo.
0: O meu menos hoje tem que ir para os pneus. Não é

0: Para a Dona Leonil Lopes, da Foz da Moura. Esta sim é da Foz da Moura. Muito obrigado, Dona Leonil.
1: Um beijinho.
0: Para a Dona
1: Helena noite.
0: Carvalho Vilar e para o Sr. António Albuquerque de Oliveira de Conde. Muito obrigado. E, Sr. António, a Marcha dos Fiéis veio a São Martinho este fim de semana para desfilar no encontro de marchas. E é tão bom encontrar a famélga toda nisto que a minha avózinha gostava tanto, graças a Deus. Bom,
1: Ricardo, só para facilitar, queria deixar um mais para fora.
0: Forte surpresa.
1: O azar do John Armstrong. John Armstrong era.
0: A que o Armstrong era, ganha uma PEC.
1: Era piloto para ter. Se não tem tido os problemas que teve,
0: ganha uma PEC. Ele o formou.
1: Acredito que eram meninos para acabar no top 3 do rally. O formou, desde que tem os problemas, a cabeça. O formou, acho que queimou-se com o próprio veneno, porque o formou. Eu lembro-me, ganha 17 segundos ao Ogier num troço, mas era o penúltimo troço da tarde. Era o penúltimo, nem faltava um. Eu acho que ele arriscou na hora errada, porque o Ogier vai para o último troço com pneus bom, menos maus
0: que os outros.
1: Menos maus
0: dizer.
1: Que os outros, e dá-lhe o troco. Ou seja, dá o troco. Se calhar será que o Formo pensou que aquela era a última ou atacou sem saber, porque eu quando começo a ver os tempos do Formo comparado com os outros, eu disse, isto Formo está ali a dar um baile. Isto foi no sábado, Ricardo, penso eu. Agora não sei dizer a PEC, mas penso que foi perto do final do dia. A dar calendário, mas mesmo assim, um menos também para a Toyota em si. Acho que a Toyota não trabalhou a equipa. Penso que podia ter dado mais. E olha, o menos também para mim, gostando dele, gostando do piloto, mesmo abrindo estrada, comparado com o seu colega de equipa Takamo de Katsuta, o Evans tem que dar mais, porque o Evans sai por mesmo caminho do ano passado. Sabemos que não é fácil abrir a estrada em terra, sabemos que tem que limpar muito, mesmo nas segundas passagens iguais, mas acredito que na Finlândia é diferente e penso que o Evans pode voltar outra vez a respirar mais um bocadinho. Estás a fazer os cálculos, Ricardo?
0: Estou-te a dizer que, olha, ninguém acertou em nenhum, exceto o Dr. Nuno, que pôs o Ogier a ganhar e acertou.
1: Ah,
0: as previsões, as tuas previsões eram Evans, Solberg, formou Ogier e Neville. Tudo ao lado.
1: Tudo ao lado.
0: Depois o Nuno pôs o Ogier a ganhar e acertou. Depois o Evans, nada. O Neville... O Solberg e o Paiari, zero.
1: Se ele calhar pôr o Neville em segundo...
0: Pronto. Eu pus o Paiari, o Solberg, o Evans, o Ogier e o Neville, zero.
1: Zero.
0: E o António Gil pôs o Solberg, o Ogier, o Evans, o Cheskes e o Sordo.
1: Também.
0: Tudo ao lado.
1: Foi uma razia.
0: Ou seja, o Dr. Nuno desta vez, pronto, não sei. Bom, faltam 6 minutinhos, a seguir iremos falar também de Fórmula 1 aqui com o amigo Osório, que ele conhece isto, e depois o Luís Martins também a dar aqui a sua opinião, dizemos nós. E vamos ficar...
1: Ricardo, deixa-me só falar de um assunto. Nós, tu falaste há bocado e eu não comentei nada sobre o rally do Campeonato Regional Centro. Eu só começo a dizer uma coisa, Ricardo, não sei qual é que é a tua opinião sobre isto, mas eu continuo a dizer que os pilotos do Campeonato Nacional de Rallies, acho que começam a olhar para o João Ferreira como
0: um adversário a dar luta.
1: E dar luta para o ano, não, Ricardo? Se fizer o campeonato.
0: Olha, eu gostava muito de o ver lá. Principalmente nas provas de terra, onde ele está mais à vontade. Foi o primeiro ali de asfalto.
1: Mesmo em asfalto, eu vi alguns vídeos.
0: Sim, mas em asfalto é normal que ainda não esteja.
1: Houve ali algumas curvas que ele exagerou, mas pronto.
0: É normal que ele não esteja tão à vontade como, por exemplo, o Rubens.
1: Não é um mau resultado.
0: Mas atenção, em terra, eu acho que em terra eles têm que contar com ele.
1: Eu acho que é uma surpresa e eu acho que estes testes não venham a quem. Que para mim isto não é uma corrida, é um teste que ele está a fazer. É claro que outros podem entender de maneira diferente, isto para mim é um teste, e estes testes não vêm do nada, ainda mais está numa equipa que este ano está a dar cartas com o ajuda-me, Ricardo, que eu esqueci-me do nome dele,
0: Ruben Rodrigues,
1: ou seja, a equipa que estava a apoiar o João Ferreira, era a RC ali da Guiar da Beira. Isto alguma coisa quer dizer, e olha, esperamos que
0: venham eles.
1: Quanto mais foi bom.
0: Vamos então ficar aqui com uma música brasileira, mas que eu acho que toda a gente conhece em português, e voltamos já a seguir até ao sinal horário.

0: E assim foi o Leonardo com esta água de coco que nós tão bem conhecemos daqui há muitos anos atrás nos Bailaricos, não é, João?
1: É verdade,
0: É verdade, é verdade. Bom, e até terminarmos a hora, ainda lermos aqui uma notícia do Autosport que diz assim que a FIA e a organização do Rally da Acrópole abriram um inquérito para averiguar o incidente que destruiu o para-brisas do Alejandro Caixão na sétima especial. Um incidente que já tínhamos aqui falado sobre ele. Há fortes suspeitas de ato deliberado na rotura do vidro do Toyota Yaris Rally 2, do lado do copiloto Borja Rosada, numa reta do troço de Tiva. O candidato ao pódio do WRC2 expressou o seu descontentamento e alertou para a gravidade da situação. Parece que alguém atirou algo porque foi ao meio de uma reta. O dia podia ter terminado muito mal, afirmou Alejandro Caixão, esperando que o culpado não volte a pisar um troço. Em comunicado oficial, a Federação confirmou os danos do carro número 24 devido ao impacto. A FIA e o organizador do evento estão a investigar a causa do incidente, garantiu o órgão regulador em busca de esclarecer se o ato foi acidental ou criminoso. Para mim, são criminosos. E os criminosos, quando têm os pirómanos, que gostam de ver os fogos arder, no verão, é a minha opinião, atenção, era engaiolá-los, que era por causa das coisas, porque no inverno não ardem e no verão é que elas ardem. Este pessoal que está com estas situações, era engaiolá-los também e proibi-los de ir ao rallies, porque gente desta não faz lá falta nenhuma, é a minha opinião.
1: Nada, e mais uma vez saliento, a organização não tem culpa destes doidinhos
0: Destes
1: da cabeça.
0: vândalos, vândalos, olha, destas bestas, para falar português. Se bem que há bestas que são mais inteligentes que estes gajos.
1: Exatamente.
0: Mas pronto, bom, faltam 20 e poucos segundos, deixem-se ficar por aí. Na segunda hora iremos falar de mais coisas que serão, as provas que se irão desenrolar também, até porque isto vai acalmar um bocadinho a partir do mês de julho, um bocadinho. Iremos também falar da Fórmula 1, que ainda hoje não dei a oportunidade aqui ao meu amigo Osório para destacar aquilo que se passou na Fórmula 1. Também iremos passar um bocadinho, se der tempo, pela MotoGP, mas isso fica para depois do sinal horário. Deixem ficar por aí que nós voltamos já a seguir.
2: São 23 horas.
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0: E foi assim, a banda Beijo com este Bacilata. Ao tempo que eu já não ouvia isto. Ai, bons tempos. Mas enfim, vamos, não vamos falar sobre isso. Olha, quem mandou para aqui uma mensagem foi o nosso amigo António Gil, que diz assim, e muito bem: caríssimos, boa noite. Acrópole a ser Acrópole, partiram 58 e desistiram 33. 4 furos para o Formou, 2 para Neville e Sordo, 1 furo para Evans, Soberg, Paiari, Macarlina, Armstrong e Ogier. Ogier vence 7 packs, Formou 5, Neville 4 e Armstrong e uma o Armstrong. Ogier vence a Power Stage com 2,7 segundos. Futurologia, diz o Gil, o António Gil. Se o WRC terminar as 6 provas em falta com a mesma classificação da Acrópole, teremos Ogier com 305 pontos, Katsuta com 271, Paiari com 236, Evans 228, Neville 227, Formou 133 e Solberg 109. Mas não parece que vai ser assim, é só um indicador. Abraço, bom programa e boas curvas, António Gil. Muito obrigado, António. Mas,
1: um abraço, António.
0: Vamos ver. Eu já não digo nada, porque... agora temos a Rally da Estónia, não é? Próxima prova?
1: Acho que
0: o Carozói, desculpe, mas
1: será...
0: Não, Rally da Estónia, 16 a 19 de julho, e depois a Rally da Finlândia, 30 de julho a 2 de agosto, em terra. Depois o Rally do Paraguai, também em terra. O Rally do Chile em terra, o Rally de Itália-Sardenha, que não sei, não tenho a certeza.
1: É a Sardenha em terra.
0: É a Sardenha em terra e depois a Arábia Saudita, que é em areia. E pedras.
1: Eu acho que
0: ano passado também foi um calvário com os furos.
1: Sim, mas eu acredito que o Ogier não tenha.
0: Razão tem o Salvi.
1: Exatamente. E mais não se diz. Mas eu acredito, não acreditar, eu acho que depende do resultado das duas próximas provas para pôr o Ogier como candidato ao título. Porque acho que a desvantagem ainda é grande. Agora, há que salientar, e não está cá o amigo Nuno para me dar nas orelhas, mas está cá o Katsuta, está a fazer um campeonato inteligente.
0: Até acima das expectativas dele, se calhar.
1: Um rapaz que estava a abrir, é o segundo na estrada, fazer o terceiro lugar, é muito bom. Muito bom, e não pontua para a Toyota, é preciso que se note.
0: Os outros tiveram problemas, também ele já os teve.
1: Aliás,
0: ele perdeu um rally do Quénia, porque na Power Stage virou a lata.
1: Eu acho que, eu só deixo-me assustar à Toyota, que é meter deixar a pressão do Solberg. O Solberg não pontuar e meteu o Takamoto Katsuta
0: a pontuar. E a Hyundai também deu um golpe de mestre, sabes porquê? Porque retirou o carro do Sordo, desistiu. O carro do Sordo para parque fechado, porque assim, como ele não pontuou, pode mudar as peças que forem precisas para depois, se for preciso, essas peças serem utilizadas no carro dos colegas.
1: Mas nós não falámos aqui, a Hyundai evoluiu muito.
0: Diga-se de passagem que
1: o
0: meu mais também ia para a Hyundai, porque eles deram a volta a 180 graus.
1: Se o Fórmula tivesse sido inteligente, continuo a dizer que não foi inteligente, aquilo que ele fez, a jogada pouco de mestre, atacar na penúltima classificativa, ter só 2 pneus para mudar, com 4 pneus lixados, ele a dizer que eles até estavam bons, e o cameraman a filmar e os pneus todos lixados, ele a dizer, nem sequer ataquei. Não, nada disso, ganhar 16 segundos ou 17, ou o que é que foi hoje, não atacaste nada. E depois
0: deu cagada.
1: Deu furo e penalizou.
0: Bom, vamos agora voltar-nos aqui para... Eu não sei se há mais toxinos. A Dona Ercília Gonçalves do Caramulo. É a mãe do Pedro.
1: Do Pedro.
0: Muito obrigado, Dona Ercília. Um beijinho grande e um abraço para o Pedro também. E para... Eu esqueço-me do nome da... eu já vou à procura, pronto. Dizer-vos que a corrida no Red Bull Ring, disputada sob temperaturas asfixiantes, começou com George Russell a assinar uma partida limpa para assegurar a liderança. Em sentido inverso, Kimi Antonelli vacilou nos metros iniciais, alargando a trajetória por diversas vezes e caindo para o quarto posto, o que obrigou a uma corrida de paciência. O grande animador da primeira metade da prova foi Max Verstappen, determinado a apagar o desaire da véspera, onde uma colisão no final da qualificação o atirou para trás na grelha. O neerlandês escalou rapidamente até aos lugares cima. Pelo caminho, reeditou um dos duelos mais intensos da década ao defrontar Lewis Hamilton em Ferrari. Os dois campeões mundiais trocaram ultrapassagens de forma agressiva nas voltas 11 e 22, com Verstappen a fixar-se definitivamente na perseguição ao líder. À passagem da volta 15, a vantagem de Russell sobre Verstappen situava-se na casa dos 5 segundos. Contudo, a dança das paragens nas boxes e a gestão térmica dos pneus viriam a baralhar as estratégias. A partir da volta 44, após a última ronda de paragens para pneus duros, a corrida transformou-se esforço numa perseguição ao milímetro. Verstappen, isolado em segundo, começou a esmagar a desvantagem para Russell. Nas comunicações via rádio, a tensão era evidente. Estes pneus são uma porcaria, queixou-se Charles Leclerc, espelhando a frustração da Ferrari, que viu o Monegasco terminar no modesto 8º lugar. A 5 voltas do fim, a diferença entre Russell e Verstappen caiu para 3,7 segundos, com Antonelli a surgir com asas logo atrás. Nas 2 voltas finais, o líder do campeonato colou-se à traseira do Red Bull de Verstappen, entrando na última volta às catos 0,5 segundos do neerlandês. Apesar da pressão sufocante no Red Bull Ring, Russell cruzou a linha da meta com 1,611 segundos de vantagem sobre Verstappen. Este, por sua vez, segurou a fasquia diante de Antonelli por uns escassos 0,375 segundos. Não é um segundo, é 0,375 segundos.
1: Mas sabes que...
0: Eu não sei nada, que eu não vi
1: começando logo pela luta que tu falaste aí do
0: Verstappen.
1: Do Russell com o Verstappen. Se nós formos andar 15 dias para trás, para o Grande Prémio de Barcelona, aconteceu a mesma coisa ao Russell. Os pneus duros naquele McLaren, naquele Mercedes, é para esquecer. Há uma coisa a salientar, e não sei se isto vai ser falado, se foi importante ou não é importante, mas há uma coisa que me indigna, que foi na sexta-feira, no sábado, na qualificação para a ordem de corrida. O Verstappen tem um acidente, uma saída de estrada, e uma saída forte.
0: Uma saída de pista, faz favor.
1: Uma saída forte. Automaticamente deve-se dar a dupla bandeira amarela. E não deu.
0: Mas o Verstappen diz que não tem explicações para outros pistas.
1: Pronto. Não tem, porque o carro fugiu-lhe de traseira antes da roda da frente de bater no corretor, passar no corretor, por isso é muito estranho. Mas há uma coisa a salientar no meio disto tudo, é que Leclerc fazia primeiro, Hamilton segundo e Russell terceiro. O que é que acontece? Quando é a bandeira amarela, e foi só uma, o que é que acontece? Ele tem que levantar o pé. O Russell tem que levantar o pé. E naquele momento levanta o pé. Mas se formos a ver, no último split, o Russell faz o melhor de todas as voltas. Ou seja, tira vantagem. Ou seja, ele travou, o carro regenerou, não é? Porque agora o sistema híbrido é funciona.
0: Essas modernices.
1: E o que é que me deixa a mim? Normalmente, num acidente grave como este, normalmente é bandeira, nem é dupla amarela.
0: É bandeira vermelha logo.
1: Vermelha, ou seja, eu não sei o que é que isto vai dar, eu não sei se a Ferrari protestou ou não protestou, mas se calhar com os dois Ferraris nos primeiros dois lugares não seria fácil. Pá, sabemos que este prémio da Austrália no Red Bull Ring nunca foi favorável à Ferrari. A Ferrari levou melhorias de combustão de motor, levou algumas soluções, assim como a Red Bull também levou, mas não estou-se o melhor Ferrari, está mais Ferrari. E depois há uma coisa que é salientar, que se nota uma diferença na Ferrari, que é o Hamilton, independentemente de ter ficado em 5º lugar, ele arrisca, a segunda paragem que ele faz, ele mete pneus softs, macios, ou seja, arriscou, fez 19 voltas, ou seja, fez mais uma paragem que os outros, foi um risco que ele fez, foi à procura de alguma coisa, algo que não se via há muitos anos na Ferrari, este procedimento, ou seja, mantinha-se na mesma linha e não dava. Com isto tudo, temos o Russell a fazer primeiro lugar, em segundo Kimi Antonelli, em quarto o Piastri, em quinto Lewis Hamilton, em sexto, uma boa surpresa, o Hajar da Red Bull, em sétimo Lando Norris, ou seja, temos os dois McLaren a terminar uma prova, o que é muito bom, em oitavo Charles Leclerc da Ferrari, em nono o outro Red Bull, Racing Bulls, Liam Lawson, e outro Racing Bulls, Arvid Lindblad, ou seja, o carro 2 da Red Bull a ficar nos 10 primeiros, e a surpresa foi os Alpines não pontuarem nesta prova. Com isto tudo, temos mudanças de pódio. Kimi Antonelli passa a ter 171 pontos, seguido de George Russell com 131, trocando posição com o Lewis Hamilton, que fica com 125 pontos. Para a semana iremos ter o Grande Prémio da Grã-Bretanha, em Silverstone, e onde vai ter prova sprint, ou seja, sábado irá haver corrida. Ou seja, sexta-feira.
0: Haverá sexta-feira, 15 pontos, não é, em disputa.
1: Sexta-feira irá haver um teste e logo a seguir com uma qualificação para sábado. E sábado a seguir à prova sprint irá haver qualificação para a prova de domingo. Eu não tenho aqui a classificação dos construtores, se tiveres aí, Ricardo,
0: caro amigo, mas
1: e me puderes dar aí, mas penso que com este resultado a Mercedes cilindrou a Ferrari, que era que estava em segundo lugar.
0: Calma, results, team standings, calma, ok. Neste momento a Mercedes está com 302 pontos, a Ferrari com 204, a McLaren com 159, a Red Bull Racing com 115, a Alpine com 57, a Racing Bulls 44, a Haas 21, a Williams 11, a Audi 2 e o Aston Martin com 1.
1: E a Alpine?
0: A Alpine está em quinto com 57, já tinha dito.
1: Ok.
0: Já que estávamos a falar nisso, dizer-te que
1: não tens nada sobre o acidente, sobre o Verstappen.
0: Não diz aqui nada. Diz aqui que Kimi Antonelli garantiu o terceiro lugar no Grande Prémio da Áustria, terminando a escassos 10,3 segundos de Mark Verstappen e a 1,9 segundos do vencedor da corrida, George Russell. O piloto italiano demonstrou ritmo para discutir o triunfo no Red Bull Ring, mas o tempo perdido na fase inicial da prova acabou por comprometer o resultado final. À semelhança de Verstappen, Antonelli dispunha de pneus mais frescos do que Russell no turno final da condução. Contudo, o forte andamento demonstrado na parte final não foi suficiente para anular a desvantagem acumulada no início do Grande Prémio. Em declarações após a corrida, o jovem piloto da Mercedes assumiu ter entrado nas primeiras voltas com excesso de entusiasmo, o que prejudicou o seu desempenho. O italiano explicou que cometeu demasiados erros e perdeu cerca de 3 a 4 segundos no primeiro turno com os pneus médios, período durante o qual sentiu sérias dificuldades com a eficácia dos travões. Depois de mudar de pneus, fiz um reset e o ritmo no final foi muito forte. Foi uma pena termos juntado à festa um pouco tarde demais, lamentou Antonelli. Em jeito de balanço, o piloto reconheceu que tem ainda muito a evoluir no seu processo de aprendizagem, estabelecendo como prioridade a necessidade de minimizar os erros nas próximas etapas.
1: Sabes que há outra desvantagem grande. Também não é falado, mas eu acho que o ar sujo prejudica muito, muito quem está atrás. Desgasta um desgaste superior dos pneus, e mesmo o aquecimento do carro. Aliás, o Hamilton faz aí 3 voltas em safety mode para o carro voltar a regenerar e baixar a temperatura do motor.
0: Epá, isso já é muita tecnologia. Isso desvirtua-se as corridas, mas pronto, é a minha opinião, vale o que vale, certo? Mas
1: certo.
0: Acho que se desvirtuou. Olha, quem também deu declarações, assim se calhar um bocado polémicas, foi o senhor chamado Toto Wolff, não sei se sabes quem é. George Russell venceu o Grande Prémio da Áustria, somando o 7º triunfo da carreira e reforçando a luta pelo título ao subir ao 2º lugar do campeonato. O piloto da Mercedes controlou a corrida desde a pole position e terminou com 1,611 segundos de vantagem sobre Max Verstappen, enquanto Kimi Antonelli fechou o pódio e mantém a liderança do Mundial, agora com 40 pontos de vantagem. Russell arrancou sem falhas e construiu uma vantagem sólida nas voltas iniciais, enquanto Verstappen recuperava após um acidente na qualificação e subia a 2º. Após duelos intensos com Lewis Hamilton, Antonelli teve um arranque irregular com várias saídas de pista. Na fase final, Verstappen reduziu a diferença após a última paragem, ao mesmo tempo que Antonelli pressionava um irlandês. O chefe da equipa de Mercedes, Toto Wolff, classificou a exibição de Russell como perfeita e o sangue frio, sublinhando a gestão de corrida. Foi rápido, geriu bem os pneus e extraiu o máximo do carro. Sobre Antonelli, Toto Wolff destacou a atitude ofensiva do líder do campeonato. É um cavalo de corrida. Não se acelera um burro, mas pode acalmar-se um cavalo de corrida, diz o responsável. Este responsável austríaco apontou ainda dificuldades na Ferrari, referindo que não mostrou o nível de Barcelona, possivelmente devido a sobreaquecimento, aquilo que tu estavas a dizer, precisamente.
1: E o Sr. Frederico Vasser não disse nada, não há uma declaração do seu Frederico Vasser.
0: Não, nada.
1: Estranho, o chefe da Ferrari não ter nada para dizer.
0: João, não está aqui nada, se quiseres acreditar em mim.
1: Acredito, Ricardo, acredito, mas já sabia, atenção, já tinha comentado isto com um amigo meu na sexta-feira, quando estivemos a falar, a fazer um rescaldo daquilo que ia ser, uma pré-análise do que ia ser este... este fim de semana de Fórmula 1, sabíamos automaticamente que não era circuito para a Ferrari. Agora, o que me surpreendeu mais foi os Red Bulls, tanto o Red Bull pai como o filho, não é? A equipa satélite da Red Bull, fazerem um excelente prova. Epá, e a desilusão para mim, tendo um motor Mercedes, um bom motor Alpine, não mostrar resultados. Fica também a realçar que...
0: Olha, temos aqui uma mensagem.
1: De quem?
0: Espera aí que eu tenho que te ligar aqui.
1: Não por diz isto. Que é o Vassar, que mandou agora uma...
0: Não. O nosso amigo Luís Martins diz assim: o Leclerc é a eterna promessa e uma velha glória, não vai passar disto. O Max mostrou que o Red Bull é um bom carro, o Russell fez tudo bem, o Kimi precisa de ganhar calo para não cometer os erros nas primeiras voltas, o Hamilton continua a mostrar que é o piloto número 1 na Ferrari.
1: Sim,
0: não discuto, entendam-se lá os dois.
1: Não,
0: que
1: eu não... por ele falar aí do Russell, não concordo. Aliás, o campeonato do Russell até agora, tendo o melhor carro do pelotão, o melhor motor, até agora o Russell tem mostrado pouco ou nada. Não é a vitória deste fim de semana que me diz que ele está num bom caminho, sendo humilhado por um miúdo de 19 anos, ou de 20 anos, que é o Antonelli. Não concordo muito com nesse ponto. Em relação ao Leclerc, acho que o Leclerc não tem o carro à maneira dele. E nota-se, a condução dele à frente não está como eu gosto, ou seja, notou-se que a Ferrari este ano preocupou-se mais com o Hamilton, dá para notar, aliás até a escolha dos travões e disso tem-se notado essa, eles não utilizarem a marca que os patrocina, mas pronto, isso é um à parte. Agora o Leclerc é, para mim, não é um interno, porque os internos podem mostrar, e o Leclerc já mostrou que a nível de qualificação, para mim, se tiver um bom carro, porque isto é muito fácil nós falarmos quando vemos os outros sempre com os melhores carros. Eu acredito que se houver uma evolução na Ferrari e o Leclerc estará lá até pelo menos até 2030, se nós repararmos bem, fazemos uma comparação, o Verstappen neste ano tem sido zero, tirando este pódio que agora fez, ou seja... E não tem porquê, porque não tem o melhor carro do pelotão. Por isso agora dá a dizer há bocado que a Alpine desiludiu-me. Também como desiludiu foi a Honda. A Honda desiludiu-me bastante. Nota-se que o Fernando Alonso, coitado, aquela equipa não vai longe. Epá, e também fiquei triste com o abandono do espanhol, do Sainz, de Williams. E pronto, para a semana cá teremos mais novidades, e se calhar é uma prova com mais para a Ferrari, vamos ver. É bom que a Red Bull evoluiu, a Mercedes continua igual, e a McLaren já começa a dar algum sinal que o Piastri e o Norris, pelo menos já acaba, o que já é um bom sinal.
0: Ok, vamos ficar com uma musiquinha até aos compromissos publicitários. Nós voltamos para a última meia hora do... Já é a última meia hora, pá.
1: Isto passa rápido.
0: Do programa, para falarmos sobre as provas que se irão desenrolar. Deixem ficar por aí que nós voltamos já a seguir. Até já.

0: 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Contamos consigo, pela memória do Dr. Barreto Leite.
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0: E foi o Michael Teló com este Barabará Bere Bere, ao tempo que eu também já não havia isto, ó Joãozinho, ah? Isto é do tempo dos nossos bailaricos, por aí fora. Bom, falamos agora nas provas que se irão desenrolar, no próximo fim de semana e mais para a frente. Então, no próximo dia 3 e 4 de julho iremos ter o Estoril Racing Weekend, também iremos ter a Perícia de Cabeceiras de Basta 4 de julho, 4 de julho o segundo prémio de karting em civil Reguengos de Monsarrás, 4 e 5 de julho o quarto drift de 2026 em Viseu, 4 e 5 de julho o Guarda Racing Days, 4 e 5 de julho Porsche Brasil Portimão 1, 4 e 5 de julho Portugal Rally Series em Lousada, 4 e 5 de julho a Taça Jaime Moura e no dia 5 de julho Motorfest no Cadaval, dia 5 de julho também o Slalom de Castro Verde em civil. E depois de 7 a 11 de julho iremos ter a formação de karting ACP 2026. Dizer-vos também que 13 e 4 de julho iremos ter o 16º Rally da Graciosa para o Campeonato do Açores de Rallys, 13 e 4 de julho o 22º Rally da Calheta para o Campeonato da Madeira de Rallys e iremos também ter no próximo dia 4 de julho o Rally Rainha Santa. Em relação ao Rally Rainha Santa, dar-vos conta que eu já me perdi com isto tudo. Ora, não é isto que eu quero. Onde é que está? Oh, João, já me perdi.
1: Encontra-te.
0: Não, também não é isto. Não é isto que eu... Ah, já aqui está. Ok. Em relação ao 4 de julho, dizer-vos que em relação ao Rally Rainha Santa, é um rally para o Campeonato de Portugal de regularidade e que por isso mesmo o percurso é secreto, como todos nós sabemos. Dizer-vos que... verificações começarão a partir das 9 da manhã, as verificações documentais entre as 9 e as 11 da manhã na sede do Clube Automóvel do Centro, as verificações técnicas entre as 9 e meia e as 11 e meia na SVP Auto, depois haverá a reunião de colégios comerciais esportivos, a publicação de lista e depois a hora limite para a entrada em parque de partida, que será ao meio-dia e 30 no parque de estacionamento na Praça das Cortes. Depois a partida para a primeira secção está agendada para às 13 horas no Parque de Estacionamento de Praça das Cortes. Depois a chegada da primeira secção, sempre os horários para o primeiro concorrente, quando os concorrentes partem de 30 em 30 segundos. A primeira secção chega às 16h53 ao Oliveira do Hospital, depois está lá um tempo em parque fechado, depois a partida da segunda secção será às 17h30 de Oliveira do Hospital para a chegada da segunda secção às 19h16 a Góis. Por isso algo me diz que isto passará por aqui perto. Depois, na chegada da terceira secção, a partida da terceira secção de Góis será às 20h30, com a chegada da terceira secção a Coimbra, à sede do CAC, às 23h35. Isto vai ter ali umas coisas de noite, que isto é bem...
1: no sábado.
0: No sábado, 4 de julho. É bem giro. Dizer-vos que, também que já temos lista de inscritos, então com o número 1 nas portas estará a dupla Paulo Trindade e Tiago Moura no Volkswagen Golf MK2. Número 2, Jorge Coelho e Ivo Miguel Tavares no Peugeot 205 GTI. Número 3, Gonçalo Fernandes e Ricardo Cismeiro no Suzuki Swift 1.3 GTI. Número 4, João Oliveira e Daniel Pinto em Forescort MK1. João Oliveira, que é um dos donos ali da Bas Moita. Depois, número 5, Bruno Pádua e Francisca Simões com um Skoda Favorite 135LS. Número 6 nas portas temos a dupla Sandro Pinto e Marco Amaral num BMW E36 318S. A dupla número 7, Luís Santos e Paulo Gomes no Alfa Romeo Alfa Sud 1.5 TI. A dupla número 8, Rogério Silva e Tiago Silva no Renault 5 SL. A dupla número 9, Fernando Mateus e Gonçalo Marques no Toyota Starlet TP71. A dupla número 10, Albertino Costa e Pedro Condensa no Audi 94. A dupla número 11, João Olho Azul e Nuno Machado da Costa num BMW E36 318S. A dupla número 12, Jorge Silva e Helena Silva num BMW 2000. A dupla número 14, João Botequilha e Magda Ferreira no Toyota Corolla GTI 16 válvulas. A dupla número 15, António Ramos e Eduardo Rocha no Toyota Corolla GTI 16 válvulas. A dupla número 16, António José Costa e Diogo Costa num Peugeot 205 Rally. A dupla número 17, Bílio Azevedo e Pedro Silva num Peugeot 106 XSI. A dupla número 18, Bruno Santos e Vera Marçal num Peugeot 106 XSI. A dupla número 19, Sérgio González Garcia e Ángel Pinho num Forescort México MK1. A dupla número 20, José Pereira e Paulo Ferreira num Toyota Celica. A dupla 21, José Santos Madeira e Vítor Júlio num Toyota Corolla GTI 16 válvulas, a dupla número 22 Daniel Almeida e Vítor Silva em Renault Clio, a dupla número 23 Paulo Guilherme e Ana Paz de Carvalho no Honda Civic SC9, a dupla número 24 Gaspar Sierra Osório Carlos Sierra Fernandes, uma dupla espanhola no Renault 11 Turbo, a dupla número 25 Orzu Kalimovic Chapulatov e Marco Correia no Opel Corsa A GT. A dupla número 26, Carlos Maia e Vasco Maia no Foz Corta MK1. A dupla número 27, Marco Pinhelli e André Cardoso no Opel 1904 SR. A dupla 28, Nuno Azevedo e Nuno Matos num BMW E36 320i. A dupla 29, Tiago Vital e Verónica Ferreira num BMW E36 318S. A dupla número 30, António Cardoso e Edmundo Sérgio num Seat Marbella. A dupla número 31, Nuno Pereira de Melo e Francisco Pereira de Melo num Fiat Uno 45. A dupla número 32, Luís Castro Caseiro e Luís Portocarrero Caseiro num Ford Escort MK1. A dupla número 33, Ricardo Geraldo e Rui Anjos no Peugeot 205 GTI. E por fim, a dupla número 34, Diogo Silva e Eduardo Silva num Peugeot 206. Dizer-vos que são carros antigos, mas são muito giros de ver passar. Para quem não sabe, a rally de regularidade às vezes é mais difícil do que um rally normal, porque temos que fazer médias entre, enfim, os tempinhos. Bom, dizer-vos que em relação ao Campeonato dos Açores de Rally 2026 irá decorrer o Rally Graciosa. A partida está marcada para a sexta-feira, dia 3 de julho, às 18h40 locais. A partida da assistência do Parque Industrial. Depois teremos a PEC número 1, Santa Cruz de Graciosa, com 1,78 km às 19h, e depois a PEC número 2, Santa Cruz da Graciosa, a segunda passagem para Super Especial, às 19h15. Depois iremos ter a assistência à entrada em parque fechado, que será no campo de futebol do SCG, será Sport Clube da Graciosa, digo eu. Está ajeitoso. Depois no sábado 4 de julho iremos ter a partida do Rally às 9h15, para depois uma assistência logo a seguir. Depois iremos ter a PEC número 2, Ribeirinha Limeira 1, com 9,73 km às 10h. A PEC número 3, Luz Barro Branco 1, com 5,79 km às 10h25. A PEC número 4, a segunda passagem por Ribeirinha Limeira 2, às 11h15. E a PEC número 6, Luz Barro Branco 2, às 11h40. Haverá um reagrupamento e uma assistência para de seguida irmos para o round final das classificativas da tarde. Então a PEC número 6, Luz Portela 1, com 6,16 km às 13h50, e a PEC número 7, Limeira Feteira 1, com 9,15 km às 14h20. Depois iremos ter a segunda passagem por Luz Portela às 15h10, a segunda passagem por Limeira Feteira, que será a Power Stage, às 15h50, e depois a PEC número 10, Luz Portela 3, às 16h30, estando o pódio, a chegada prevista para as 17h30 no Largo Vasco da Gama. Também dar-vos conta que também haverá mais uma prova a contar para o Castrol Portugal Rally Series 2026, neste caso em Lousada. Então iremos ter no domingo, dia 5 de julho, a partida às 9h30, depois a PEC número 1, Santo Estevão 1, com 9,1 km às 10h18, a PEC número 2, Arena Monster Energy 1, com 1,4 km às 10h46, depois haverá uma assistência para as segundas passagens por estas PECs, Santo Estevão 2 às 11h59 e Arena Monster Energy 2 às 12h27.
1: Só um dia.
0: Só um dia. Depois iremos ter a terceira secção, que será a PEC número 5, Vilar do Torno e Alentém 1, com 4,61 km às 14h15. Iremos ter a PEC número 6, Arena Monster Energy 3, às 14h48. E a PEC número 7, Vilar do Torno e Alentém 2, às 15h31. Depois haverá, por fim, a última passagem pela Arena Monster Energy, com 1,4 km às 16h27, para o parque fechado final estar marcado às 16h32, com o pódio às 17h28. Em relação ao Campeonato da Madeira de Rallys, iremos ter o Rally da Calheta 2026. Então, o Rally da Calheta está assim orientado. Iremos ter a sexta-feira, dia 3 de julho, iremos ter a super especial de Vila da Calheta Coral, com 2,47 km, a primeira passagem às 21h e a segunda passagem às 21h25. Depois iremos ter uma assistência e a entrada em parque fechado pelas 22h48. Depois no sábado 4 de julho, iremos ter as provas de... A saída será às 9h do Autossilo Porto Recreio da Calheta. Depois iremos ter a PEC número 2, prazeres 1, que será às 9h55, depois a PEC número 3, que será Golfo Calhetão 1, com 10,93 km às 10h25. Depois iremos ter um reagrupamento e depois iremos ter a segunda passagem por estas classificativas, Prazeres 2 e Golfo Calheta 2, às 11h40 e meia 10, respectivamente. Iremos ter um reagrupamento e uma assistência para a parte final. A parte da tarde, queremos ter a PEC número 6, Ponta do Pargo 1, com 14,55 km, com 11,83 km às 14h55, e a PEC número 7, Fonte do Bispo 1, com 10,18 km às 15h35. Depois iremos ter um reagrupamento e depois iremos ter as últimas classificativas, que será Ponta do Pargo 2 às 16h35 e Fonte do Bispo 2 às 17h15. Depois haverá uma assistência, um reagrupamento e depois o pódio estará marcado para as 19h15 na Marina da Calheta. Dizer-vos que vai haver alguns pilotos continentais que irão fazer este rally, para já prepararem o rally da Madeira.
1: Já lá ficam.
0: Já lá ficam. A gastar pneu. Eu também não me importava de passar lá umas fériasinhas. Mas pronto.
1: Quem pode, pode.
0: Estamos a 10 minutinhos do sinal horário. Já falámos sobre Fórmula 1, já falámos sobre rallies do Campeonato Centro de Rallies, o Mundial de Rallies. Já falámos sobre o quê, João? Ajuda-me.
1: Basicamente tudo.
0: Tudo. Não faltou-nos só o MotoGP, mas se calhar ainda vou ali à procura.
1: Por acaso não estou nem acompanhar.
0: Mas entretanto vamos aqui a uma musiquinha e voltamos já a seguir para nos irmos despedindo também.

0: E foi assim o Gustavo Lima com este Gatinha Assanhada. Era outra daquelas que eu também já não ouvi há muito tempo. Olha, o amigo Luís Martins mandou para aqui uma mensagem assim. Honestamente, estou a adorar os resultados da Aston Martin Honda. Todo o investimento do Sr. Lawrence Strolovich, cativar a Honda e contratar o gênio André Neveu. Enquanto os resultados conseguem, dá-me especial gozo. Diz o amigo Luís Martins.
1: Eles dizem que para o ano é que é, que estão a preparar tudo, aliás.
0: É quase como aquele clube de futebol que eu conheço, que é para o ano é que é.
1: Para o ano é que é, exatamente.
0: Como diz o Zeferino, para o ano é que é.
1: Para o ano é que é.
0: Bom, estamos quase, estamos a 7 minutos, não sei se, em relação ainda ao MotoGP, eu por acaso assisti à corrida, uma corrida ganha pelo japonês Ogura, da Trackhouse MotoGP Team, e em segundo lugar o seu colega da equipa Raul Fernandes, o espanhol Raul Fernandes, também da Trackhouse, e na terceira posição o espanhol Jorge Martín na Aprilia Racing, e que neste momento comanda precisamente o campeonato. Foi uma corrida muito animada, com trocas de posições, uns empurranços para um lado e para o outro, depois umas voltas longas por ali. Aquilo foi interessante. Em relação ao Moto 2, a prova foi ganha pelo Daniel Alonso, na CF Moto, da Aspar. Depois, na segunda posição, ficou o espanhol González, também da Dinavolt. Depois, na terceira posição, ficou o Agios, na Liquimol da Dinavolt Intact GP. Em relação, eu estava aqui a tentar descobrir aqui o... Mas bom, não consigo chegar aqui Não, queria ver como é que estava o Championship, a categoria, a sessão, isto não me interessa.
1: Onde corre o Miguel Oliveira?
0: Onde
1: corre o Miguel Oliveira?
0: Não, isto é diferente. Aqui isto é MotoGP, o Miguel Oliveira é Superbikes. É diferente, Joãozinho. Ah, está aqui.
1: Motas não é para mim.
0: Hã?
1: Motas não é o meu...
0: Pronto, peço desculpa, sim.
1: Não.
0: Mas pronto, olha, estamos quase a acabar, 5 minutinhos para acabar, é o tempo da música da despedida, e hoje pode ficar um bocadinho mais comprida, que a minha mãe fica toda contente. Aproveito para mandar um beijinho para a minha mãe e para o meu pai, que nesta altura costumam estar à escuta. Faz favor de ir dormir, que amanhã é dia de levantar cedo. Estou a brincar. Mandar mais uma vez um beijinho lá para a minha casa, um abraço ali para a casa do João, a todos os ouvintes que nos vão dando aqui toquezinhos, e foram muitos, e agradecer-vos por estarem sempre à escuta desse lado, mesmo aquela maioria silenciosa que nunca diz nada, mas que está aqui sempre à espreita, como eu costumo dizer, e à escuta. João, força, a bola está desse lado.
1: Cumprimentos lá para a minha casa também, para os meus pais e para a tua casa também, Ricardo. Um cumprimento especial aos nossos ouvintes, àqueles que também nos mandam aquelas mensagens, que é sempre bom saber que está alguém do outro lado. Deixar uma boa semana a todos, e como eu costumo dizer, sejam felizes, aproveitem a semana e até para a semana, se Deus quiser.
0: Porque se não forem felizes, também podem não fazer mais ninguém
1: Exatamente.
0: Feliz. Por isso não há nada como fazer os outros felizes. João, um abraço, e nós voltamos.

no próximo dia, ora, 6 de julho, se Deus quiser, já estamos no mês de julho para a semana, 6 de julho, a partir das 22 horas, aqui na antena da Rádio Clube de Arganil, 88.5, 97.3, no transmissor do Periódico, é verdade, 88.5, 97.3, a voz da Beira Serra. Muito obrigado, boa noite, e como diz o meu querido amigo João Neves, façam o favor de ser felizes. Um abraço e até para a semana, se Deus quiser.

E aproveito a interromper esta música, mas mandar aqui um abraço ao meu querido amigo Toninho Quaresma, que vai num serviço até Coimbra. Vão devagar e obrigado pela vossa disponibilidade e um abraço enorme. Tu sabes o que é que nós cá deste lado fazemos por isso. Um abraço, Toninho e companhia, e boa viagem até Coimbra.

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1: O município de Erganil promove, até o dia 31 de julho, uma campanha gratuita de esterilização de cães e gatos de companhia para residentes no concelho. A campanha inclui gratuitamente a esterilização, a vacinação antirrábica obrigatória, a identificação eletrónica e o registro na base de dados SIAC. As inscrições podem ser efetuadas através da ficha de inscrição disponível na Câmara Municipal de Erganil, nas juntas de freguesia do concelho ou através do envio da ficha preenchida para geral@cm-arganil.pt. Esta iniciativa visa promover o bem-estar animal, reduzir o abandono e controlar a população de animais errantes. Para mais informações, 235-200-150 ou 235-100-150. 132. Decorre nos dias 4 e 5 de julho, no Moinho, Parque da Nossa Senhora da Ribeira, em Marmoleira Mortágua, a 15ª Feira do Pão. Do programa para estes dois dias consta, para sábado, dia 4 de julho, pelas 12 horas, abertura oficial do certame. Meia hora mais tarde, almoço. Às 15, inauguração da Barca da Saudade. E pelas 19h30, jantar. Às 20, animação com Sampaio e Queiroz e às 22 horas, DJ Kimono. No domingo, dia 5 de julho, terá lugar uma caminhada durante o período da manhã. Às 10, missa na capela da Nossa Senhora da Ribeira, às 12h30 almoço e pelas 16h30 animação com Ruizinho de Penacova. Ao longo destes dois dias, haverá animação musical, animação infantil, moagem do cereal no Moinho da Nossa Senhora da Ribeira, mostra de produtos locais, mostra de artesanato, jogos tradicionais e gastronomia. A Câmara Municipal da Pampilhosa da Serra promove no próximo dia 11 de julho o PPX Sunset Gravel Ride. Uma iniciativa que continua a afirmar o concelho como um território de excelência para experiências de cycling em plena montanha. Depois das experiências em estrada e BTT, chega agora a vez do gravel, numa proposta que alia aventura, descoberta e contemplação da paisagem. O percurso, com cerca de 39 km e 800 metros de desnível positivo, percorre alguns dos mais emblemáticos estradões e estradas de montanha do concelho, acompanhando os meandros do rio Zêzer numa experiência pensada para desfrutar do território ao ritmo da bicicleta. A participação é gratuita e aberta a utilizadores de bicicletas gravel, BTT e e-bike, incluindo seguro, brinde e uma degustação de produtos da destilaria Lenda da Beira, nomeadamente gins, licores, aguardente de medronho e outras especialidades produzidas localmente.
0: O estado do tempo nas próximas 24 horas.
1: Céu pouco nublado ou limpo, apresentando períodos de maior nebulosidade na faixa costeira ocidental a sul do Cabo Raso. Vento fraco a moderado. Pequena subida da temperatura máxima no litoral norte e centro.

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0: Amigos e utentes do Dr. Barreto Leite pretendem fazer-lhe uma homenagem póstuma, erguendo uma estátua na Rua Oliveira Matos, junto ao seu consultório. Contribua, faça o seu donativo para o IBAN PT 50-0045-3450-4041-2671-6888-9 da Caixa de Crédito Agrícola de Erganil, com a designação de Berta Novaes, ou entregue-o a qualquer elemento da comissão organizadora desta iniciativa. Contamos consigo, pela memória do Dr. Barreto Leite. 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

0: Sejam bem-vindos à rúbrica Saúde Sem Complicações, uma rúbrica de educação para a saúde com o Dr. Filipe Mateus.
1: Olá, o meu nome é Filipe Mateus. Sou médico especialista em Medicina Geral e Familiar, com pós-graduação em Medicina Desportiva e formação em Sessão Tabágica. Exerço funções como médico no Centro de Saúde de Erganil e também em prática privada. É sempre um gosto estar aqui na Rádio Clube de Erganil para mais um episódio da rúbrica Saúde Sem Complicações, dedicada à literacia em saúde. A ideia é falarmos de temas do dia-a-dia, como prevenção, dúvidas comuns, doenças frequentes, sempre de forma simples, clara e baseada na melhor evidência disponível. Esta rúbrica não substitui uma consulta médica, mas pretende ajudar cada um a cuidar melhor da sua saúde.

Olá, boa tarde a todos. É um gosto estar aqui convosco na Rádio Clube de Arganil para começarmos esta rúbrica dedicada à literacia em saúde, em que a ideia é falarmos de temas importantes do dia-a-dia para a vossa saúde, para que cada um de vós possa tomar as melhores decisões em relação à vossa saúde. Muitas das vezes eu vou aproveitar as minhas viagens de carro para fazer este podcast e espero que os temas sejam úteis para vos ajudar a tomar melhores decisões em relação à vossa saúde. Para começar este primeiro episódio, escolhi um tema que é muito comum, mas muitas vezes silencioso, que é a tensão arterial alta. E porquê é que é importante falarmos disto? A tensão arterial alta, também chamada de hipertensão arterial, é uma das doenças mais frequentes no nosso país e no mundo inteiro. E um dos primeiros grandes problemas é que muitas das pessoas que têm tensão alta acabam por não saber que têm a tensão alta, porque ela muitas das vezes não dá sintomas, não dá queixas. Claro que há pessoas que se queixam que têm dor de cabeça, ou tonturas, ou uma indisposição geral, é verdade, mas a maioria dos casos acaba por não haver nenhum tipo de queixas associadas à tensão alta. E portanto, acaba muitas das vezes as pessoas por só descobrir que são hipertensas muitos meses ou mesmo anos mais tarde. E só aí é feito o diagnóstico e só aí começam a tomar medicação, com todos os riscos que isso pode trazer. Por isso é que se diz muitas vezes que acaba por ser um assassino silencioso, porque vai causando danos e problemas no organismo que acabam por não dar grande sinal de alarme. Mas antes de mais nada, o que é a tensão arterial? No fundo, a tensão arterial, de uma forma simples, é, pensem como se fosse a força que o sangue faz quando circula dentro das nossas artérias. É a força que ele faz contra a parede das artérias. Façam a analogia como se fosse um cano de água, é como se fosse a força que a água faz contra as paredes do cano. E claro, se a pressão for muito alta ao longo dos anos, o coração e os vasos sanguíneos acabam por ter que trabalhar mais do que aquilo que era suposto. E com o tempo, isso pode aumentar o risco de aparecerem problemas que são graves e que podem deixar problemas para a vida toda ou mesmo provocar a morte, como por exemplo o AVC, os ataques cardíacos ou infartos, tromboses, problemas nos rins, insuficiência cardíaca, entre outras coisas. A boa notícia é que hoje em dia, na maioria dos casos, acaba por ser mais ou menos fácil de controlarmos a tensão arterial e, se a controlarmos, reduzimos muito o risco destas coisas acontecerem. Então, quais é que são os valores normais para a tensão arterial? Quando nós medimos a tensão, a máquina dá-nos geralmente três valores. O primeiro valor é aquilo que nós chamamos a tensão arterial sistólica, ou que muitas vezes chamamos, de forma simplista, a tensão máxima. No fundo, corresponde à tensão arterial no período em que o coração está a fazer força, em que o coração está a contrair. O segundo número que aparece é a tensão arterial diastólica, que geralmente chamamos mínima, e que no fundo corresponde à tensão arterial na fase em que o coração está a relaxar. E o terceiro número corresponde aos batimentos do coração, o número de batimentos que o coração faz em cada minuto. Portanto, o primeiro número é a tensão sistólica, ou máxima, o segundo número é a tensão diastólica, ou mínima, e o terceiro número, os batimentos do coração, que o coração faz por minuto. E de uma forma geral, consideramos desejável que a tensão arterial seja o mais baixo possível, sem que haja sintomas associados. Como, por exemplo, quando há tensão muito baixa, as pessoas às vezes queixam-se de tonturas, ou uma sensação de cabeça mais leve, uma indisposição também geral. Portanto, aquilo que nós queremos é a tensão o mais baixa possível, sem que haja sintomas. Geralmente, na maioria dos casos, e se for uma tensão medida em consultório, a maioria dos médicos acaba por apontar por valores na casa, no máximo, lá está, dos 140 por 90. No entanto, geralmente muitas das pessoas acabam por ter a tensão um bocadinho mais alta quando vai ao médico ou à enfermeira de família e, portanto, se for medida em casa, podemos tentar ser um bocadinho mais rigorosos e apontar para valores na casa dos 135 por 85. Claro que cada caso é um caso e cada pessoa é uma pessoa e pode haver algumas situações em que até somos um bocadinho menos rigorosos e podemos permitir tensões um bocadinho mais altas e também o contrário, também pessoas que podemos ter de ser um bocadinho mais rigorosos e apontar para valores mais baixos, como por exemplo 120 por 80, principalmente se houver muitas outras doenças ou muitos outros fatores de risco cardiovasculares graves que a pessoa já tenha. Mas, regra geral, podem tentar fixar estes números, portanto, no máximo 135 por 85. E
quando medem a tensão, pronto, pode haver dias em que ela esteja um bocadinho mais alta e dias em que esteja um bocadinho mais baixa. O importante é, a maioria das vezes que medem, ela estar dentro destes valores-alvo. No entanto, em caso haja alguma dúvida, devem falar com o vosso médico ou com a vossa enfermeira, porque lá está, cada pessoa é uma pessoa e é diferente da pessoa ao lado. E quem é que deve medir a tensão arterial? Na prática, todos os adultos podem e devem medi-la de vez em quando. Mesmo que se sintam bem, porque lá está, ela acaba por ser muitas das vezes silenciosa e não dar queixas, portanto podem medi-la de vez em quando. Agora, há certos grupos de risco que devem fazê-lo com mais regularidade, nomeadamente pessoas que têm mais de 40 anos, porque nós sabemos que a tensão arterial elevada é um fator de risco que agrava ou surge mais à medida que os anos passam. Portanto, é mais provável uma pessoa com idade mais avançada ter problemas de tensão do que uma pessoa com idade mais jovem. Segundo lugar, pessoas que têm excesso de peso ou obesidade, porque também acaba por ser um fator de risco cardiovascular e que aumenta a probabilidade de haver problemas de tensão arterial elevada. Pessoas que têm alguém na família que tenha hipertensão arterial. É assim, não é por haver alguém na nossa família que tem hipertensão arterial que nós vamos ter problemas de tensão. No entanto, sabemos que existe um componente genético e que pode aumentar um pouco a probabilidade de haver problemas de tensão. Daí que seja também um fator de risco importante de referir. Também pessoas que têm diabetes ou colesterol elevado acabam por ser fatores de risco que contribuem também para um aumento da probabilidade de haver hipertensão arterial e muitas das vezes acabam por andar de mãos dadas. Portanto, são doenças que muitas das vezes vêm em conjunto. E claro, toda a gente que já tenha o diagnóstico de hipertensão e que faça a medicação para a tensão arterial, esses claramente devem tentar medir a tensão com mais regularidade para garantir, acima de tudo, que a medicação que estão a fazer está a fazer o seu efeito e que é a mais adequada para o seu caso. Se tiver um aparelho em casa, pode medir em casa. Para medir a tensão, deve estar sentado, relaxado, não ter andado a fazer esforços, não ter andado a carregar pesos, está ali com o braço poisado numa mesa ou numa secretária, tranquilo, a mão relaxada sem fazer força, mede a tensão arterial pondo a manga no braço de uma forma correta e o meu conselho é apontem num papel, porque se apontarem num papel acabam por fazer um registro que depois podem levar ao vosso médico ou enfermeiro de família para nós vermos como é que ela anda no dia-a-dia e não apenas quando vão às consultas. E se apontarem, devem apontar os três valores que falámos, portanto o valor máximo, ou sistólico, o valor mínimo, que é a diastólica, e também os batimentos do coração. Se não tiver um aparelho em casa, pode ir a uma farmácia ou mesmo combinar e marcar consulta com a enfermeira de família. O que é que ajuda a prevenir ou a controlar a hipertensão arterial? Há várias medidas simples que podem ajudar a controlar a tensão. Em primeiro lugar, e muito importante, cortar no sal. O sal é lógico que dá gosto à comida, mas é praticamente um veneno, principalmente para quem é hipertenso e sobe, é um dos fatores de risco para subir a tensão arterial. Portanto, vale mais substituí-lo por outras especiarias, ou pimenta, ou ervas aromáticas, e não só deve-se ter cuidado com o sal que se deita na comida, mas também com aqueles alimentos que já são muito salgados, geralmente, como a maioria dos queijos, presunto, enchidos, tudo o que é fritos. Portanto, não quer dizer que não possam comer estas coisas, mas ter algum cuidado, de comer com moderação. A mesma coisa em relação a bebidas alcoólicas. À partida, na maioria dos casos, não há problema de beber com moderação. O problema é quando se abusa e às vezes as pessoas não têm noção que abusam. Por exemplo, muitas das vezes as pessoas acabam por ter aquelas medidas padrão que bebem e que nem fazem ideia que lhes fazem mal, porque acaba por ser uma quantidade de álcool muito elevada. Como, por exemplo, muitas vezes mais, se calhar, nas aldeias, há aquela situação em que muitas vezes se bebe uma garrafa de vinho por dia, porque aquela medida é 7,5, mas isto claramente é muito e aumenta o risco de vários problemas de saúde e um deles acaba por ser a hipertensão arterial. Portanto, pode beber desde que seja com moderação, é o meu conselho. Terceiro lugar, não fumar, também é um dos grandes fatores de risco para a tensão arterial e para muitos outros problemas. Manter um peso saudável, porque a obesidade e o excesso de peso também contribuem para aumentar o risco de tensão arterial elevado. Fazer atividade física regular, seja desporto, seja uma simples caminhada, já é melhor do que não fazer nada. Não abusar do café.
O café é também um fator de risco que, quando as pessoas abusam, e há pessoas que bebem muitos cafés por dia, também acaba por poder subir a tensão. Geralmente aponta-se, na maioria dos casos, para um máximo de 2 cafés por dia, e aquelas pessoas têm o hábito de beber mesmo muitos cafés. Eu às vezes digo, olha, o resto beba café de cevada ou faça descafeinado, porque acaba por ser também um fator de risco desnecessário. E claro, algumas situações, mesmo fazendo isto tudo de forma certa, pode vir a ser preciso fazer medicação para a tensão arterial, e aí sim deve ser sempre prescrita pelo médico. Portanto, e para finalizar, como mensagem final, são só três ideias importantes que eu quero deixar para reter sobre a tensão arterial. Em primeiro lugar, muitas das vezes não vai dar nenhum sintoma, portanto, vão medindo a tensão de vez em quando. Esta é a segunda mensagem, por causa do facto de ser uma coisa silenciosa. E a terceira mensagem, pequenas mudanças no estilo de vida às vezes podem fazer uma diferença grande na saúde do seu coração. E qualquer dúvida que tenha, fale com o seu médico ou com a sua enfermeira de família. Espero que tenham gostado. Voltamos no próximo mês com mais uma rúbrica com um tema importante para a sua saúde. E até lá, cuide-se e seja feliz.

0: Sejam bem-vindos à rúbrica Saúde Sem Complicações, uma rúbrica de educação para a saúde com o Dr. Filipe Mateus.
1: Olá, o meu nome é Filipe Mateus. Sou médico especialista em Medicina Geral e Familiar, com pós-graduação em Medicina Desportiva e formação em Sessão Tabágica. Exerço funções como médico no Centro de Saúde de Erganil e também em prática privada. É sempre um gosto estar aqui na Rádio Clube de Erganil para mais um episódio da rúbrica Saúde Sem Complicações, dedicada à literacia em saúde. A ideia é falarmos de temas do dia-a-dia, como prevenção, dúvidas comuns, doenças frequentes, sempre de forma simples, clara e baseada na melhor evidência disponível. Esta rúbrica não substitui uma consulta médica, mas pretende ajudar cada um a cuidar melhor da sua saúde.

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3: Odília Anselmo em Azeitão. Helena Espírito Santo em Tavira. Há melhorias com magnésio?
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3: Muito bem, obrigado Helena pelo seu testemunho. 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

0: É uma da manhã.
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